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0: Vesti de toda a armadura de Deus, para que estejais resistentes à aparência do mal e fortes contra a aparência do maligno. 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

ao morrer na cruz, ele venceu, para que hoje você tivesse vida, e vida abundante nele. Aleluia. E essa vida abundante, nada, nada pode te roubar, nada pode tirar de você.

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1: Queridos irmãos e amigos, nós estamos mais uma vez retornando ao estudo da palavra de Deus.
2: Tudo que acontecia, ele via uma coisa boa naquele fato. Acontecia qualquer um desastre aí, mas ele tinha uma coisa boa para falar daquele desastre. Acontecia outra coisa, ele achava uma coisa boa e tal. Um dia, os irmãos

0: para pegar aquele irmão, pegaram um cachorro morto, já tinha uns 3 dias, e o bicho estava para explodir. Não tem algum momento que ele está assim para estourar? Pegou ele e colocou lá na porta da casa dele, lá na porta da casa dele. E ficou lá espreitando cedo, esperando o irmão sair. Quando o irmão saiu de casa, os irmãos chegaram: moço de Deus, que negócio é esse? E tal, tudo preparado e tal. E aí, irmão? Aí o irmão ficou olhando lá assim e disse: olha, mas como os dentes deles são branquinhos, olha que coisa linda. Então, alguma coisa. Mas tem gente que não consegue. As atitudes desse estresse está fazendo a pessoa ficar sem sentimento, egoísta, mal-humorada, tudo ruim. A coisa mais difícil na vida dele é ele dizer graças a Deus. Oh, coisa difícil, né? É dizer graças a Deus. Essas pessoas que vivem nesse estresse total, eles não conseguem parar para ver as grandezas de Deus. Não consegue. Não consegue parar, atentar para ver o nascer do sol. É mais difícil do que o pôr. Hoje, para ver o nascer do sol, você tem que levantar 6 horas, 6 e meia. É um negócio absurdo, né, irmão? Levantar 6 e meia, né? Bom, ver o nascer do sol. Não quer ver a coisa linda. Esses dias que eu fui para o Maranhão, 3 dias, eu tive de levantar 2 dias às 3 horas e 1 dia às 4 horas da manhã. Porque senão não dava para chegar no tempo. O programa que eu tinha feito não dava para ser cumprido. E como é bonito lá no Maranhão. Parece que o sol nasce pertinho da gente, irmão. Porque lá é Nordeste, o lugar onde mais, o lado que o Brasil mais entra, né? No nascente, no leste, é na Paraíba, né? Na verdade, acho que não é nem em João Pessoa, é em Bahia. É o ponto mais íngreme que lá. Mas no Maranhão a gente vê o sol nascendo e eu vinha sentado, o Carlinho vinha dirigindo e eu olhava, vendo o sol nascer, agradecendo. Aí o Carlinho ficou olhando, eu pegando o celular, tirando uma foto do sol nascendo. Aí o Carlinho disse: é bonito, né? Eu disse que foi meu pai que fez. Meu pai que fez esse trem bem aí, né? Meu pai que fez esse negócio. Então, às vezes as pessoas, o estresse não deixa ele ver as grandezas de Deus. O nascer do sol, o pôr do sol, parar para ver a chuva. Tem trem melhor do que você ver uma chuva, irmão? Eu gosto de ver chuva. Esses dias aconteceu uma coisa comigo que eu acho que eu também estava meio ruim da cabeça. Aquele dia eu acho que eu estava ruim. Eu estava num determinado local, irmão, e começou uma trovoada. Eita! Negócio todo assim, e eu sentei e eu fiquei olhando, gente, que coisa mais bonita do mundo, olha que coisa. Mas aquilo eu sei que eu não estava normal aquele dia, não, porque eu tentava feio, eu cada coisa que acontecia eu dizia: glória a Deus, que coisa bonita, que coisa maravilhosa. Bom, não para ver as estrelas, né? Não tem tempo para nada de agradecer pelo dia, pela noite, pelo ar que nós respiramos. Aí a gente não tem tempo para agradecer, para dar graças a Deus pelo dia, pela noite, pelo ar que respiramos. Enfim, a nossa sede de ter tem sufocado o desejo de ser. E a gente está precisando mudar isto. O nosso ativismo tem levado-nos ao estresse dia após dia. Então, de vez em quando, é melhor você parar um pouquinho, né?
1: para um pouquinho, tá? Para pensar. E eu vou falar agora sobre a ansiedade, que para mim, hoje, ela é a doença mais perigosa da atualidade. A ansiedade é a doença mais perigosa. A estatística de hoje, tu diz que 50% das pessoas que passam pelos hospitais são vítimas de ansiedade. São vítimas de ansiedade. E as pessoas hoje, eles não estão parando para meditar. Só sabe quando o negócio está no estágio muito avançado. Essa doença, ela não deixa escapar ninguém, irmão Eric. Ninguém escapa dela. Ninguém. Adulto, criança, doutor, analfabeto, religioso, ateu. Enfim, não tem ninguém. Isto é um mal que está causando um transtorno geral em todas as pessoas. Bom, por que que uma criança é ansiosa? Dá uma explicação. O que que é que leva isso a acontecer, né? E eu me pus a pensar o que que é, na verdade, essa ansiedade. E nós colocamos para os irmãos aqui da seguinte forma: ansiedade, ela é um pensamento errado a respeito das circunstâncias, das pessoas e das coisas. É um pensamento errado que eu formo. E nós temos um problema, isso aqui é na mente, não é? Isso é na mente. Essa ansiedade é na mente. E nós temos um adversário muito grande, sabe por quê? Porque a mente mente. A mente mente. Só Jesus para dar jeito nessa história. Então, essa falta de nós pensarmos de forma errada em relação a todas essas coisas é que vai fazer com que nós começamos a viver ansiosos. O texto que nós lemos diz: não andeis ansioso por coisa ou por motivo algum. E eu estou dizendo aqui, às vezes é por circunstância, por pessoas ou por coisas. É isso que está escrito aí nesse verso 6, a parte A. Por coisa alguma, por motivo algum, nada pode deixar você apreensivo. Nada. Eu não sei o que é que está tentando fazer eu ficar apreensivo. Se eu disser para vocês os problemas que eu vivo diariamente, vocês têm todo o direito de dizer: pastor, não parece. Mas é a verdade. Se eu não pegar toda essa minha ansiedade e levar e depositar e crucificar lá na cruz com Cristo, eu não vou conseguir viver e sobreviver. E alguns estão tão ansiosos, né? Para onde eu vou, o que que eu vou fazer e tal. Deixa eu dizer para você, ansiedade é a falta de confiança na proteção e no cuidado de Deus. Eu começo a pensar e eu perco a confiança de que Deus vai cuidar de mim, de que Deus está no controle de todas as coisas, de que Deus sabe o porquê disso, o porquê daquilo, e das suas mãos nada vai sair. Tudo está nas mãos de Deus. Quando eu perco esta fé, eu começo a ficar ansioso. Quantas vezes Jesus chegou ao ponto e disse assim: olha, tende fé em Deus. Se você tiver fé como grão de mostarda, olha, para Deus nada é impossível. Ele está trabalhando conosco para nós não andarmos ansiosos em situação nenhuma da vida. Mas o que causa essa ansiedade? Consequência. Mas agora, o que é que causa essa ansiedade? Eu anotei três coisas aqui para nós meditarmos sobre elas. A primeira é quando nós olhamos para os problemas ao invés de olhar para Deus. Vocês se lembram quando aquele menino chamado Geazi passou por aqueles problemas, que morava em Dotã, e veio aqueles adversários que rodearam Samaria e tal? O menino levantou cedo e só viu ali o exército inimigo. Só o exército inimigo. Ele estava com tanto medo, porque era ele que levava os recados lá para o rei de Samaria, mas com tanto medo que ele passou a ver só os problemas. Aí quando o profeta levantou cedo e o menino, olha lá, o que é que o profeta Eliseu falou? Senhor, abre os olhos desse menino para que ele possa também ver. Quando ele deixou de olhar para os adversários, ele viu um exército de Deus em volta deles. Então, esta ansiedade causa em nós, é causada em nós, primeiro, porque nós olhamos para os problemas ao invés de olharmos para Deus. Esses crentes aqui de Filipos, eles tinham todo o direito de fazer isso, irmão. Todo o direito. O pastor presidente deles estava preso, humilhado, encarcerado. Não tinha solução nenhuma para ele. E se você vê todo o capítulo aqui, todos os capítulos desse livro, você vai ver que as perseguições sobre eles eram muitas. A vida que eles estavam levando era muito complicada. No entanto, Paulo está dizendo para eles: gente, vocês não ficam ansiosos por coisa alguma, não. Para que vocês estão ansiosos? Não tinha razão. E eles estavam dessa forma. Ora, quem estava escrevendo essa carta estava preso. Na verdade, ele já estava na antessala do seu martírio. Ele estava na antessala. Ia morrer amanhã, vai morrer amanhã. Então, eles tinham toda a razão para viver assim. Mas Paulo estava dizendo para eles: não anda ansioso. Não fica ansioso por coisa alguma. Quando nós olhamos para as circunstâncias e os perigos em nossa volta, ao invés de olharmos para Deus que governa as circunstâncias, nós vamos ficar ansiosos. Eu já disse a respeito do menino lá. Agora, vamos avançar? Vamos lembrar de Pedro? Pedro aprendeu que não podia, não precisava ficar ansioso por coisa alguma. Eles tinham matado Tiago à espada e disse: domingo nós vamos matar você, Pedro. Tá bem? Tá bem. Pronto, deixou lá. Amarrar, de boa. Ah lá, amarrou as mãos, amarrou os pés. Já tinham visto uma vez que Pedro estava lá na cadeia e apareceu um anjo lá mal, um anjo desavisado, foi lá e abriu as portas, controle remoto, né? Pam. Abre o portão, ele entrou, chamou, chegou lá onde estava Pedro, lá, e disse: vambora, cara, vambora, bora. Pedro: tá bom, meio cochilando, passando dentro dos olhos, vambora. E saiu. Quando estava saindo lá na porta da rua, o portão abriu de novo, e o povo está dizendo que a ciência é tudo nova. Irmão, naquele tempo já tinha controle remoto, estava na mão do anjo, não estava na nossa mão, não, mas anjo já tinha controle remoto. Abriu o portão. Pedro foi lá para onde estavam os irmãos e começou a pregar e tal, e aquela alegria toda. Daqui a pouco chegam os magistrados lá onde estava Pedro. E Pedro estava falando das grandezas de Deus. Esses camaradas, eles já sabiam que podia abrir a porta e Pedro vazar. Aí agora, no dia de matar Pedro, amarrou ele em 4 quaternos de soldados, pés e mãos. 4 quaternos, quantos são? O que é 4 quaternos, pastor? 16. Botou ele sentado, amarrou um braço dele aqui, prendeu em 2 soldados. O segundo braço aqui amarrou em 2 soldados. Uma perna aqui em 2 soldados. Uma perna aqui em 2 soldados. E os caras disseram: eu quero ver agora. Quero é ver ele sair daqui agora. Não é assim? E a Bíblia diz que ele estava dormindo, tranquilo, né? Ele sabia que não precisava andar ansioso por coisa alguma. Tudo está no controle de Deus, né? Segundo, o que é que causa essa ansiedade? Relacionamentos quebrados. Relacionamentos quebrados. Pai e mãe, marido e mulher, filho e filha, irmão e irmã, e assim sucessivamente. Sabe por quê? Porque as pessoas, seres humanos, como a Bíblia diz, a Coríntios 10, 13, não veio sobre vós tentação tal, senão humana. Quer dizer, o humano, um ser humano, tem a capacidade de roubar a sua alegria, a minha alegria. Então essa quebra de relacionamento, isso pode também fazer isso, porque há pessoas que carregam uma alma ferida, tem pessoas que são prisioneiros de alguma amargura, e isto é um problema sério para deixar ansioso também. Terceiro, a preocupação exagerada. Estou dizendo exagerada, eu não estou dizendo uma preocupação legítima. Rapaz, você quer casar? Então vá trabalhar muito. Não deixa o sol bater na sua cara, não. Você vai encontrar com ele antes dele nascer. Mas há pessoas que elas têm tanta preocupação, a preocupação deles é tão exagerada com as coisas desse mundo, que eles só se preocupam com as coisas materiais. Eles vivem uma vida completamente inquieta, desassossegada. É uma vida dos saduceus. Os saduceus, eles eram uma classe de crentes que eles tinham medo, temor. Eles não aceitavam falar e não criam em anjo, não cria em céu, inferno, não cria em nada dessas coisas. Eles, pelo contrário, eles queriam pegar Jesus de alguma forma. E um dia eles chegaram para Jesus e disseram: olha, vocês ficam falando tanto de céu, essas coisas aí, e deixa eu fazer uma perguntinha para você aqui, responde se o senhor puder. Ele disse: olha, na lei está dito que se um moço casar com uma moça e esse moço não deixar um filho, o irmão dele tem que casar com ela. E no nosso meio existiu isto: uma moça casou com um rapaz e o rapaz não deixou ela o filho. Aí ela casou com o irmão. Daí a pouco casou com o terceiro, com o quarto, com o quinto, com o sétimo. Aquela é a viúva negra, né? Matou sete. Aí aquele pessoal disse para Jesus: de quem esta mulher será esposa lá no céu? Eles não querem falar nada de céu. Por quê? Eles não têm nada lá, eles não têm nenhum negócio lá. O que é hoje nossa vida aqui? Fazer tudo o que puder aqui, mas não esquecer de depositar as coisas lá no Banco Novo Mundo. Tem gente que está preocupado só aqui. Então, essa preocupação exagerada das coisas desse mundo, só preocupa com as coisas material, vive inquieto, desassossegado. Essas pessoas antecipam o problema. O problema vai acontecer daqui uma semana e ele já antecipa. Quando chega a hora de resolver o problema, ele já não tem mais força, já esgotou a energia dele, mesmo antes do problema chegar. Por que que Jesus disse: a cada dia basta o seu mal? Por que que Moisés disse o seguinte: olha, larga de ser besta, não vai colher muito maná hoje não, para não ter amanhã, porque vai criar bicho. Era isso que Jesus estava ensinando sobre a ansiedade. A cada dia basta o seu mal. Então vamos resolver uma coisa de cada vez. Então, antecipar os problemas esgota a energia antes. Terceiro, quando o problema chega, a gente já está fragilizado. Aí a gente não dá mais conta de resolver o problema. Então nós precisamos de cuidar disso. A ansiedade, ela ocupa o lugar no nosso coração, sabe quando? Quando nós tiramos os olhos da grandeza de Deus. A ansiedade só vai ficar grande, tomar conta da nossa vida, quando eu tirar os olhos da grandeza de Deus. Porque quando eu tiro os olhos da grandeza de Deus, ou do Deus que nós servimos, nós fixamos, na verdade, os olhos na grandeza dos nossos problemas. E nós não podemos fazer isso. O problema tem problema para Deus? Aquela mulher que já tinha 100 anos, apareceu anjo, você vai ser mãe. É? Ela riu, sorriu. Mas aí lá o versículo seguinte diz: haveria alguma coisa difícil para Deus? Está lá em Gênesis. Jesus fez menção disto. Capítulo 2 de Marcos. Jesus fez menção disso. A respeito daquele paralítico de Cafarnaum, ele disse: o que, que é mais fácil? Verso 9, né? O que, que é mais fácil? Então, nosso Deus não liga com problemas, para ele não existe problema. Lá no começo ele disse: olha, haveria alguma coisa difícil? E aqui ele não fala isso, ele diz: o que, que é mais fácil? Não existe. Tira os seus olhos dos problemas, fixa os seus olhos em Deus e você vai deixar essa vida de ansiedade. Tira isso da cabeça. Isso às vezes está matando, dificultando a nossa vida muito. Eu coloquei uma coisa aqui, vou terminar aqui agora. Para nós vencermos a ansiedade, é claro que nós temos que ter os pés no chão, mas nós temos que ter a nossa cabeça no céu. Não esqueça disto. Não esqueça disso. E quem, vou encerrar, quem quiser ter menos problemas aqui na terra, pense mais no céu. Você quer ter menos problema aqui? Comece a pensar mais ali. Quando eu e você começarmos a colocar isso em prática, você pode ter certeza que nós vamos eliminar a maior parte dessa ansiedade nossa. Que Deus nos ajude. Que Deus nos dê graça. Que Deus nos dê graça. A palavra para nós hoje é essa. Vamos orar. Nosso Deus, em nome do Senhor Jesus, eu quero pedir ao Senhor pelo meu irmão, por mim, por nós que estamos aqui. Pai, eu quero pedir ao Senhor que nos ajude a edificar a nossa casa sobre a rocha. Nos ajude a escutar as palavras do Senhor Jesus e cumpri-las. Eu não quero, Senhor, de nenhuma maneira ser um ouvinte esquecido. Eu não quero ouvir a palavra do Senhor e não a cumpri-la. Pai, eu quero pedir que eu tenha condição de guardar a Tua palavra no meu coração e a cada momento, ó Deus, estar lembrando dela, para eu não pecar por pensamento, por atos, por omissões ou por qualquer coisa. Pai, eu quero te pedir, me guarda, Senhor. Nos guarde, Senhor, para ouvirmos a Tua palavra e guardar. Eu quero edificar a minha casa sobre a rocha. Eu quero pedir que os Teus filhos, ó Deus, que me ouvem agora, que eles tenham as suas casas edificadas sobre a rocha, que quando vier o inimigo lançar qualquer um laço, qualquer uma coisa à nossa frente, nós possamos resistir. Resistir no dia mau. E havendo feito tudo, ficarmos firmes. É o que eu te peço, em um nome do Senhor Jesus. Amém e amém. Que Deus nos abençoe, em nome do Senhor Jesus. Eu espero você amanhã, nessa mesma hora, nesse mesmo canal, para junto nós continuarmos estudando a palavra de Deus. A palavra de Deus, ela diz isso: dá instrução ao sábio e ele se fará mais sábio. Nós estamos buscando isto, dando algumas instruções a você, para que você se torne mais sábio e tenha uma vida melhor. Que Deus os abençoe, no nome do Senhor Jesus.
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1: Bom dia para você. Vamos com o nosso momento devocional, a leitura do Presente Diário. Hoje, segunda-feira, dia 31 de agosto. O Presente Diário, um devocional editado pela RTM, traz uma mensagem nova a cada dia. E neste 31 de agosto, o título: Por Amor. A leitura bíblica fica em Apocalipse, no capítulo 2, do versículo 1 até o versículo 7. Versículo-chave: Apocalipse, capítulo 2, versículo 5. Lembre-se de onde caiu. Arrependa-se e faça as obras que praticava no princípio. Se não se arrepender, virei a você e tirarei o seu candelabro do lugar dele. Éfeso era uma cidade portuária conhecida por sua riqueza e relevância comercial. Ali ficava o templo de Diana, símbolo da beleza e fertilidade. Que cenário para surgir uma igreja: idolatria, riquezas e poder. Jesus reconhece as obras daquela comunidade. Era ativa, formada por pessoas que amavam a obra de Deus e sempre prontas a servir. Esse perfil contrasta com a visão de muitos hoje, que veem a igreja apenas como um lugar para serem servidos. Outra qualidade é a persistência. Mesmo rodeada por ideias contrárias à fé cristã, aquela igreja se mantinha firme. Não se isolava do mundo, mas sustentava suas convicções com coragem. Essa perseverança é um exemplo de como devemos nos posicionar em meio a um ambiente adverso. Eles analisavam tudo à luz do Evangelho, rejeitando falsos ensinos e ideologias que poderiam corromper a fé. Essa vigilância foi essencial para combater práticas nocivas, como imoralidade, divisões e o egoísmo. Apesar desses elogios, Cristo faz uma séria advertência. A igreja havia abandonado o primeiro amor, aquele fervor apaixonado por Jesus que a movia no início. O amor cristão, que deveria ser o centro, tornou-se uma lembrança distante. Sem amor, até as maiores obras perdem o valor. Podemos trabalhar muito, mas se esquecermos de amar, corremos o risco de cair no ativismo religioso. Jesus exorta aquela igreja a se arrepender e a voltar a praticar as obras do princípio. Sem amor, a igreja deixa de ser luz e seu candelabro é removido. Qual tem sido nossa postura como cristãos? Temos nos envolvido de coração na obra de Deus ou deixado que outros assumam as responsabilidades? É preciso avaliar o que tem movido nossa fé. Para isso, precisamos praticar também, zelar por nossa vida espiritual, não permitindo que os padrões do mundo moldem nossa mente e ações. Em meio às mudanças de valores da sociedade, o papel da igreja é refletir a luz de Cristo ao mundo.
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1: Eterno Deus, bondoso e amoroso Pai, obrigada por gostar de nós e nos querer bem. Pai, hoje pedimos pelas pessoas que nasceram e as que residem no Timor-Leste. Pai, cuide dessa nação, desse povo, dos seus corações. Eterno, em especial hoje te pedimos pelas igrejas no Timor-Leste, para que tenham sensibilidade e compaixão uns para com os outros, que haja um desejo genuíno de servir o próximo em amor. Nos ensine, Pai, a tratar os outros como gostaríamos de ser tratados. Pai, que as pessoas nas igrejas, na região, tenham prazer em cuidar, em apoiar os idosos e as viúvas e os que se sentem sozinhos. Esquecidos, que esse amor em ação seja presente em nossas vidas, pois essa é a religião que o Senhor quer ver em nós, o cuidado pelos órfãos e as viúvas e assistência aos necessitados. É no precioso nome de Jesus que oramos. Eu, Renata Burjato, acho tão bom orar com você.
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Bom dia pra você, voltamos, hein? Voltamos e chegamos aqui com um amigo na madrugada neste 31 de agosto. É, vamos juntos, hein? Um aproveita pra fazer companhia pro outro. Eu fico feliz de saber que você nos acompanha pelo rádio, pelo computador, pelo celular. Enfim, vem conosco nesta madrugada. Fique à vontade para deixar o seu recado. Bom demais receber sua mensagem nesta madrugada. Lembrando que o nosso WhatsApp é o DDD 11. O telefone é o 974-181-456. 974-181-456. Você vem conosco, participa, deixa aí a sua mensagem. Eu vou aproveitar aqui, deixa eu ver quem participou, mandou mensagem aqui no nosso WhatsApp. Inclusive você que está nos acompanhando pela internet, aproveitar e convidar você para conhecer um pouco mais da nossa página, o nosso site, na verdade. É o nosso site, rtmbrasil.org.br. rtmbrasil.org.br. Lá tem um pouco da nossa história, né? São mais de 56 anos levando a palavra de Deus através do rádio, e agora você também pode nos ouvir através do nosso site. É bem legal ter um pouco da nossa história lá. Você tem as fotos, colocaram só as fotos dos locutores, né? Ainda bem. Ainda bem, porque se for pra parte técnica aqui, aí fica difícil, né, pessoal? Aí fica difícil. Só os locutores, quem se salva é só Renatinho e Dona Ju. Vai pra parte técnica aí, é difícil. Ai, ai, tá lá. É. Cláudio Ronque tá lá. Quem mais tá? Fábio Zamana tá lá. Marcos Olivares, Dinho Oliveira, o Héctori tá lá, Ricardo Santos tá lá ainda, deixa eu ver se Ricardo Santos continua lá, porque Ricardo não é mais locutor, né? É, a gente já aproveita e já manda um memorando aqui pro pessoal. Vamos lá, rtmbrasil.org.br, vamos lá, lá embaixo, lá, ó, rádio. Grade Locutores. Cláudio Ronque com a sua imensa bochecha.

Era com o seu visual novo, tá aqui sem cavanhaque. É Tori Nóbrega, tá todo mundo de azul, não, Fábio Zamana está de vermelho. Dona Juju Taveira, Marcos Olivares com a sua risada inconfundível. Renatinha Borjato, tá lá, Ricardo Santos ainda aparecendo, tá fazendo um par com o Renato, que eles estão com a blusa no mesmo tom, né? Tem que falar com quem tá mexendo agora com um site. Mandar um chat GPT aqui pra mudar a cor. É. Ricardo Santos tá com barba aqui, hein? Estranho. Enfim, tá lá, ó, tá a foto da turma, pelo menos quem faz a parte de locução, tá lá.

depois é só os programas mesmo que você consegue. Nossa equipe, vamos lá. Nossa equipe, Valdir Pide, diretor executivo, tem Arlete, técnica e operações, Samuel Matos, diretor, aí tem a turma aqui, mas não tem a foto, né? Tá vendo? Por isso que eu tô falando, ainda bem. Não é legal? Enfim. Produção de conteúdo é o Castilho, que é o diretor. Falando nisso, Eliakim Rodrigues, eu vi nosso videomaker, veio hoje com os equipamentos aqui, que teve o encontro de coros, né?

itmbrasil.org.br. Foto mesmo. Para a sua alegria, para a sua alegria. Só a foto de quem fala. Falando nisso, tem também o... A RTM Brasil tá no Instagram, né? RTM Brasil tá lá. É, tem que colocar o Brasil, porque a gente tem RTM em vários lugares, né? Por exemplo, tem o RTM em Portugal, tem RTM em Venezuela, tem RTM em Bolívia, né? Tem RTM Brasil. E lá tem a... Aí sim, tem a foto da turma, geralmente quem posta bastante é a Gabi, né? A Gabi e o Thiago. Mas aqui no site você só consegue ver a foto dessa pessoal bonito que fala no ar aqui. Muito bem. Chega de conversa, vamos lá, vamos com as mensagens, os recadinhos através do nosso WhatsApp. Falando nisso, semana passada eu conversei com o Castilho. Falei, Castilho, libera pra gente colocar a programação no YouTube também, fazer um ao vivo aqui. Você que está nos acompanhando nesta madrugada, se fosse um ao vivo aqui de madrugada no YouTube, você acompanharia? É, também não sei, né? Vai que o pessoal falar, ah, Cláudio Ronque aí já é demais, né? Não sei, né? Ou pelo Instagram da rádio? É, dá um trabalho pra fazer aqui, mas ia ser legal, não ia? Ah, no YouTube ia ser mais fácil. Não sei, ele foi, ficou de ver ainda. Vai viajar, vai pra lá, vai pra cá. Quando ele voltar, a gente conversa. Mas pra você que nos acompanha, você me fala. Muito bem, Graça que nos acompanha em Anápolis, Goiás, aproveitou para dizer o seguinte: bom dia, paz do Senhor, ótima madrugada de segunda, ótima semana. Que o nosso Deus venha abençoar a todos nós, o Brasil e o mundo, amém. Eu acredito que ele é o... Quem aproveitou também para mandar mensagem no comecinho desta madrugada foi o Leandro, hein? O Leandro que é pai de Leandra. Saudade. Família, vem com a gente. Ô Leandro, deixa eu contar uma coisa pra você, moça, seu pai mandou uma mensagem semana passada e não falou que era seu pai. É, e eu não lembrava que você era filha de Leandro. Por que isso, Leandra? Às vezes a turma manda mensagem pra gente aqui e às vezes dá uma digitada diferente, sabe? Por exemplo, às vezes manda Cláudio, manda Cláudia. Às vezes manda Paulo, manda Paula. Às vezes mandam Roberto, vem Roberta. Aí o nome está Leandro, e veio, ó, Leandro não tá, estava dormindo, alguma coisa assim. Eu falei, gente, peraí. Fiquei sem entender nada, moça, você acredita? Eu falei, não, é Leandro que mandou mensagem, mas tá Leandro aqui. Olha, seu pai ficou fazendo gracinhas na sexta-feira aqui, viu? É, deixando o buchichudo aqui com uma pulga atrás da orelha, moça, você acredita? Mas foi resolvido. É, foi resolvido. Estava embarcada já. Leandra já estava aí no décimo sono. Mas um grande abraço, viu, moça? Seja bem-vinda, Leandro, uma excelente segunda-feira. A gente aproveita para fazer companhia para a família todinha. É, sejam bem-vindos. Luiz. Luiz mandou um recado. Ai, meu pai amado. Já estou dormindo. Fui. Ai, ai.
já embarcou.

0: grande abraço para quem está nos acompanhando. Não vou mandar abraço pro Luiz. Eu me recuso. Vambora. Dá pra entender essa tudo. Bom dia, meu amigo. Tô aqui ó, em Vianópolis, Goiás, te ouvindo e fazendo um bolo de fubá. Gleison. Gleison, a pergunta é, meu amigo, você, assim que ficar pronto, você vai acabar com o bolo de fubá? Você vai deixar dar uma esfriada, porque comer bolo quente é um perigo, hein, meu amigo?
1: Comer bolo quente.
0: A turma que come, né? Fica com aquela língua de boi, sabe? Eu fico falando assim, ó.
1: Queima a língua, né? O que que foi? Não foi nada, não. Foi nada, não. Comer coisa quente, assim, ó.
0: Ai, ai. Não sei, será que Gleison vai comer ainda hoje o bolo de fubá? Vai esperar dar uma esfriadinha ou não, Cláudio Ronco, não tem tempo ruim, não. E ele aproveitou para dizer, se prestar, ou seja, acho que é a primeira vez que ele faz bolo de fubá, meu pai amado. Primeira vez que ele vai se arriscar em fazer bolo de fubá. Depois você conta pra gente, ó, um bolo fica pronto o quê? Uns 15 minutinhos, dependendo aí do forno, né? Ai, ai. O pessoal lá, o Gleison, o pessoal da... Os Martins lá, que entendem disso aí, eles trabalham em padaria... Turma, um bolo pra ficar bom. Uns 10 e 15 minutinhos, não é? Agora o bolo de Gleison. Ih, rapaz. Meu pai amado. Acho que nem chuchando no café com leite vai, viu? Não sei, vamos ver. Feitosa também tá com a gente, hein? Mandou aqui uma boa semana pra todos na escuta de um amigo na madrugada. Ele que nos acompanha em São Luís, Maranhão, faz companhia pra gente? Sim! Vem conosco nas madrugadas, seja sempre bem-vindo, hein? Sabe quem tá conosco também, rapaz? A Luciana Rabelo. Ah, aproveitou pra dizer o seguinte, muito linda a mensagem de hoje. Mandou aqui um... Boa noite a todos os ouvintes da RTM, inclusive para os vitaminados. A Lu, que faz parte dos vitaminados, tá com a gente nesta madrugada? Sim! Seja bem-vinda, moça. Ô Lu, deixa eu falar, o Gleison tá fazendo um bolo de fubá essa hora, moça.
1: Ele falou, tô não fazendo nada aqui, hoje eu vou fazer um bolo. Aí ficou lá batendo. Não sei se ele esqueceu de algum ingrediente, mas tá lá no forno.
0: O resultado a gente vai ficar sabendo daqui a pouquinho. Cenas dos próximos capítulos. O Lu, você já inventou moda de fazer bolo de fubá faltando 15 minutos pra 1 da manhã? Pois é. O Gleison fez. Minha amiga. Ai, essa turma da madrugada é estranha, né?

0: muito bem.
1: Vamos dar um chega pra lá nessa tristeza.
0: Ah, graça e paz aqui. Pastor Alessandro de Goiânia, manda um alô pra minha noiva. Ah, deixa eu ver aqui. Manda um alô pra minha noiva Edivânia. Desde já, grato, shalom. É, sou ouvinte, né? Ele é professor. Professor de língua portuguesa. O que você deve ouvir aqui com bochechudo deve doer de vez em quando ouvir, né, professor? Ah, meu amigo! Professor Alessandro de Goiânia. Depois você manda aqui o nome da escola onde você leciona pra gente mandar, porque provavelmente alguns dos seus alunos, os pais pelo menos, podem ser ouvintes aqui da programação, né? E a gente manda um abraço falando, olha, quando você chegar aí na escola, a encontrar o professor Alessandra, aquele abração, vem cá, professor, um abraço, vem cá, vem abração, vem, vem, vem. Grande abraço, seja bem-vindo, hein? Uma excelente segunda-feira.

0: Muito bem. Missionária Dorothy, tá bem moça, cortou o cabelo, hein? Eita, tá bem moça. Não, ficou chique, hein? Ficou chique. Vou te falar uma coisa, hein? Não, ficou bom demais, ficou bom. Tudo bem com a senhora? É? Eu posso ler aqui alguns recadinhos e depois eu posso passar a mensagem, o recado que a senhora tem pra hoje, pode ser? Não, fica desse, esse tá um computador aqui, fica desse lado aqui, desse outro lado aqui. É. Não, pode ser. O professor Alessandro, conhece professor Alessandro de Goiânia? Então, ele colocou aqui PR, eu achei que era pastor, né? Mas ele é professor de língua portuguesa. Mandou um áudio pra gente. Vamos ouvir o áudio dele? Ele mandou um áudio pra gente aqui. Cadê o áudio? Vamos ouvir.
1: Shalom Adonai Nerek. Ô Cláudia, tu que tá dando um de professor, bicho. Tu que tá dando um de professor da língua portuguesa. Não confunde a mente do ouvinte, não. É tu que tá ensinando como é que escreve, como é que fala. Tô pensando que tu é que tá dando aula de língua portuguesa, né? Não, bicho.
0: Rapaz, para com isso. Eu, hein, ó, vou até me ajeitar aqui, é. Grande abraço, moço, seja bem-vindo. Olha, deixa eu mandar um abraço aqui também, professor, pro Elias, o Elias que nos acompanha no Rio Grande do Sul. Chegou de mansinho devagarinho. Seja bem-vindo. Bom demais receber seu recado. Quem também nos acompanha nas madrugadas da RTM é Geniza Duarte. Geniza nos acompanha em Felipe Guerra, Rio Grande do Norte. Bom dia! Bom iniciarmos mais um Amigo na Madrugada. Ô, moça! Excelente madrugada. Vamos juntos? Vamos! Um aproveita para fazer a companhia pro outro. É.
2: Boa noite, sou eu, Domingas.
0: Ah, Domingas, sumida.
2: É, não tô muito bem de saúde, mas tô aqui na luta. Sim. Perdi um irmão, tá com um mês e pouco. Perdi agora minha tia, tá com pouco. 3 dias. E tô por aqui. Eu e o Antonilson. É, manda um alôzinho aí pros meninos aí da PAC. Os meninos PAC. Da regional.
0: Uhum.
2: É, todos esses.
0: Assistindo a mensagem. O senhor conforte o coração da família, viu, Domingos? Sim, um momento difícil, né? Dente querido, um assim em seguida do outro é difícil demais, né? Só o senhor mesmo pra acalmar o coração, fortalecer a alma. Antonilson, então, tá aí junto com a gente também? Vem, ô Antonilson, um grande abraço, viu? E os meninos da PAC. O PAC é, também o pessoal lá sempre faz companhia nas madrugadas pra gente, né? Sejam bem-vindos, viu? Faltando 10 minutos pra 1 da manhã, missionária Dorothy já tá pronta? Vamos trazer uma mensagem agora? É? Lembrando que você também pode participar, pode deixar o seu recado através do nosso WhatsApp. Lembrando que o DDD é 11, o telefone é o 974-181-456. 974-181-456. Você vem conosco e participa aqui da programação de um Amigo na Madrugada. Antes de seguirmos com a missionária Dorothy,

Vamos lá, quem mandou mensagem pra gente? Oi, Cláudio, tudo na paz? Estamos aqui, ó, na sintonia. Deus abençoe muito sua semana. Amém. Pastor Edmilson, Edmilson de Sengés, Paraná. Seja bem-vindo, moço. Uma excelente semana pra você também. Um aproveita pra fazer companhia pro outro, né? Você sabe que a Andaluza mandou recado? Mandou aqui, ó, buenas madrugadas. Pra você e para os vitaminados. Mandou um abraço pra Leida também. A Leida Andaluza, a Leida moça, outro dia cantou aqui, você acredita? Cantou direitinho ainda, viu? Cantou, sim, sim, sim, sim, sim. Cantou direitinho. Quando vai ter um novo episódio das cantorias de Aleida, eu não sei. Mas que ela cantou, ela cantou. Foi, moça, você precisava ter ouvido. Ouvido é melhor ter escutado, né, Cláudio Ronque? Ouvido, nosso professor, ele vai ficar magoado quando escuta e fala, escutado é melhor. É. Enfim, deixa eu ver quem mais está conosco aqui, olha. O Paulo, que nos acompanha nas madrugadas. O Paulo normalmente está em São Bernardo do Campo, mas ele roda pelo Brasil inteiro.

0: Paulo gosta de uma bagunça. Ele, você que está nos acompanhando. Por que eu falei que o pessoal às vezes troca uma palavra ou outra? Provavelmente ele mandou um abraço aqui pra Leandra, que ele mandou: bom dia, paz de Cristo, abraços, moça. Abraços, irmão Cláudio. Aqui estou eu. Paulo gosta de uma bagunça também. Eu te falo, essa turma da madrugada. Dá pra mandar também um abraço aqui, olha aqui, a Leida mandou um recado, será que ela cantou? Vamos ouvir.
1: Boa madrugada de segunda-feira, Cláudio Ronchi, pra você, pra sua família. Amém. E pra todos os ouvintes e suas famílias, na escuta agora da Rádio Transmundial, olha, amigo da madrugada, Claudinho, diga, última segunda-feira do mês de agosto, não é?
0: Hoje o mercado fecha mais
1: cedo. E até aqui nos ajudou o Senhor.
0: Amém.
1: Graças ao nosso bom Deus estamos aqui.
0: Amém.
1: E agradecendo a Deus, Claudinho. Desejo também uma semana de muita paz e saúde para todos que estão na escuta, para você também, Claudinho, para tua família. E é isso, Claudinho. Estou aqui na escuta. Será que hoje tem recadinhos do Japão?
0: Recadinhos do Japão?
1: E também de Moçambique.
0: Olha,
1: Claudinho,
0: aí, ó.
1: Com abraço continental, não é isso?
0: Isso, é legal.
1: Muito legal,
0: né?
1: Essa expressão. Muito bom. Gostei demais. E as cantorias, Claudinho? Estou aqui
0: aí,
1: na escuta dessa programação.
0: Mas você
1: e desse
0: hoje.
1: Programa que eu amo demais. Um amigo na madrugada.
0: Não vai cantar?
1: É isso, Claudinho.
0: Não.
1: Todo mundo aqui já está dormindo.
0: Peraí, Leida.
1: Eu tô na escuta.
0: Não,
1: abraço de urso.
0: Cantoria, Leida.
1: E abraço continental, amigo lá de Moçambique e a família dele também. A Leida e família em São Luís.
0: Não, peraí. Olha, Leida. Não, moça. Não, volta aqui, a Leida. Ei. Ela foi. Ai, missionária. E no canto, falou lá do nosso amigo na Moçambique, Guerreiro Arculete, que canta muito bem. E nós temos também um outro, Item, se eu não me engano. É Item de Moçambique. É, eu falei, eu não sabia se era Item ou Item. Ele falou que é Item. O Item eu não sei, viu, missionário? Eu não sei se ele é da cantoria, não faço a menor ideia. Agora, Guerreiro Arculete, esse daí canta de primeira, assim, bom demais. E a Leida fica na expectativa, você acredita, moça? E não cantou hoje. Fiquei aqui esperando, nada. Ai, mas tudo bem. Vamos lá. A gente não pode desanimar, né, missionária? Zé. Tão legal quando vem recadinho com cantoria. Ana mandou mensagem, vamos ouvir.
2: Bom dia, eu, Aninha, dos Vitaminários, estou aqui na cozinha do meu trabalho, limpando, ligadinha. Manda um alô pros Vitaminários.
0: Nossa, não, é assim, os Vitaminários. Ai, Cláudio. A Aninha tá lá, ó, na luta e a gente fazendo companhia pra ela. Ô, moça, vamos cantar uma música aqui, bonita. É, a música bonita, agora Cláudio Ronk cantando. Mas tudo bem, a gente não pode dizer. Pastor Arno, diretamente de Balneário Barra do Sul, São Catarina, chegou, hein? Estamos aqui, ó, coladinhos no programa. Seja bem-vindo, moço. Pastor Arno também gosta de uma bagunça, ele fica mandando umas fotos. Ah, essa turma da madrugada.

0: Missionária Dorothy, a sua vez agora, hein? Você sabe que o Enilson de Alcântara, Maranhão, tá querendo ouvir uma com Marcos Antônio? Falando nisso, a gente tá devendo uma com Marcos Antônio, né? É, a gente vai tocar aqui, oferecer pro Enilson. É, conhece Alcântara no Maranhão, missionário? Já passou perto, é? É, o dia que você passar lá, você pode encontrar o Enilson, bater um papo, é. Ele fica em Alcântara. Grande abraço para você que nos acompanha nesta madrugada. Aproveitar também. Deixa eu ver aqui. Mandar um abraço pro Robson. Robson nos acompanha nas madrugadas. Aproveitou para dizer o seguinte: boa madrugada, paz do Senhor Jesus. Meu nome é Robson Garcia, de Goiânia. Estou ligadinho na programação. Um abraço de urso, se possível, gostaria de ouvir uma com Quarteto Gilead. Olha, faz um bocado de tempo que a gente não toca o Quarteto Gilead aqui. Ô, missionária, a senhora conhece o Quarteto Gilead? É? Aquele que canta "Eu quero mais, mais, mais do amor de Cristo". Sabe qual que é? É, ele canta, eles cantam assim: "Quero mais, mais, mais do amor". Eu não lembro se é o Quarteto Gilead. Não lembro, moça, acredita? Eu não lembro. Hã? Não sei se é o Quarteto Gilead. Porque se for, eu vou querer ouvir essa. Essa é muito legal. Hã? Eu não sei. Será que é? Não, a gente podia dar uma caçada aqui, né? É. Eu acho que é o Palavra da Vida, eu acho. Eu acho que é.
1: Eu quero mais, mais, mais, mais do amor de Cristo. 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
0: Sabe quem tem um grave assim, ô missionário? É. Izinho. Sério?
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0: Nem consigo fazer. É.
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0: Ele fala um sim. Chega, né, missionário? Chega. Mas é bom, viu? O pessoal é bom. Não é o Quarteto Gilead, não é o Quarteto Gilead. Mas tudo bem. Vamos com o Quarteto Gilead, pedido do Robson, nesta madrugada de segunda-feira. Aproveitar também para mandar um abraço para Neide.
2: Bom dia, Cláudio Ronco.
0: Bom dia.
2: Sou Neide Ribeiro, voltei.
0: Sumida, realmente.
2: Ah, e aí, dei uma sumidinha, mas voltei.
0: Boa.
2: Desejo um ótimo dia para você.
0: Legal.
2: Um ótimo trabalho.
0: Uhum.
2: Que Deus abençoe todos que trabalham nesta rádio.
0: Amém.
2: Maravilhosa.
0: Amém.
2: Não desanime não, a Lília vai voltar com a cantiga mais linda do mundo. Tenha um bom dia.
0: Olha, Neide, gente, a Leida, você ouviu, né, moça? Você ouviu. Neide está esperando também sua cantoria, moça. Viu? O pessoal da madrugada é diferente, não é? Falando, ninguém acredita. Paz do Senhor, Cláudio, estou aqui, ó, em São Luís, Júnior Correia, um abraço, moço. O José Sobrinho também manda mensagem pra gente nas madrugadas, nos acompanha no Rio Grande do Norte. Vou ter que dar uma acelerada aqui, rapaz, porque a missionária Dora está falando assim: Cláudio Ronco, já estamos passando da hora, e é verdade. O Júlio César, que nos acompanha nas madrugadas, QAP, no QTH, sem QRU, ok, comando? Júlio César, meu amor. Muito bem. Missionária Dorothy, está preparada? Deixa eu abrir o seu microfone aqui. Vamos com o seu recadinho nesta segunda aqui na RTM.
3: Olá, aqui é a Dorothy. Este é um grande dia, não é mesmo? Há um versículo em João, capítulo 15, que acredito que vai mudar a sua vida. Ele diz: não fostes vós que me escolhestes. Não é tremendo saber que Deus conhece você e escolheu você? Então o texto continua dizendo: e vós designei. Você percebe que cada uma de nós é designada quando conhecemos Jesus? Isso não significa necessariamente que temos de usar uma gola clerical, mas significa que Deus nos escolheu, nos ungiu e nos consagrou para que tenhamos um propósito diante dele, a ir e dar fruto. Essa é a explicação para termos sido escolhidas e designadas. Mais do que isso, e fruto que permaneça. O único fruto que vai permanecer é o fruto do Espírito Santo, quando através de sua vida e de minha estivermos disponíveis para ele. Ele coloca pessoas em nosso caminho que ele sabe que serão salvas. Essas pessoas podem não ser as pessoas que achamos que seriam salvas, mas são as que Deus possibilitou para você tocar e alcançar hoje, talvez por telefone ou um e-mail. É uma vida muito empolgante porque tem tudo a ver com dar fruto, a fim de que o Pai vos conceda tudo quanto lhe pedirdes em meu nome. Oba, você pode estar pensando: vou preparar minha lista de compras. O que não ganhei no Natal, vou conseguir agora. Aí vou eu. Não. Veja, quando você tem a vida de Cristo dentro de você, as coisas que você quer, os desejos de seu coração, são dele. Assim, tem tudo a ver com fruto e é o fruto que ele deseja. De repente, você entende que a resposta a todos os problemas de nação a nação é que as pessoas precisam do Senhor. E essas pessoas precisam da reprodução da vida de Jesus através de seus vasos disponíveis. Fico me perguntando se você compreende o que isso realmente significa. Isso significa que Deus designou você para que houvesse fruto, mas não apenas isso. Deus designou você para que houvesse muito fruto. Para que isso aconteça, há uma limpeza acontecendo. Como somos suas filhas, ele está constantemente aparando as arestas. Às vezes, parece que a marreta tem de ser aplicada. Deus está fazendo isso para que você seja aquele vaso que permita que isso aconteça espontaneamente através de você e que haja grande colheita de frutos. Bom, há certas partes do mundo onde há bem menos frutos reunidos do que em outras. Isso é porque em algumas áreas as pessoas tiveram a chance de conhecer o Senhor, mas de alguma forma o coração dessas pessoas se manteve apático e se afastaram do Deus vivo. Mas enquanto estivermos numa área onde podemos ver que Deus nos plantou ali para um propósito, temos de crer que alguém, em algum lugar, precisa ser contactado, porque isso tem a ver com dar fruto. Por isso, que tal pensar nas pessoas em sua vida? Talvez haja alguém que você preferiria que nunca tivesse entrado em sua vida. Talvez alguma vizinha, talvez alguém de seu local de trabalho, ou quem sabe, do lugar onde seu marido trabalha, ou alguém na escola onde seus filhos estudam. Eu não sei, mas você compreende que esse é o lugar onde Deus plantou você? Você não escolheu onde deveria ser plantada. Deus plantou você. Por isso, que tal começar a dizer a ele: Senhor, eu realmente quero esse fruto que o Senhor designou que acontecesse através de mim e que isso comece a acontecer hoje. Isso significa que o Senhor comece hoje a fazer com que minha vida produza fruto. Então, o Senhor vai me podar mais um pouco e haverá mais fruto e muito fruto. E Senhor, todo fruto será para a sua glória e todo crédito será seu. Você sabe o que vai acontecer? Você vai perceber que precisa ter notícias de alguém e talvez ter um tempo de oração. Pode ser que você seja levada a orar pelo alcance da Rádio Transmundial. Sabe, estes programas não são apenas na sua área, mas em todo o mundo, através da rádio via satélite de alta potência. A palavra de Deus está avançando. algumas pessoas não têm como ir a uma igreja. Elas não têm onde ir e dizer: quero comprar aquele livro da prateleira, porque acredito que ele vai me falar sobre Jesus. Não. Essas pessoas precisam que você ore por elas. Quando Deus designa sua vida dar fruto, você se pegará orando por pessoas em países onde você nunca irá. Que tal fazer isso hoje? Que tal deixar o Senhor começar a dar fruto de uma forma que você nunca viu antes? Lembre-se, ele diz: isto vos ordeno, amai-vos uns aos outros. Que você ame as pessoas que ainda não viu e anseie pelo fruto delas virem a Jesus. Pai Celeste, a partir de hoje eu quero que o Senhor realize o que deseja. Tendo-me escolhido e me designado, que haja fruto, muito fruto. E Senhor Jesus, custe o que custar, que esse fruto seja para a sua glória através de minha vida. Em seu precioso nome, amém.
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0: ter sua companhia no comecinho desta madrugada de segunda-feira. Vamos juntos, sim, até as 4 da manhã. A gente aproveita para te fazer a companhia. Pastor e professor Itamir Neves está por aqui junto com André Castilho e Renata Borgetto. Eles aproveitam para apresentar o Entendendo a Bíblia que você acompanha agora. Entendendo a Bíblia, as respostas para as suas perguntas a respeito da palavra de Deus.
1: Olá, seja muito bem-vindo e bem-vinda ao Entendendo a Bíblia, é o programa que é feito para você e com você, que nos ajuda a produzir o conteúdo a partir da sua pergunta. Eu sou Renata Borgetto e ao meu lado,
2: André Castilho, uma alegria poder conversar com você e junto com você entender a Bíblia também com ele.
3: Itamir Neves, nós queremos entender a Bíblia a partir da sua pergunta. Vamos procurar responder a partir da palavra de Deus.
1: Como lidar com um irmão que chegou na sua igreja após ter largado a sua esposa para casar com outra mulher? 1. Ele pode fazer parte do corpo? 2. Se não, como podemos corrigi-lo? E 3. Ele tem que voltar com sua ex-esposa?
3: Eu quero responder primeiramente a pergunta que a Renata denominou número 1. Ele pode fazer parte do corpo? Com certeza, com certeza. Mesmo, olha só, mesmo que ele tenha sido, largou a igreja e tal, ficou largado, deixou a sua esposa, se houve arrependimento, e se ele é um crente verdadeiro, ele faz parte do corpo de Cristo.
2: Então, e isso aí, é algo importante.
3: É. E aí a igreja, que é o corpo de Cristo, é que vai saber, tem que saber como tratá-lo, como perdoá-lo. Mas se ele realmente é do corpo de Cristo, então a pergunta é assim, ele pode fazer parte do corpo? Não tenha dúvida. Uma vez que eu acertei a minha vida com Deus, uma vez que eu me arrependi, uma vez que eu pedi perdão para a esposa que ele traiu, ele é um cristão. Se isso realmente acontecer, ele é um cristão. E um cristão faz parte do corpo de Cristo. Eu lembro que você citou um versículo que eu quero que você mesmo leia.
2: Sim, senhor.
3: Romanos capítulo 8, versículo
2: 11.
3: Exatamente.
2: E se o espírito daquele que ressuscitou Jesus dentre os mortos habita em vós?
3: Olha lá.
2: Aquele que ressuscitou Cristo Jesus dentre os mortos há de dar vida também aos vossos corpos mortais.
3: Então.
2: Pelo seu espírito que em vós habita.
3: Exatamente, exatamente.
2: Então, é muito interessante como Paulo está usando a figura da ressurreição, quer dizer, quem está em pecado está morto.
3: Morto, morto, tá é morto. Verdade, é verdade.
2: E aí é o Espírito quem ressuscita. Então, se o Espírito habita na pessoa, essa pessoa ressuscitou, essa pessoa faz parte do corpo de Cristo, essa pessoa está com Cristo. Agora tem uma coisa muito importante aqui, né, professor Itamir? Que a gente volta um pouquinho. Como lidar com o irmão que chegou na igreja após ter largado sua esposa para casar com outra mulher? Como isso aconteceu?
3: É.
2: Esse é o ponto.
3: Esse é o detalhe.
2: Porque assim, ele largou há quanto tempo? Há 20 anos. E aí quer restaurar a sua vida na igreja? Isso é uma coisa. Ele largou ontem. Fugiu com outra pessoa.
1: Ele só trocou de igreja, só deixou tudo lá.
2: Ele trocou de igreja de mulher.
1: É, e trocou de igreja porque estava ruim, porque sabia que ia ter um problema lá.
3: Exato, não. Aí não houve aquela metanoia, aquela mudança completa. Então.
2: Então ele nem, na verdade, ele nem faz parte do corpo.
3: Exatamente. Né? Esse vai ser um alvo para a gente evangelizar.
2: Vai ser um alvo de evangelização.
3: Exatamente.
2: Né? Então, assim, o como aqui ele importa muito. Porque alguém que simplesmente largou a mulher, largou, deixou a igreja para trás, com o BO lá, desculpa, né?
3: O
2: BO ficou para lá. Agora eu venho aqui, né? Com uma nova mulher, tal, não sei o quê, tudo certo. Não, não, não.
3: Tem que acertar.
2: Como é que foi?
3: Como
2: é que aconteceu lá, né? Então, ele pode fazer parte do corpo? Se ele faz parte do corpo, ele já faz parte do corpo.
3: Sim.
2: Agora, se ele não tem fruto de arrependimento, ele nem faz parte do corpo.
3: Exatamente.
2: Então não é nem questão de correção, é evangelização.
3: É. Agora vem a pergunta que a Renata colocou como número 2. Se não, como podemos corrigi-lo? Se ele faz parte do corpo, não importa a igreja. o corpo de Cristo são todos nós que somos crentes em Jesus Cristo. Então eu posso, você pode, a Renata pode falar para ele: meu irmão, você está em pecado, você cometeu um erro. Então, que nós podemos corrigi-lo, sem dúvida nenhuma, se é que nós entendemos que essa pessoa é cristã mesmo. Se não for cristã, se ele fez tudo isso que ele fez, demonstrando que não se arrependeu, que não é cristão, então nós não temos condições de corrigi-lo. Quem vai corrigi-lo é Deus. E a correção de Deus vai ser muito séria. Agora, se nós entendemos pela maneira que ele se comporta, se ele se arrependeu já do pecado que ele fez, então mais uma vez a gente mostra que ele é crente. Se ele é crente, se ele é do Senhor, eu posso corrigi-lo. E esse aí é o nosso papel, de cuidar um do outro.
2: Exatamente. E aí ele tem que voltar com a sua ex-esposa? Depende da situação também, mas se foi ontem, vamos voltar pro caso assim que o cara fugiu da igreja. Não. A igreja tem que evangelizar. Mostrou fruto de arrependimento? Deve sim voltar com a ex-esposa.
3: Sim.
2: Claro,
3: sim,
2: que tem que voltar, sim, com a ex-esposa. Se ela não está casada, se ela está ferida, se ela está sofrendo,
3: exatamente,
2: tem que buscar restauração.
3: Vai acertar e vai
2: acertar
3: voltar
2: a vida. Exatamente. Vai se resolver ali. Pisou na bola, agora precisa. Porque o fruto, na verdade, eu lembro da história de Zaqueu, né, professor Tamir?
3: Tá,
2: Zaqueu
3: certo.
2: É um grande exemplo de arrependimento, porque o que que ele fez? Ele não se contentou só em dizer para Jesus: olha, muito bom, o senhor, agora, a partir de agora o senhor é meu senhor. Não, peraí, eu roubei um monte de gente. Então,
1: é
2: metade dos,
1: né,
2: meus bens vai pros pobres.
3: Eu tô.
2: E aqueles que eu roubei, eu vou restituir quatro vezes mais.
3: Eu tô devolvendo aquilo que eu roubei. Então, houve o quê? Uma mudança completa de vida. O arrependimento, nesses casos de divórcio, é a parte fundamental, né? Tanto o arrependimento como o perdão. Duas palavrinhas que não podemos esquecer. Porque, olha só, na nossa relação com Deus, quando o Espírito Santo nos convenceu, nós nos arrependemos da vida anterior, da vida passada, lembra? As coisas velhas ficaram para trás e agora tudo se fez novo. Então, há arrependimento. Mas aí é gostoso saber que o nosso Deus é um Deus perdoador.
2: Exato.
3: Salmo 130, versículo 4, que é o meu texto bonito, gostoso. Eu temo a Deus não porque ele está lá me escrevendo, tá, ou na, anotando meus erros, não. Eu temo a Deus porque ele é um Deus do perdão. E se ele é,
2: que bom,
3: Deus do perdão, e eu fui perdoado, eu não posso nunca, se eu sou crente, deixar uma mágoa na minha vida, na relação, sim, com outro irmão.
2: Amém. Desculpa, falei tanto amém aqui. É claro, né? Como o professor também falou, Deus é o Deus de perdão. E a gente falou até um pouco atrás. A gente vai ter que avaliar caso a caso. Então, assim, a coisa está muito quente, a coisa está muito fresca. Precisamos tentar resolver isso o mais rápido possível. A coisa está faz tempo, né? Tem alguns casos, né, que assim nem é 20 anos, às vezes é 5, mas,
3: sim,
2: as duas partes já se casaram novamente. Como é que você vai resolver isso, né? O que você tem que fazer? Vai ter que buscar restaurar esse lado aqui. Esse lado tem que entender os erros dele. Seria bom até que pedisse perdão.
3: Sim, sem dúvida.
2: Pra outra
3: sem
2: parte,
3: dúvida.
2: A outra parte perdoasse. E é e buscar uma nova vida, uma nova caminhada.
3: Exatamente.
2: Né? E aí vai ter que tratar caso a caso. Já houve casos de pastores, né, que pegaram uma pessoa e falaram: não se case novamente para a pessoa. Né? Não se case novamente, porque não tá legal. Há casos em que falou: retorna. E há casos em que vem uma parte que, na verdade, até ajudou na restauração, né? Um casal em que um cônjuge às vezes nem é convertido e ajudou o outro,
3: sim, assim,
2: a ser restaurado, e vem de um divórcio. Então, puxa, vamos ganhar os dois para Jesus,
3: sim,
2: aqui.
3: Sem dúvida.
2: Então, e aí a gente vai resolvendo as coisas e vai ter que passar por um processo. A grande questão é: tem que passar pelo processo, não dá para colocar a pessoa. Às vezes a gente é muito ansioso, a pessoa tá, às vezes a pessoa é talentosa, a pessoa é muito, vai querer colocar logo. Gente, tem algumas coisas que elas são secundárias na igreja. Você precisa primeiro resolver os conceitos, a vida espiritual dela, os relacionamentos, e aí você vai poder seguir em frente. Então, tem que tratar, tem que aí fazer um discipulado muito específico para que realmente a restauração seja muito bem feita e possa seguir em frente.
1: É, e é importante lembrar, né, que é o Espírito quem também vai convencer do nosso pecado e nos levar a uma vida bonita diante de Deus, porque quando a gente olha para Jesus, ele tratou caso a caso, né? Se você for ver a experiência da mulher samaritana, poxa, ela teve vários maridos e aquele com quem ela estava nem era o seu marido, mas Jesus não chega, né, com a mão ali, falando para ela que tipo de vida, você tem que arrumar sua vida. Não, primeiro ele oferece amor, restauração, mostra que o que ela tá procurando só ele pode dar, e a partir daí ela vai ser a maior interessada em ter o tipo de vida mais bonito que ela puder ter diante de um Deus que a ama, né?
3: Exatamente.
1: E aí quando o Itamir também comentava que nós, como corpo de Cristo, nós podemos alertar, disciplinar, assim, no sentido de que a pessoa caminhe pelo lado certo, sempre com todo o amor, como a gente leu ali a partir de 2 Coríntios, né? Nunca no sentido de esmagar a pessoa.
3: Exatamente.
1: Mas sempre no sentido de chamá-la a um tipo de vida também de paz, né? E muitas vezes ela deixou ali pessoas magoadas lá atrás, né? Filhos com que talvez ela não vá, né? Agora tá numa outra vida, ok? A esposa casou e o pai ali, né? Que tá, representa ali como uma figura paterna, ok, mas você tem que voltar lá e tentar reparar os danos, tentar mostrar que você também leva uma vida bonita diante de Deus, e a partir disso você quer tentar ao máximo ser bênção na vida deles, tentar também ganhar a família que foi deixada.
3: Exato.
1: Né?
2: Eu lembrei de um texto que a gente até colocou, não vai dar para ler todo, mas a gente tem Deuteronômio 24, de 1 a 4.
3: Tá bom.
2: Que é uma situação muito complexa, que no final a lei diz, né, a mulher teve dois maridos.
3: Isso.
2: E no final a lei diz, não é para tomar,
3: exatamente,
2: não é para casar de novo.
3: Exatamente.
2: Porque, quer dizer, passou por um bocado de coisa, não casa de novo. Então tem alguns casos em que não dá para ter restauração do casamento. Tem alguns casos que não dá. Mas o ideal é que sim. Mas aí, caso a caso, a gente alinhando essa questão.
3: E uma coisa que a gente tem que deixar no final dessa nossa série, bem claro, aquelas duas palavrinhas que eu falei num programa atrás. A palavra sobre arrependimento tem que haver, é uma mudança de vida, e isso é conduzido pelo Senhor. Pelo Senhor. E a outra palavra é perdão. Não tenha dúvida nenhuma de que a pessoa ofendida, ela tem que perdoar. Embora seja uma coisa muito triste, eu fui traída e tal, ela tem que perdoar. Agora, essa pessoa que foi a traidora, ele tem que pedir perdão, não tenho dúvida. Essas duas palavras são importantes para esses casos aqui. Uma palavra que eu queria dar no finalzinho, mas também depois você aplica como você quiser, capítulo 2 de Tito, ele fala sobre os homens mais experientes e fala sobre as mulheres mais experientes. Então, a igreja tem que ter gente experiente para poder ser um exemplo para a vida daqueles que são mais novos.
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Bom dia, voltamos aqui com um amigo na madrugada, vamos juntos. Uma excelente segunda-feira para você. Vamos aproveitar e vamos com o melhor da música. Daqui a pouco tem um Tempo com Deus. Aqui tem um quarteto Gileade.

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1: Que saudades, Renata, que saudades de estar com vocês. A gente tem todo um time trabalhando, mas saudades mesmo, né? Hoje, eu falei, acho que a gente não tem tempo para contar tantas novidades, mas como é bom a gente estar juntos.
2: E depois de tanto tempo e tanta coisa que você viveu, o que a gente vai conversar hoje, Bispo?
1: Se eu te fizesse uma pergunta, né? Nós estamos aqui na rádio, mas onde você gostaria de estar? Já parou para pensar nisso?
2: Sim. Ó, eu gostaria de estar aqui na rádio.
1: Eu também. Vamos lá. E você? Aonde você gostaria de estar?

Eu tenho compartilhado aí nos últimos dias, especialmente no através do Gente Bonita Bom Dia, nas minhas mídias, né? A questão sobre a nossa viagem missionária lá no Piauí e algumas experiências vividas. Na visita, né, ao Cânion do Rio Poti, e eu quero dizer para você, o nosso país é lindo, né? É maravilhoso. E nós tivemos ali uma oportunidade de mergulhar, né? E foi muito interessante porque era necessário ter uma segurança para mergulhar. E era necessário, então, usar o colete. O colete não era uma escolha, não era uma opção, mas ele garantia que eu não iria afundar. O colete era a segurança das pessoas que estavam vivendo aquela experiência. Mas depois de mergulhar, de flutuar, a certeza que aquela era a melhor escolha. Era o melhor lugar para a gente estar na natureza, o que, claro, leva a gente a um tempo de oração. Você imagina, você vai descendo o rio ali e você pode falar com Deus, né, sendo conduzido pelo rio, aonde você gostaria de estar. Mas tinha uma pessoa comigo na viagem, um irmão muito querido, e aí ele estava brincando comigo, que ele falou assim: Bispo, eu tenho um chamado muito especial. Eu disse: cara, qual é o teu chamado? Disse: não, meu chamado é passear, é viajar, é estar em lugar lindo, né? Porque o pessoal fala que tem chamado para a Índia, chamado para não sei o quê. E aí nós começamos a até mesmo dar risada com esta questão. E aí surgiu essa pergunta, né? Aonde você gostaria de estar? Né? Provavelmente algumas pessoas diriam assim: ah, eu gostaria de estar viajando. Alguém poderia dizer: eu gostaria de estar em algum lugar do passado. Eu gostaria de estar em algum lugar do futuro. Mas eu quero falar que a mensagem de hoje não é sobre roteiros de viagem. Apesar de eu encorajar você a sempre que puder viajar, a passear, estar com pessoas que você ama, mas a mensagem de hoje é sobre eternidade. Aonde você gostaria de estar? Não só hoje, não só aqui. Nós estamos na rádio, você talvez na sua casa ou no seu trabalho, mas aonde você gostaria de passar a sua eternidade? Aonde você gostaria de estar neste momento? Vamos ouvir mais uma canção e aí eu volto para compartilhar um texto da palavra do Senhor.

0: Salmo 84 diz assim, a palavra do Senhor, que foi cantada por João Alexandre, né? Quão amáveis são os teus tabernáculos, o Senhor dos Exércitos. A minha alma suspira e desfalece pelos teus átrios, e o meu coração e a minha carne exaltam pelo Deus vivo. O pardal encontrou casa, a andorinha ninho para si, onde acolhe os seus filhotes. E os teus altares, Senhor dos Exércitos, Rei Deus, bem-aventurado os que habitam na tua casa e louvam perpetuamente, né? E aí os versículos 10 diz assim: pois um dia só nos teus átrios vale mais do que mil. Prefiro estar à porta do meu Deus a permanecer nas tendas das perversidades, porque o Senhor Deus é sol e escudo. O Senhor dá graça e glória, nenhum bem sonega aos que andam retamente. O rei Davi, ele faz uma analogia, e somente alguém que tem a percepção artística, a inspiração de Deus, olha para o templo de Jerusalém e percebe que os pardais e as andorinhas encontraram um lugar para fazer ninho. Às vezes você pode estar em tantos locais e não perceber absolutamente nada. Nessa visita ao Cânion do Rio Poti, uma hora o nosso guia parou o barco e mostrou para nós uma formação rochosa, e ela tem o nome de catedral. Então o guia nos desafiava a pensar numa igreja, numa catedral, e ali você começava a olhar e perceber tantas coisas, mas de repente você viu uns bichinhos correrem de um lado para o outro. Se chama mocó, um bicho que lembra uma capivara minúscula, mas ali você diz assim: gente, como que eles encontraram naquele lugar a moradia? Eu gosto de pensar na igreja como a casa do Pai, um lugar de acolhimento, na verdade, o melhor lugar para a gente estar em toda e qualquer situação. Sempre que eu falo sobre a Arca de Noé, eu comparo com a igreja e digo assim: no meio da tempestade, independente da tempestade, apesar da tempestade, o melhor lugar ainda é estar na arca, é estar na presença do Senhor, é crer que o salmista, ele vai dizer isto. E quando ele fala, né, prefiro estar à porta da casa do meu Pai do que nas tendas da perversidade, porque na verdade, quando você ia chegando a Jerusalém para adorar, e se você conseguir olhar para Jerusalém histórica, talvez você vai encontrar algumas ilustrações diferente do muro hoje, que separa, e os degraus são muito poucos. Naquele tempo eram muitos degraus até chegar ao muro. Então aquelas pessoas já estavam cantando, louvando, adorando a Deus. Já era um lugar de cântico, já era um lugar de adoração, já era um lugar de louvor, já era um lugar de quebrantamento, de derramar as lágrimas e de ser consolado. Um lugar de clamar e de ouvir a resposta de Deus. Um lugar de milagres na vida daquelas pessoas e na nossa vida hoje. A palavra que eu quero trazer a você é que você possa fazer essa escolha e entenda a importância de estar na presença do Pai, de colocar-se na presença dele. E aí você pode usar os altares do Senhor, ou quarto secreto de oração. O secreto de oração que Jesus diz no seu Sermão do Monte, para você se recolher. O Salmo 66 diz: entretanto, Deus ouviu e atendeu a voz da minha oração. Bendito seja Deus que não me rejeita a oração. Deus está ouvindo a sua oração. E a minha oração é que hoje seja um dia de milagres na sua vida. Mas é importante você reservar um tempo para ouvir a voz de Deus. Reservar um tempo para escolher estar na presença de Deus, aonde você gostaria de estar neste momento. Que você possa encontrar em Jesus este lugar de segurança. Que cada uma das nossas escolhas hoje possam nos remeter à eternidade. A casa do Pai hoje pode ser representada por um templo, um lugar de adoração, mas a escolha, ela vai além disto. A escolha vai além de roteiros de viagem, de roteiros do seu dia a dia. Se você me perguntasse exatamente agora, o que eu gostaria era de ter um caminho para voltar para o meu trabalho sem trânsito. E provavelmente todos os paulistanos gostariam de ter a mesma coisa. Mas isso é momentâneo, é passageiro. É provável que eu enfrente um congestionamento e talvez uma hora, duas horas depois, não tenha, o trânsito esteja livre. Mas quando nós pensamos na eternidade, eu gostaria de perguntar para você: aonde você gostaria de passar a eternidade? Então, a minha primeira resposta para a minha pergunta é hoje: aonde você gostaria de estar? No centro da vontade de Deus. O rei Davi encontrou para si lugar de adoração. Ele viu o que ninguém havia visto ou percebido: os pardais e as andorinhas. E talvez alguém até reclamasse de ter pássaros do templo. Mas ele percebeu que aqueles pardais e aquelas andorinhas encontraram segurança para formar o seu ninho, para criar os seus filhotes. O rei Davi, ele declara que é melhor então estar à porta da casa do Senhor, ainda sem ter chegado ao templo, mas só de ouvir os louvores, do que estar na tenda da perversidade. Porque às vezes a tenda da perversidade pode ser um lugar mais confortável, um lugar melhor para se você estar, mas longe dos propósitos e da vontade do Senhor. A minha oração é para que as suas escolhas possam te levar a esse lugar, a esse lugar de confiança, a este lugar para o presente, mas este lugar para a eternidade. Aonde você gostaria de estar? Aonde você gostaria de estar daqui a alguns minutos, mas aonde você gostaria de estar na sua eternidade? O salmista diz: quão amáveis são os teus tabernáculos, um lugar de segurança. Quando eu olhei para aquela formação rochosa denominada catedral, ali estava a mão de Deus na sua criação. O próprio Davi falou: que é o homem para que o Senhor se lembre dele diante de toda a sua criação. Quantos salmos exaltam a criação de Deus? E muitas vezes, ao olhar para pedra, você pode perceber a própria mão de Deus conduzindo a nossa caminhada. A minha oração é que você faça essa escolha hoje: estar no centro da vontade de Deus, porque isso vai te ajudar no presente, mas certamente vai interferir na sua eternidade. Que Deus te abençoe e até o nosso próximo encontro. O encontro aqui no programa, o encontro na eternidade da presença do Senhor. Deus te abençoe. Saudades, amo sua vida. Deus te abençoe. Alegria estarmos juntos neste tempo. Pai, nós te louvamos, ó Deus, pela tua presença em nossas vidas. Orando pela vida do Bispo Nelson, da Dona Elci, da Berê, nós pedimos pela bênção da saúde. Sabemos que o Senhor tem poder para trazer cura. Oramos pela netinha, o netinho da Berê que está chegando, que o Senhor possa abençoar, assim também a minha neta, que o Senhor possa abençoar esse tempo de expectativa e de chegada. Oramos, ó Deus, pela Rosiênio, oramos pelo Gilberto Gaeda, Senhor, visita ele, pelo Marcos Garcia, oramos pela sua saúde, pela sua família, que o Senhor traga consolo, ó Deus, para Iação, ó Deus, que o Senhor possa abençoar o Ronzinaldo e seus primos, Pai, também pela Rai, sabemos que o Senhor pode ordenar a tua cura, então, através de uma palavra tua, através de um tratamento, ministra a cura sobre a Rai, nós oramos pela Stephanie, pela sua família, e cada pedido de oração, aqueles que eu estou declarando aqui, mas aqueles que estão na mente e no coração dos nossos ouvintes, Senhor, nós queremos estar na tua presença, agora e na eternidade, que seja essa a nossa maior escolha, que Jesus seja a nossa maior escolha, é nossa oração, em nome de Jesus, amém, Senhor, amém.
1: Amém.
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você uma excelente segunda-feira. Espero que você esteja gostando da programação. Vamos até as 4 da manhã. Daqui a pouco tem mensagem para hoje com o pastor Janos. E a Aline Barros, hein? A Aline Barros está com a gente nesta segunda.

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0: Olá, meu amigo e minha amiga, tudo bem com você? Estamos com mais um programa apresentando princípios poderosos da palavra de Deus para transformar sua vida financeira. E a gente não para, porque esse livro de Atos está cada vez mais incrível. Muitas histórias e ensinos preciosos da palavra de Deus. Mas eu estava lendo sobre muitas coisas que aconteceram e uma me chamou bastante atenção. Pois é, Paulo e seus companheiros estavam em Antioquia. Eles foram lá, né, foram até uma sinagoga e se sentaram. E depois da leitura da lei e do livro dos profetas, os chefes da sinagoga mandaram dizer o seguinte: olha, se vocês têm alguma palavra de encorajamento para o povo, vocês podem falar agora. Está lá em Atos 13, 15 e 16. Quando eu li esse texto, imediatamente eu pensei: puxa, uma palavra de encorajamento. Se tem uma coisa que a gente precisa, é de encorajamento na área financeira, não é mesmo? E mesmo que Paulo não tenha falado especificamente de finanças, eu vi em sua palavra alguns elementos importantes que nós podemos também aplicar para a nossa vida financeira. Então veja só, uma primeira coisa que me chamou bastante atenção foi que Paulo, assim que foi convidado a falar, logo se colocou em pé e começou a falar. Você percebeu que ele não perdeu a oportunidade de falar? Provavelmente ele pensou: Deus está me dando essa oportunidade para exercer uma influência aqui. Então ele não perdeu tempo. E você, quando você tem a oportunidade de encorajar outras pessoas, o que é que você faz? Eu quero encorajar você a ser um encorajador financeiro, porque em geral as pessoas estão precisando desse encorajamento. Muitas estão passando por dificuldades e não sabem como administrar o dinheiro. E você pode ser essa pessoa-chave que Deus tanto quer usar para influenciar positivamente essas pessoas.
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0: Uma outra coisa que eu percebi na palavra de Paulo que ele deu foi que ele contou a história do povo de Israel. E a história, veja bem, está ligada ao plano de Deus para a vida desse povo. Você concorda que se Deus tem um plano para a vida do seu povo, ele também tem um plano para a sua vida financeira? Paulo também falou de vários personagens da história do povo de Israel. Alguns foram obedientes e exemplos positivos. Outros falharam e foram exemplos negativos. Eu espero que você seja uma dessas pessoas que Deus está olhando como alguém que se agrada, que agrada a ele na gestão do dinheiro. Outra coisa de destaque nessa palavra de Paulo foi que ele se referiu ao tempo, pois nada acontece da noite para o dia. As conquistas são fruto de muita dedicação e paciência para aguardar o tempo de Deus para sua realização. As conquistas financeiras também contam com o tempo como elemento chave para que seus objetivos sejam alcançados. Por último, ao avançar em seu discurso, Paulo chegou à pessoa de nosso Senhor e Salvador Jesus Cristo. Nele sim estão escondidos todos os tesouros da sabedoria e do conhecimento. Nele você e eu podemos confiar como grande conselheiro na tomada de decisões financeiras.
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0: Então vamos lá. Que lições você poderia tirar a partir desse evento para sua vida financeira? Entenda agora mesmo que todos nós necessitamos de um encorajamento na área financeira. Ore a Deus agora mesmo e peça a ele para ser essa pessoa chave. Um grande administrador, um grande encorajador. Liste pessoas que você conhece e que necessitam de encorajamento financeiro. Agora é partir para a ação. E olha, obrigado por estar comigo mais uma vez no programa Finanças em Ação. Princípios poderosos da palavra de Deus para transformar sua vida financeira. Um grande abraço do seu amigo Paulo de Tarso e nos falamos no próximo programa.
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1: Quando você percebe um outdoor na estrada ou na rua, pense no esforço para colocá-lo ali. Houve dinheiro, planejamento e espaço para que você veja a mensagem e tome uma providência. Atender ou ignorar? O anúncio do evangelho tem essa função: informar que há reconciliação com Deus Pai por meio de Cristo Jesus. A decisão é sua. O outdoor não obriga ninguém, só chama a sua atenção. Só Cristo reconcilia o pecador com Deus, transforma seus relacionamentos e dá significado eterno à existência humana. O profeta Abacuque viu violência, injustiça e maldade no seu país e perguntou a Deus por que nada parecia mudar. Deus respondeu e acrescentou: escreve a visão e torne-a bem legível sobre tábuas, para que a possa ler quem passa correndo. Era uma mensagem para quem passava apressado. Só Cristo reconcilia o pecador com Deus, transforma seus relacionamentos e dá significado eterno à existência humana. Há momentos em que você passa depressa pela vida, recebe alertas, conselhos e correções, mas não para. Um outdoor informa o produto. A palavra de Deus confronta os seus desejos, escolhas e comportamentos. Ela não foi colocada no caminho para controlar você, mas para avisar sobre o caminho escolhido. Só Cristo reconcilia o pecador com Deus, transforma seu relacionamento com o Pai, lhe dá significado eterno à existência humana, à sua existência. Ao ver um outdoor, lembre-se, Deus não está em silêncio diante de você. Ele fala, ele orienta, ele corrige, ele oferece esperança através da pessoa e obra de Cristo Jesus. Pare para ouvir, leia para entender, conheça o evangelho de Cristo Jesus, reconheça a sua necessidade de reconciliação com Deus Pai, reavalie desejos, recursos, tempo e decisões. Se decidir mudar seu relacionamento com Deus Pai, mude sua atitude para com Cristo Jesus. Demonstre a sua decisão conhecendo Cristo e confiando nele. Não passe correndo pela mensagem. Receba-a com arrependimento, esperança e alegria da salvação. Sim, alegria da reconciliação com o Criador. 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Eu vou soletrar: R

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voltamos aqui com um amigo na madrugada nesta segunda-feira, último dia de agosto, hein? Vamos aproveitar então o tempo que a gente tem para aprender de forma prática a palavra de Deus com o pastor e professor Itamir Neves e o programa Através da Bíblia que você acompanha agora.

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1: Querido amigo, hoje temos como propósito estudarmos mais um texto do livro de Apocalipse. Iniciamos agora o estudo, então, do último capítulo de Apocalipse. Nós vamos estudar Apocalipse 22, versículos 1, 2, 3,

4 e 5. Nesse texto, nós vamos encontrar mais vislumbres da cidade santa, do reino de Deus, que será o local da eterna morada dos salvos em Jesus Cristo. Quando nos deparamos com esse texto em que João registra as visões que Deus lhe deu, fica claro o paralelo. Fica clara a semelhança entre o primeiro capítulo de Gênesis e esse último capítulo de Apocalipse. A Bíblia Sagrada começa e termina mencionando o quê? Um paraíso, um rio, uma árvore da vida. Mas quando reparamos nos detalhes, a cena final é muito mais bela do que a cena inicial. O final é mais bonito do que o começo. É importante perceber e deve-se constatar que o paraíso apocalíptico não é a volta ao paraíso da criação, pois o céu e a terra já passaram. O paraíso futuro é novo, porque existirão novos céus e nova terra. Querido amigo, essas cenas maravilhosas descritas por João têm dado margem a diversas interpretações. Alguns estudiosos entendem que a Nova Jerusalém é uma cidade real. Outros afirmam que essa cidade descrita por João é uma representação simbólica da Igreja triunfante. Enquanto alguns creem que ela existirá sobre a terra por toda a eternidade, outros acreditam que ela apenas representa o estado eterno. Embora tenhamos diferentes interpretações e opiniões, é certo que a descrição de João nos faz vislumbrar uma figura de uma beleza incomparável. Essas descrições são retratos da vida eterna, que significa uma dimensão totalmente nova da existência humana. Vida eterna é a bênção que terão todos os que, pela fé, receberam Jesus como Senhor de suas vidas. Terão nova vida, novos propósitos, novas ações. Terão a bênção de experimentar viver na presença de Deus contínua e eternamente, pois a própria cidade é um templo repleto da glória de Deus. Nessa nova dimensão de vida, na Nova Jerusalém, primeiro, estaremos libertos da pena do pecado, pois desde a eternidade o Senhor Jesus já morreu por nós. Estaremos livres do poder do pecado que ainda hoje nos fustiga e nos faz pecar. Mas finalmente estaremos libertos da presença do pecado, pois no reino eterno o mal não tem espaço para ali permanecer. Ora, diante dessas verdades que nos inspiram a adorar a Deus em espírito e em verdade, nós vamos estudar esse texto, esses versos, dando a eles o seguinte título: A Reluzente e Gloriosa Cidade de Deus. Eu repito, com base então em Apocalipse 22, 1 a 5, o título é A Reluzente e Gloriosa Cidade de Deus. Querido amigo, estamos então contemplando através de João imagens impressionantes da reluzente e gloriosa cidade de Deus. Estudar, refletir e meditar sobre a vida que teremos com Deus é o saudável alimento para a vida de todo cristão verdadeiro. Pregar, estudar e refletir sobre o céu nos proporciona lições morais que todos nós que amamos a Cristo devemos conhecer e aplicá-las em nossas vidas. Por exemplo, podemos alistar 7 lições que vêm do estudo e da reflexão sobre essa vida eterna, sobre essa reluzente e gloriosa cidade de Deus. Quando estudamos sobre o céu, sobre a nossa vida com Deus na eternidade, temos essas 7 lições. Primeiro, Jesus nos alerta para termos tesouros aonde? No céu. Mateus 5, 19 a 21. Jesus ensinou que devemos orar e praticar: faça-se a tua vontade assim na terra como no céu. Portanto, devemos obedecer ao Senhor Jesus. Terceiro, devemos pensar e meditar no céu, porque isso nos ajuda a enfrentar o sofrimento. Em quarto lugar, meditar no céu nos livra do medo da morte.
Em quinto lugar, uma quinta lição, Paulo diz que devemos pensar nas coisas de cima. Embora vivendo aqui nesse dia a dia, o nosso pensamento deve estar focado na eternidade que passaremos com o Senhor Jesus. Sexta lição, lembrarmos do céu nos ensina a renunciar os bens terrenos e passageiros, assim como fizeram, por exemplo, Abraão e Moisés, conforme o autor de Hebreus menciona no capítulo 11, esses dois servos de Deus que tinham seu foco na vida eterna. E uma sétima lição é que o vislumbre do céu nos estimula a viver em santidade. Sabe por quê? Porque nós temos que ser santos, porque o nosso Deus é santo. Sim, é isso mesmo. Estudar, refletir e meditar sobre o céu nos estimula a vivermos de modo cada vez mais agradável a Deus. Então, o estudo desses versos nos desafia a viver nessa cidade e nos dá como princípio essa frase: somente a cidade renovada por Deus pode ser mostrada como reluzente e gloriosa. Eu repito, somente a cidade renovada por Deus pode ser mostrada como reluzente e gloriosa. E o grande desafio, então, é nós participarmos dessa cidade. Mas para participarmos dessa cidade, temos que nos posicionar hoje, agora, diante do Senhor Jesus. Nesses versos, nós vamos encontrar três figuras simbólicas que mostram esta reluzente e gloriosa cidade de Deus. A primeira figura simbólica dessa cidade se vê na existência do rio de água viva. Versículo 1. Então me mostrou o rio da água da vida, brilhante como cristal, que sai do trono de Deus e do Cordeiro. Querido amigo, no Éden, um rio regava o jardim. Mas essa água da vida é infinitamente superior às águas do primeiro paraíso. Essa água da vida é superior às águas figurativas citadas pelos profetas. Por exemplo, Ezequiel 47, Zacarias 14. É tão superior essa água da vida quanto a fruta madura é superior à flor. Aquelas águas podem simbolizar a graça divina, mas essas águas da Nova Jerusalém simbolizam as glórias evangélicas aperfeiçoadas. Elas fluem continuamente de Deus, a fonte da vida, simbolizando o quê? A continuação ininterrupta da vida concedida aos santos, uma água da vida sempre fresca que se origina do bom pastor, o Cordeiro de Deus, conforme o Salmo 23. Certamente, essa água concede aos santos vitalidade perpétua. Isaías profetizou da resposta divina à sede espiritual do povo perdido. Isaías disse: os aflitos e necessitados buscam águas e não as há, e a sua língua se seca de sede, mas eu, o Senhor, os ouvirei. Eu, o Deus de Israel, não os desampararei. Abrirei rios nos altos desnudos e fonte no meio dos vales. Tornarei o deserto em açudes de águas e a terra seca em mananciais. Isaías 41, 17 e 18, Isaías 43, 20. Voltando então à Nova Jerusalém, essa cidade maravilhosa, lemos que no centro da cidade estará o trono de Deus e do Cordeiro, de onde, na sua visão, João viu que procedia esse rio puro da água da vida, claro como cristal. As águas dos rios que vemos hoje, normalmente estão contaminadas pela ação humana, mas esse rio maravilhoso é chamado de rio da água da vida por causa das suas propriedades vitalícias. Ao invés de fontes localizadas nas montanhas, esse rio tem como seu manancial o trono de Deus, por baixo do qual as águas fluirão abundantes para todos nós. A água que sustentará os santos, que irá descedentar os santos, vem do trono de Deus.
A segunda figura simbólica dessa cidade maravilhosa, reluzente e gloriosa, se vê na existência da árvore da vida. Versículos 2, 3 e 4. No meio da sua praça, de uma e outra margem do rio, está a árvore da vida, que produz 12 frutos, dando o seu fruto de mês em mês, e as folhas da árvore são para a cura dos povos. Querido amigo, nessa imensa cidade haverá uma praça ou uma rua principal, conforme o grego, através da qual o rio correrá. E nas suas margens, à direita e esquerda, estará plantada, estará frutificando a árvore da vida. Lemos sobre essa árvore no livro lá, no livro de Gênesis. E que o seu fruto permitia vida eterna para o homem. Na visão dessa cidade santa, na habitação de Deus, Ezequiel viu que esse rio que nascia no templo era ladeado por árvores frutíferas de ambos os lados. Esse versículo, então, é muito parecido com o que Ezequiel registrou, frisando o que? A bênção de estar na presença de Deus, na cidade santa, sustentado e protegido pelo próprio Senhor. Junto ao rio, as ribanceiras de um lado e de outro, nascerá toda sorte de árvore que dá fruto para se comer. Não fenecerá sua folha, nem faltará o seu fruto. Nos seus meses produzirá novos frutos, porque as suas águas saem do santuário, e o seu fruto servirá de alimento e a sua folha de remédio. Essa é a profecia de Ezequiel 47:12. Mas essa árvore da vida estava num local central, isso é, no local principal da cidade. Quando caiu no pecado, o homem perdeu o seu acesso a essa árvore. Deus não queria que a sua criação vivesse eternamente no pecado, e por isso expulsou o homem do paraíso. E o número 12, repetido então nessas figuras, reforça a ideia do povo de Deus que recebe essas bênçãos na presença dele. Esses 12 frutos têm esse significado. Então, pelo povo dele, Deus oferece também a cura para todos os povos, simbolizando que todas as nações e raças, os salvos serão alimentados e serão curados pelos frutos e pelas folhas dessa maravilhosa árvore. A divulgação do evangelho pela igreja do Senhor traz cura para todos os corrompidos pelo pecado. A cada mês, a árvore vai produzir um fruto diferente, assim como as diversas estações do ano produzem diversos frutos, com a diferença de que não há, como agora, meses sem fruto. Na verdade, o significado é maravilhoso, é espetacular. Haverá uma interminável variedade de frutos, pois o número 12 deve ser interpretado simbolicamente, porque representa a totalidade de todos os tempos da igreja. Versículo 3 ainda diz: nunca mais haverá qualquer maldição. Nela, nessa cidade, estará o trono de Deus e do Cordeiro, e os seus servos o servirão. Foi o profeta Zacarias que 600 anos antes de João falou a respeito da salvação de Jerusalém, quando ele disse: habitarão nela e já não haverá maldição, e Jerusalém habitará segura. Zacarias 14:11. Querido amigo, a maldição que afligiu o homem desde o pecado do primeiro casal no Éden foi removida pelo sacrifício do Senhor Jesus. A cidade santa é então abençoada e segura. Nela estará o trono de Deus e do Cordeiro. Olhando para a circunstância abençoada de Israel restaurada, Jeremias disse: naquele tempo chamarão a Jerusalém de trono do Senhor. Jeremias 3:17. E novamente, então, a figura enfatiza o ponto mais importante dessa imagem de bênção, isso é, a presença do Senhor no meio do seu povo. A cidade santa deriva a sua beleza e a sua grandeza não das pedras ou do ouro ou de qualquer outro elemento material. Não. A beleza e a grandeza derivam da presença de Deus no meio da cidade, na própria cidade. Ele é o templo, ele é a luz, o seu trono está ali. E todas as referências a materiais preciosos servem simplesmente como símbolos do povo abençoado na presença de Deus.
O trono de Deus e do Cordeiro na cidade é significativo, pois eles não podem habitar onde há maldição. E a sua maldita causa, isto é, o pecado, ele será eliminado. Graças a Deus, foi o próprio Cordeiro, pelo seu precioso sangue, que nos redimiu da maldição do pecado. O versículo termina dizendo que os seus servos o servirão. Isso é, servirão a quem? A Deus e ao Cordeiro, que estão no trono, e os seus servos lhe darão toda a devida honra e glória. Não há privilégio maior para uma criatura do que servir na presença imediata do Criador. Os servos de Deus verão o seu rosto, e na sua testa estará o seu nome, indicando o quê? A sua completa sujeição ao domínio de Deus sobre a sua criatura, sobre os salvos. Esses serão os habitantes da Nova Jerusalém. Em seus corpos espirituais, aqueles da humanidade através dos milênios que foram justificados, o Senhor estará presente. Eles servirão a Deus e ao Cordeiro e reinarão para todos sempre. O reino do Filho do Homem abrange toda a era da perfeição que seguirá após a renovação da terra pelo fogo. Entretanto, quando todas as coisas lhe estiverem sujeitas, o próprio Filho, numa atitude maravilhosa de submissão, se sujeitará àquele que todas as coisas lhe sujeitou. Para quê? Para que Deus seja tudo em todos. Esta será uma demonstração ímpar da submissão e da humildade do nosso Senhor Jesus Cristo. E uma grande bênção mostra o versículo 4. Contemplarão a sua face, e na sua fronte estará o nome dele. A proximidade dessa comunhão é destacada pelo acréscimo, pois os servos contemplarão a sua face. Essa expressão vem de vários textos que frisam a comunhão dos justos com Deus. Eu, porém, na justiça, contemplarei a tua face, Salmo 17:15. Porque o Senhor é justo e ele ama a justiça, e os retos lhe contemplarão a face, Salmo 11, versículo 7. Você já se imaginou contemplando bem de perto a face do seu Senhor? Aquele que morreu na cruz especificamente por você? É, querido amigo, será uma grande bênção. E além disso, na sua fronte estará o nome dele. O sumo sacerdote tinha na sua mitra uma lâmina de ouro com as palavras "Santidade ao Senhor". Mas aqui é o próprio povo de Deus que se apresentará como propriedade dele. Nós teremos o nome do Senhor em nossas mentes, em nosso corpo, no nosso corpo glorificado. E finalmente chegamos a uma terceira figura simbólica dessa cidade. Se vê então na existência da luz da vida. Versículo 5. Então já não haverá noite, nem precisam eles de luz de candeia, nem da luz do sol, porque o Senhor Deus brilhará sobre eles e reinarão pelos séculos dos séculos. Querido amigo, nós já nos referimos a Deus como luz. Mas aqui João enfatiza o mesmo tema de 21:23. A luz venceu. Os cidadãos desse reino já saíram do império das trevas para andar na luz de Deus, para participar do império da luz. Reinarão pelos séculos dos séculos. Isto é, a vitória dos fiéis não é limitada a algum período fixo. Por quê? Porque ela é uma vitória eterna. Os servos de Deus reinarão por um período indeterminado, que tem princípio, mas não tem fim. O que aqueles séculos, os séculos revelarão sobre o plano e o propósito de Deus, nós não podemos saber agora. Mas se pertencemos a ele, nós viveremos para saber e provavelmente para participar desse maravilhoso cumprimento. Sabemos apenas que estamos no início dessa eternidade e serviremos a Deus em perfeita comunhão com ele pelos séculos dos séculos. Por isso, querido amigo, nós podemos concluir esse texto, essa reflexão sobre Apocalipse 22:1-5, mostrando o seguinte, ou relembrando o seguinte: nas cartas às igrejas,
nos capítulos 2 e 3, Jesus fez uma série de promessas aos vencedores. Aquelas promessas falaram da comunhão com Deus, da bênção de habitar na presença do Senhor. A descrição da cidade santa, Nova Jerusalém, reforça todas aquelas promessas. Então, no estudo desse texto, devemos lembrar que a ênfase não está no lugar, no céu ou na terra, nem no tempo, passado, presente e futuro, mas na pessoa de Deus habitando no meio do seu povo, abençoado e protegido. Que bênção, que grande bênção nos aguarda. Eu peço a Deus, e a minha oração é que você tenha certeza absoluta da sua salvação, para um dia estar na presença de Deus nessa gloriosa e reluzente cidade. Que o Senhor te abençoe, um grande abraço e até o próximo programa.

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1: Chegamos nesta última hora aqui de um amigo na madrugada. Bom dia para você. Uma excelente segunda-feira. Aproveitar para mandar aquele abração pro casal Henrique Graça Cabral. Chegaram aqui nas madrugadas para fazer companhia pra gente também. A Solange, que nos acompanha em Palmeiras de Goiás, tá por aqui, seja bem-vinda. O Eduardo Amorim, que nos acompanha no Maranhão, participa também da programação da RTM. Vamos juntos. A gente aproveita para trazer o melhor da música para você.

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Para ser um homem de acordo com a vontade de Deus. Chegamos ao último dia de agosto, dia 31, e o tema é Abençoados. Em Apocalipse 22, versículo 14, lemos: Felizes os que lavam as suas vestes para que tenham direito à árvore da vida e possam entrar na cidade pelas portas. Cristo pagou a penalidade pelo nosso pecado, derramando seu sangue na cruz. Permita que ele faça de você um verdadeiro discípulo que aceita a cruz. Seu futuro é glorioso. Aqui Ricardo Santos, e é sempre uma alegria orar com você. 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

0: Olá, meu nome é Natan Costa, sou pastor, sou diretor executivo da Touch Peace. Gostaria de conversar com você hoje sobre a coerência cristã. Colossenses capítulo 4, versículos 5 e 6 dizem o seguinte: sejam sábios quanto à sua maneira de viver para com os de fora, aproveitando ao máximo cada oportunidade. O seu falar seja sempre agradável e temperado com sal, para que saibam como responder a cada um. Jamais subestime o poder da língua. Um juiz profere uma sentença e a vida de um homem é salva ou é condenada. Um médico diz algumas palavras e um paciente alegra-se imensamente ou pode se entregar ao desespero. Quer na sua comunicação oral, quer na sua comunicação escrita, as palavras têm grande poder. Nós temos que entender que o poder da língua é uma dádiva do nosso Deus. E ele deve ser usado da maneira que o nosso Deus, o nosso Criador, determina. A língua, ela tem esse grande poder de dirigir, de destruir, mas muitas vezes de deleitar. Cabe a nós realizar grandes coisas por meio da língua, para o bem ou para o mal. Mas o que a língua tem a ver com a coerência na vida cristã? Esse texto que nós acabamos de ler nos chama, nos convoca a todos nós, em primeiro lugar, a ter uma das marcas da coerência na vida de todo cristão. Primeira marca delas é uma sabedoria no viver. Sejam sábios quanto à sua maneira de viver para com os de fora. Todos aqueles que já entregaram a sua vida a Jesus Cristo, já reconheceram o sacrifício dele na cruz, nós temos a responsabilidade de nos portar com sabedoria. Isso é uma clara referência à nossa vida cotidiana, ao nosso dia a dia. Aqueles que são os de fora nos observam, e muitas vezes com um espírito bastante crítico. Nós não devemos ter nenhuma coisa que coloque em risco o testemunho do evangelho. Conta-se uma história de um pastor que pastoreou a Igreja Batista do Calvário na cidade de Nova York. Depois ele foi presidente do Instituto Bíblico de Moody na cidade de Chicago. De acordo com o relato, quando esse pastor foi convidado a pastorear o Tabernáculo Batista na cidade de Atlanta, um homem contratou um detetive particular para seguir e fazer um relatório da sua conduta. Depois de algumas semanas, o detetive particular vem e relata a esse homem que o havia contratado se a vida desse possível candidato ao pastorado daquela igreja condizia com a sua mensagem ou não. E a grande surpresa foi desse homem, que ainda não havia se entregue a Jesus Cristo, é que a vida desse pastor sim era condizente com a que ele pregava, e ele entrega a sua vida a Jesus. Quando a palavra de Deus diz para sermos sábios no nosso procedimento, significa que nós devemos ter todo o cuidado de não fazer algo que dificulte o avançar, o testemunho do evangelho. Nós devemos estar alertas e aproveitar todas as oportunidades. Efésios 5:16 fala que nós devemos remir, aproveitar, fazer bom uso de todas as ocasiões. Parece um tanto interessante, mas você sabe muito bem, um bom comerciário, ele não perde oportunidade. Mal entramos numa loja, já se aproxima de nós uma pessoa e pergunta se nós precisamos de ajuda. Ela não quer perder nenhum tipo de venda, nenhum tipo de oportunidade. Imagina se eu e você, meus irmãos, pudéssemos usar da mesma forma todas as oportunidades, como se fosse um bom negócio, para ganhar muitas vidas para o nosso Senhor Jesus Cristo. Ser sábio no nosso procedimento também inclui trabalhar, pagar as nossas contas, cumprir aquelas promessas. Ninguém te obrigou a fazer alguma promessa, mas uma vez que você fez, você deve cumprir. Um amigo meu foi a uma loja de construções da sua cidade também colega pastor, e foi fazer uma compra para sua igreja. O vendedor lhe pergunta: fulano de tal é membro da sua igreja? O pastor já vê ali diante dele uma grande oportunidade e responde: sim, ele é. Quando aquele vendedor começa a relatar quanto aquele cidadão devia na loja e como era difícil negociar com ele. Provavelmente seria muito difícil, por esse testemunho manchado, essa incoerência de vida, falar do evangelho de Jesus Cristo. O versículo 6 nos traz uma segundo modo, uma segunda parte dessa nossa coerência. Além de termos a sabedoria no viver, o versículo 3 nos traz o modo de sermos graciosos no nosso falar. Não basta apenas nos portarmos com sabedoria, com cuidado, mas precisamos falar, compartilhar a mensagem do evangelho. Devemos ter todo o cuidado de dizer palavras controladas pela graça de Deus, de modo que essas palavras apontem para Jesus Cristo. Essa graça deve estar presente em nosso coração, porque sabemos que a nossa boca só vai falar aquilo que está dentro do nosso coração. Tendo graça no coração, ela vai transbordar aos nossos lábios e seremos testemunhas fiéis e não juízes ou advogados de acusação. Jesus Cristo é o nosso maior exemplo, ele falava com graça. Lucas 4:22 diz que todos falavam bem dele e estavam admirados com as palavras de graça que saíam de seus lábios. Dentre as muitas declarações acerca de Jesus Cristo, no Salmo 45, um salmo messiânico, o versículo 2 diz o seguinte: derramou-se graça em seus lábios. Mesmo quando Jesus estava falando e estava tratando com pecados, ele proferiu palavras repletas de graça. A Epístola aos Efésios sempre nos recorda que devemos conceder, dar graça aos que nos ouvem. Mas é impossível fazer isso. É impossível conceder a graça, ao menos que essa graça mesmo esteja no nosso coração, e aí ela vai para as nossas palavras. O versículo continua e fala que, além de ser agradável, ser gracioso, o nosso falar tem que ser temperado com sal. Naquele tempo, o sal era usado para conservar. Usar ou colocar sal nessas palavras, elas têm que ser temperadas. Mais uma vez, Efésios capítulo 4 nos ajuda a recordar que nenhuma palavra torpe, nenhuma palavra fedida, nenhuma palavra que vai rebaixar as pessoas deve sair de nossas bocas. Mas algo que me chama atenção no Antigo Testamento é que em Levítico capítulo 2, ele fala que o sal era acrescentado aos sacrifícios. O apóstolo Paulo está aqui sugerindo que nós devemos sim considerar tudo aquilo que falamos como sacrifícios oferecidos a Deus. Palavras como sacrifícios a Deus. Isso nos ajudará a dizer a coisa certa da maneira certa. Queridos, quão triste é ver cristãos falando com rispidez, vulgaridade, porque, como diz 1 Pedro, nós temos que estar preparados para responder a qualquer pessoa que pedir a razão da esperança que há em vocês, em nós. Mas o versículo continua, e o versículo 16, a primeira parte, fala o modo que nós devemos fazer isso. Contudo, façam isso com mansidão e com respeito. Mansidão é o oposto de rispidez e respeito é o oposto de arrogância. Na nossa conversação não há lugar para uma atitude presunçosa. Claro que devemos ter convicções firmes na palavra. Não fazemos concessões indevidas, mas devemos cultivar um espírito bondoso de amor. A coerência na forma de viver e a forma de falar é um diferencial na vida do cristão. Gostaria de fazer algumas reflexões para terminarmos. Meu querido, como está o seu testemunho às pessoas que estão perto de você? Eles têm trazido, aproximado pessoas para a família de Deus ou têm afastado? Você tem usado das oportunidades que Deus te dá para ganhar pessoas, vidas a Cristo? Será que tudo aquilo que eu digo é a coisa certa, da maneira certa, como um sacrifício agradável a Deus? E por fim, mas não menos importante, existe coerência entre a minha forma de viver e a minha forma de falar? A coerência é um grande testemunho. E essa coerência passa por uma vida de sabedoria no viver e graça no falar. Que Deus te abençoe.
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demais ter você com a gente nesta madrugada. Vamos juntos. Até as 4 a gente aproveita para te fazer companhia. E aqui tem Eixila e Fernandinho. Daqui a pouco, o caráter.

uma alegria contar com a sua audiência. Que a graça do Senhor Jesus fortaleça a sua fé neste dia. Hoje concluiremos nossa reflexão sobre a medida do amor de Deus por nós, baseados em Romanos capítulo 8, versículos 31 ao 34. Escute com atenção, caro ouvinte, a leitura do texto bíblico. Portanto, o que poderemos dizer diante dessas coisas? Se Deus é por nós, quem será contra nós? Aquele que não poupou nem o próprio filho, mas pelo contrário, o entregou por todos nós. Como não nos dará também com ele todas as coisas? Quem trará alguma acusação contra os escolhidos de Deus? É Deus quem os justifica. Quem os condenará? Cristo Jesus é quem morreu, ou, pelo contrário, quem ressuscitou dentre os mortos, o qual está à direita de Deus e também intercede por nós. Todos os anos, em alguns países, alguns governos, eles concedem indulto a determinados presos que cumprirem requisitos legais e, então, no final do ano, eles obtêm a soltura. Entretanto, a nossa salvação não é um indulto. O indulto extingue a pena, enquanto a justificação vai além do que o indulto faz. Deus declara o pecador justo por causa da obra de Jesus Cristo. Muitos cristãos me perguntam: pastor, e se eu falhar novamente? E se Satanás me acusar, posso ainda ser condenado? Eu estou pensando 1, 2, 3 meses atrás, talvez, na minha experiência de aconselhamento pastoral, recebi uma das ovelhas com esse tipo de indagação. E Paulo responde mostrando que a segurança da salvação repousa totalmente na obra de Deus, não na capacidade humana. Graças à obra reconciliadora de Cristo, não há mais condenação para o crente. Veja que no programa anterior nós vimos que ninguém pode impedir a nossa glorificação e que o amor de Deus em nosso favor jamais diminui. Hoje veremos as duas últimas perguntas levantadas pelo apóstolo Paulo. A terceira pergunta é: alguém ainda pode acusar o crente diante de Deus? Versículo de número 33. Quem trará alguma acusação contra os escolhidos de Deus? Paulo pergunta e ele mesmo imediatamente responde: é Deus quem os justifica. Veja que a justificação significa muito mais que perdão. Deus não apenas cancela a nossa culpa, ele nos declara justos porque nossos pecados foram lançados sobre a pessoa de Cristo e a justiça de Cristo foi creditada a nós, foi atribuída a nós. Imagine um juiz que, além de absolver o réu, ele registra oficialmente que a sua dívida foi totalmente paga e que a sua ficha está limpa, a sua ficha criminal. Nenhuma nova cobrança pode ser feita, porque a sentença definitiva já foi pronunciada. Pois bem, assim acontece conosco, caro ouvinte. Satanás continua sendo o nosso acusador. Ele relembra os nossos pecados e fracassos, tentando convencermos de que Deus não pode nos receber do jeito que nós somos. Ele nos rejeitou, porém suas acusações não prosperam. Por quê? Porque o Supremo Juiz, ele já declarou a sua sentença, justificado em Cristo. Veja, a nossa segurança não depende da ausência de acusações, mas depende da decisão irrevogável de Deus. É isso o que está acontecendo no versículo de número 33. Finalmente, a quarta pergunta é: e quando o crente falha na caminhada, versículo 34, quem os condenará?
mesmo depois de convertido, você e eu ainda enfrentamos tentações, ainda temos quedas e temos momentos de desânimo. Isso significa que nós voltamos à condenação? Paulo responde com três argumentos. A primeira delas é que a morte de Cristo satisfaz plenamente a justiça de Deus. Jesus recebeu em nosso lugar o castigo, a condenação que nós merecíamos. Condenar novamente alguém por quem Cristo morreu significa exigir duas vezes o pagamento pela mesma dívida. E isso, caro ouvinte, é algo incompatível com a perfeita justiça de Deus. Ali no seu carro, no escritório, em casa, fazendo a comida, fazendo alguma... Eu não sei o que você está fazendo nesse momento. Eu espero que no seu íntimo você seja capaz de proferir um amém. Amém. Amém. Não posso mais ser condenado, porque justamente Cristo já pagou a condenação que cabia a mim. Em segundo lugar, a ressurreição confirma que o sacrifício feito por Cristo foi aceito por Deus. Ao ressuscitar Cristo, Deus declarou que a obra da cruz foi suficiente. O pecado foi vencido, a justiça foi satisfeita e a reconciliação foi consumada. Quando um boleto é quitado, por exemplo, recebe a marca de pago, não é mesmo? Na nossa sociedade acostumada a operações bancárias, é assim que se faz. Nenhum credor pode exigir novamente o mesmo pagamento. As cobranças corretas e sérias, depois que ela foi paga, já não aceita mais, aquela cobrança não aceita mais que aquele boleto seja pago duas vezes. Alguns pilantras por aí talvez façam isso, mas empresas sérias não permitem isso. Então a ressurreição é o selo divino de que a dívida do pecado foi completamente quitada. Finalmente, Cristo continua intercedendo por nós, versículo de número 34. Jesus não apenas morreu e ressuscitou, ele está à direita do Pai como nosso eterno intercessor. E então, quando o acusador chega nos acusando, Cristo apresenta a sua obra perfeita. Quando a nossa consciência nos condena, Cristo lembra que seu sangue já satisfez a justiça divina. Como um advogado pode defender o seu cliente durante o julgamento, mas Cristo, ele nunca deixa de ser nosso representante. Sua intercessão é permanente. Ele garante que nenhum dos seus, nenhum dos que pertence a ele, será perdido. Por isso, a nossa esperança não repousa na nossa firmeza, mas na fidelidade daquele que prometeu completar a obra que ele iniciou. Como é que tudo isso se aplica a nós, pastor? Porque Cristo morreu e ressuscitou e hoje intercede por nós, então nenhuma acusação pode prevalecer. Nenhuma condenação pode ser pronunciada e nenhuma força pode impedir a nossa glorificação, como escreveu uma autora, Eliza Waits. Ela diz: não preciso de outro argumento, não preciso de outra justificativa. É bastante que Jesus tenha morrido e que tenha morrido por mim. Ah, se isso aconteceu em você e por você, meu caro ouvinte, descanse nesta verdade, porque graças à obra reconciliadora de Cristo, não há condenação para os que estão em Cristo Jesus. Que Deus te abençoe, que Deus te dê um dia de vigor, que estas palavras alegrem e renovem sua esperança hoje. Nós vamos ouvir uma música. Quem nos separará do amor de Cristo com o grupo diante do trono? Mas antes, permita-me orar.
Deus, nós te agradecemos por esse amor tão infinito com que o Senhor nos amou. Ajude-nos a sermos teus instrumentos e propagadores desse amor para tantas pessoas que vivem sem esperança neste mundo e que não conseguem ter a mesma segurança que a tua palavra e o teu Espírito Santo testifica em nós. Usa-nos como teus servos e instrumentos e nos abençoe.

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0: Muito bom dia para você. Eu sou Fábio Zamana, aqui na sua RTM, mais uma semana começando em mais uma segunda-feira. Segundou e vamos juntos até as 9 horas da manhã desta segunda-feira, dia 31 de agosto de 2026. Já agradecendo demais a sua sintonia, a sua companhia aqui com a gente, você fazendo parte da família RTM e já pode participar, mandar o seu recado, o seu abraço através do nosso WhatsApp, que é o 11 974 181 456, 11 974 181 456. Através desse número você pode mandar o seu recado, o seu abraço, o seu bom dia, vir com a gente fazer a programação aqui da RTM desta segunda-feira. Vamos juntos então? Daqui a pouquinho chegando para você, e nos que tocam 4:30 tem Música da Terra com Cláudio Ronque e Zé de Quias. É Sabadão Folguei e estamos de volta com você, começando mais uma semana e terminando o mês, né? Terminando aí o último dia do mês de agosto. Vamos juntos então? Chegando e nos que tocam.
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0: E bem-vindo ao programa Hinos que Tocam. Hoje seguiremos destacando hinos gravados por Wesley Marlene para a série de hinos Belos Hinos da RTM Brasil. No programa anterior falamos sobre o volume 2 dessa série, o primeiro gravado pela dupla e que teve uma excelente repercussão entre o público evangélico brasileiro. Com sucesso, a RTM deu prosseguimento às gravações com Wesley Marlene para um novo trabalho, intitulado dessa vez de Hinos Belos Hinos 3. Entre as gravações está o hino Deus Cuidará de Ti. Esse hino foi composto por Sivila Durf Martin. No ano de 1904, o pastor e músico Walter Stillman Martin estava hospedado em um instituto bíblico da cidade de Lettershire, no estado de Nova York, Estados Unidos, com sua esposa, a famosa compositora de hinos, Sivila Durf Martin, e seu filho. Walter estava organizando um hinário a pedido do presidente do instituto. Enquanto isso, sua esposa Sivila estava muito doente e passou boa parte do tempo acamada. Em um determinado domingo, ele tinha uma viagem marcada para fazer uma série de conferências e considerou cancelar o compromisso em função da saúde da sua esposa. O filho do casal, de apenas 9 anos, argumentou ao pai que, se Deus quisesse que ele pregasse naquele dia, ele cuidaria de sua mãe enquanto Walter estivesse ausente. Diante desse argumento, Walter cumpriu seu compromisso, mas a frase não saiu da cabeça de Sivila. Naquela mesma tarde, ela compôs a letra que concordava com a fala da criança: Deus cuidará de mim. Quando voltou da viagem, Walter encontrou a poesia pronta. Ele também sentou-se em seu órgão e fez a melodia. Vamos ouvir então esse belo hino que podemos encontrar na coleção Hinos Belos Hinos 3, nas vozes de Wesley e Marlene.

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E agora vem chegando Gerson do Amaral e Mariana Oliveira do Amaral, contai a velha história.

Ouvimos Gerson do Amaral e Mariana Oliveira do Amaral, Contarei a Velha História. E com essa canção chegamos ao fim a mais um programa Hinos que Tocam, um programa que teve a produção de Raquel Campelo, revisão Marcos Olivares, apresentação Fábio Zamana. Até o próximo Hinos que Tocam.

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0: Agora 4:30, horário de Brasília. É segundo, uma ótima segunda-feira para você. Vamos juntos. E daqui a pouquinho tem Música da Terra com Cláudio Ronchi e Zé Dequias. E a sua participação chegando pelo nosso WhatsApp. Eu já quero mandar um abraço para você participando com a gente, Adilson Donizete. Ele tá lá em Ribeirão Preto, ouvindo a programação da RTM. Tudo bem, Adilson? Bom fim de semana para você. Pastor Jean, na França, como é que você tá, meu amigão? Bom dia.
1: Bom dia, Fábio Zamana. Acorda que o programa já vai começar.
0: Opa, hein? Já começou, meu amigo.
1: Olha lá, no ritmo da Silvinha. Bom dia a todos. Semana passada eu estava offline, hein? Tava trabalhando fora da minha rotina, não deu para participar. Mas essa semana já estamos aqui de volta, ligadinho.
0: Opa, maravilha.
1: Saudável do programa.
0: Gostamos assim.
1: Um abração para todo mundo aí, Fábio. Um abraço para quem manda abraço para mim, como diz a Silvinha, também para quem não manda. E tamo junto.
0: Tamo tchau, junto, tamo junto. Fui. Boa semana para você. Um abraço, Pastor Jean. A gente gosta assim, viu, ouvintes? Participando todo dia, interagindo, mandando abraço, recado, áudio, tudo, tudo, tudo. Solange está chegando com a gente também, Palmeiras de Goiás. Ótimo dia para você, Solange. Quem tá por aqui também, Elisângela de Interlândia. Bom dia, Elisângela. Boa semana para você. Maria Raimunda, lá no bairro Camboa, bom dia.
2: Bom dia, Pastor Samana, aqui é Maria Raimunda Corrêa do bairro Camboa, São Luís do Maranhão. Um abraço, Leão, para você, com sua família e todos os ouvintes da RTM.
0: Valeu, um abraço de Leão para você também. José de Ribamar, tá ouvindo a gente, tomando cafezinho já, né? Abraço, meu amigo, aquele abraço de Leão. Quem tá conosco também, Henrique Graça Cabral. Ah, Graça que está no hospital. O que aconteceu, Graça? Tá pedindo oração aí pra saúde. Depois você me manda as novidades que aconteceu, tá bom? Mas já deu tudo certo, tudo certo. Espero que você fique bem logo, viu? Maria Mesquita tá com a gente lá em Goiânia também. Ivan Inaldo, Inaldo Costa em São Vicente Ferrer, Maranhão. Bom dia.
3: Bom dia, bom dia, bom dia, Fábio Zamana e todos os ouvintes da Transmundial. Uma paz do Senhor, que essa paz venha reinar e permanecer em nossos corações, não só hoje, mas para todos sempre. Que Deus nos abençoe e nos guarde essa linda segunda-feira.
0: Segundo,
3: um abraço, Leão. E um abraço, Fábio Zamana, para a tua família, para os teus filhos. Que Deus venha abençoar a nossa família, nos guarde e nos protege. Em nome de Jesus, amém.
0: Valeu, Inaldo. Aquele abraço de Leão para você também. Thales, meu amigo bugueiro, Natal, Rio Grande do Norte. Bom dia.
4: Bom dia a todos, com a paz do Senhor. Glória a Deus, aqui é Thales, bugueiro de Cristo. Pai do Senhor, Fábio Zamana, toda a equipe, todos os ouvintes. Eita, semana de providência também na tua vida, que Deus é bom e misericordioso. Tô passando aqui para dar um alô especial a todos os ouvintes, componentes. Pai do Senhor, irmã Selma, do Alto da Torre, Gari, Zona Norte. Pai do Senhor.
0: Valeu, Thales. Aquele abraço para você também. Ótima semana. Quem tá conosco? Gilbertão no Real Conquista. Como é que você tá, Gilbertão?
5: Aô, meu amigo Fábio Zamana. Como é que você tá, menino? Segundo seu amigão Gilbertão do Real Conquista, passando por aqui para mandar um abraço para minha esposa Raquel, nosso amigo River Kennedy, Gesaia, Magno no Passa Quatro, Eurípides Moura. É a nossa amiga Lídia Moreira, Titia Delvina Alonso, Francis Mar, Emanuel. E para todo mundo que estiver antenado, fica meu bom dia, meu abraço, meu amigo.
0: Valeu, valeu.
5: Antenadinho, menino. Falou, um abraço.
0: Valeu, Gilbertão.
5: Fala, meus amigos.
0: Abraço de Leão para você também, viu, meu amigo? Tamo juntos. Alda Paula, Ponto do Café, bom dia.
6: Oi, Zamana, bom dia.
0: Tudo
6: e a
0: bem?
6: Paz do Senhor.
0: Bom dia.
6: Passando aqui só para desejar uma ótima segunda-feira para todos os ouvintes, para você e sua família, para você, Edna. Uma ótima segunda-feira para você e para sua família também. E para toda a minha família Paula.
0: Tá certo. Um abraço para você, Alda Paula. E você falou da Edninha, um abraço para Edninha também, que já deve estar ouvindo a gente, né? Espero que esteja tudo bem com você. Um abraço de Leão, Edninha, e para todos os ouvintes aí já sintonizados com a gente, né? Vamos com Música da Terra para dar aquela animada na madrugada, para começar muito bem a sua segunda-feira. Cláudio Ronchi e Zé Dequias. Zé Dequias.
7: Zé Nequias, acorda, rapaz.

0: Zedequias. Ô Zedequias.
1: Só uma coisinha, seu Cravo, posso pedir um favorzinho? É bem pequenininho assim. Você pode dessa vez só escolher uma música assim, bem grande assim, música comprida? Hum? Como assim? Sabe, seu Cravo? É porque enquanto toca a música eu vou tirar um cochilinho. Seu Cravo.
0: Márcio Tunala cantando violino.

0: tem Jesus, Zé Campeiro, aqui no Música da Terra.
1: Hoje eu tava desanimado, senhor, pra levantar aqui pra vir pro programa, seu Cláudio. Até pensei, uai, será que só sou eu que tô assim desse jeito? Moadinho, quietinho, tristinho? Então sabe o que eu fiz? Eu peguei a minha Bíblia, abri lá em Salmo e vi um retrato de mim ali, senhor. Foi lá no Salmo 42 que tá dizendo que o salmista tá cheinho de tristeza. O homem tá passando uma tristeza só. É verdade. Ele se sentia distante de Deus. Tem saudade dos bons momentos do passado. Procurava conversar com ele mesmo sobre a dor que tá sentindo. Olha que tristeza. É, meus irmãos. Desânimo é forte vontade de prosseguir. É um sentimento duro, viu? Duríssimo. É um sentimento de que no futuro tá tão distante e de que essa distância não tem nada dica de bom. E de que não adianta fazer mais nada. Olha só que tristeza, mas tem uma coisa, deixa eu contar pra você. É, deixa eu contar sim. Esse sentimento é normal, viu? Isso é normal. Quem é que nunca ficou desanimado? Todo mundo passa por isso. Mas é nesse momento os mais apropriados para você pôr a casa em dia, as coisas em ordem. A nós é ter que reagir, sabe? Deixar o passado lá no passado. Bom momento para você examinar você mesmo agora. Vê se o senhor tá precisando ficar mais pertinho do senhor. Garanto que ele vai resolver, vai falar com você. E sabe uma coisa, eu já tô até melhor, sim, glória a Deus.

0: você que está nos ouvindo, preste bastante atenção, abre seu ouvido que vai começar o Boletim Rural. Acompanhe as informações do campo. Daqui a pouco nós voltamos, Sérgio Grande.
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2: Começa em seu rádio Boletim Rural. Hoje, na apresentação de Cláudio Ronchi. E nesta edição, você fica sabendo: preço do limão Tahiti segue em alta com oferta restrita. Esta e outras notícias agora no Boletim Rural.
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2: O preço do limão Tahiti segue em forte alta durante a entressafra. Segundo o CPE, a oferta reduzida e a demanda aquecida mantém as cotações elevadas. Na região de Araraquara, em São Paulo, a caixa de 27 quilos chegou a R$ 118,50. No acumulado de agosto, a alta já chega a 35%. A expectativa é de aumento gradual da oferta em setembro e outubro, mas as chuvas prejudicaram a floração e reduziram o potencial de produção. Com isso, não há previsão de queda acentuada dos preços no curto prazo. Apesar das quedas no fim de agosto, os preços dos ovos ainda estão na média acima dos registrados em julho, segundo o CPE. Em Bastos, São Paulo, a caixa com 30 dúzias de ovos brancos estava cotada a R$ 123,52, com uma queda de mais de 8% no mês. Em Santa Maria de Jetibá, no Espírito Santo, o preço era de R$ 131,75, um recuo de mais de 1%. As recentes baixas são atribuídas à redução nas vendas, comum no fim do mês, devido ao menor poder de compra da população. A expectativa é de um mercado mais calmo nos próximos dias, com possível retomada das negociações no início de setembro. O Brasil deve manter o mercado mundial de açúcar abastecido, mesmo com problemas climáticos afetando outros grandes produtores. Segundo a Redpoint, a produção de cana no Centro-Sul deve chegar a mais de 635 milhões de toneladas na safra 2026-27, acima da temporada anterior. A maior oferta brasileira deve compensar parte das perdas esperadas na Índia, Tailândia e Europa. Com isso, apesar de um mercado mais apertado, a previsão é de que não haja escassez de açúcar no cenário global. Com fonte de Globo Rural, produção de Karina Joubert, coordenação de Marcelo Fávero, direção de André Castilho, com realização da sua RTM Brasil, na apresentação de Cláudio Ronchi, esta foi mais uma edição do seu Boletim Rural.
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1: Agora em Palmas são 5 horas em ponto, horário de Brasília.
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Ei, gente, bom dia pra você, muito bom dia, estamos chegando. Edgar Messias, sou eu a partir de agora. Vamos junto nessa programação Amanhecer com Cristo. Ah, você já sabe, de segunda a sexta-feira, a partir das 5 da manhã, aqui na sua Rádio Paz FM, a Rádio Paz Palmas, é a rádio da família. A você que nos ouve, olha, vim ouvindo aí a Transmundial, legal, hein? Bom demais. Cláudio Ronque e os Edequias, agora a Rádio Paz FM, 89,9 ou 91,3. Você que nos ouve em uma dessas duas frequências aí, tá valendo, hein? Tá valendo, já está liberado aqui a sua participação. O nosso WhatsApp 639-8420-6868 para você interagir, mandar o seu olá, o seu bom dia, o seu oi, tô na escuta, Edgar. Muito bom dia para você. Segundou, hein, minha gente? Segunda-feira, bora começar mais uma semana, seu primeiro dia útil. Hoje, segunda-feira, último dia do mês de agosto, minha gente. Oh, dia 31. Oh, meu Deus do céu! 31 de agosto. 2026, agora mês de agosto, só ano que vem, viu, gente? E o setembrão tá aí já no ritmo, já chegando. Amanhã é nóis, setembrão. Vamos que vamos. A você que está aí no sítio, na chácara, tá nos PAs, assentamento, tá na cidade, tá em Palmas ou em qualquer outra cidade, nos ouvindo, você que nos ouve pela internet. Não importa, né, gente? Onde quer que você esteja sintonizado aqui na Rádio Paz FM, aqui de Palmas para todo mundo. É nóis, vamos junto. O WhatsApp fala agora pra você, 639. Anote aí, vai. Pra você mandar sua mensagem de texto, preferencialmente. Isso. Olha, 639-8420-98420. Isso. Ah, pegou? 98420-6868. Pronto. Final 6868. E agora, diga, o que que eu faço? Ah, mande um oi aí, manda pra cá. E aí, diz de onde você está nos ouvindo, você que vai participar a primeira vez. Não me esquece não, tá? Desse detalhe. Já manda aí o seu nomezinho e de que cidade você está nos ouvindo. Combinado? Já deu muito certo, nós vamos se conhecer aqui virtualmente, pelo menos virtualmente. Vou poder ver você, tá? A sua foto do perfil aí, olha aí, o João dos Anjões. Olha aí, Dona Maria, olha você, bom dia, sejam bem-vindos. O Amanhecer com Cristo é o nosso programa. Amanhecer com Cristo, aqui com o Edgar Messias, de segunda a sexta-feira. É, nós estamos junto com o melhor da música sertaneja. Você pode oferecer a sequência musical, pode sim, pode sugerir uma moda de viola também. Nós vamos, demora porque tem muitas canções já programadas aqui, mas nós vamos ajustando e nós temos aí até as 7 da manhã com muita música bonita e você é o meu convidado a fazer essa programação junto, certo? Muito bem. 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Lembrando ainda que você pode mandar o seu pedido de oração também no nosso 639-8420-6868, porque a partir das 6 da manhã teremos aqui momento da palavra e da oração, gente. É, vamos orar junto, a primeira oração ao vivo aqui na sua Rádio Paz, comigo mesmo, seu pastor Edgar Messias, certíssimo. Temos também as músicas do quadro Você Decide, quando eu apresento duas boas canções e você pode mandar sua opinião. É, isso mesmo, esse quadro Você Decide, que tem aquela finalidade de ter a sua interação, obviamente, e também apresentar para você algumas canções que faz tempo que a gente não toca, faz tempo que você não ouve, algumas novas que vão chegando. Eu sempre busco trazer aqui no quadro Você Decide algumas novas opções que vão me atualizando e eu vou trazendo para você. Hoje, por exemplo, as duas são conhecidas, mas fazia dias que a gente não ouvia, hein? Essa aqui, ó, primeira opção, vamos ouvir só um pouquinho aí, tá bom? Atenção, hein? Essa aqui é a primeira, gente. É com Marcos e Matheus, ó. É conhecido.

0: Que isso, rapaz? Boa, boa, muito. Essa é a primeira, a primeira. A segunda é com João Vitor e Diego. O João Vitor e Diego já tocou aqui, né? Essa música aí. Mas faz tempo que a gente não ouvia. Final Feliz é o nome dela.
1: Mais

0: boa também, viu? É a segunda. Aí você compara, né? Você analisa a primeira com a segunda. Opa, gostei dessa segunda aí. Gostei dessa primeira. Pronto, mande o seu voto. Música de número um ou a de número dois, minha gente? Ó, essa é a segunda, ó. Legal. Muito boa, muito boa. Calma, calma, calma. É só um pouquinho para os nossos ouvintes ter uma ideia.
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0: É o Amanhecer com Cristo. Já está no ar, 5:07. Um excelente dia, boa segunda-feira, boa semana. Aí, finalzinho de agosto, início de setembro. Vamos juntos nessa temporada de verão, né, meu povo? Estamos aqui no Tocantins, para quem nos ouve em outros estados, na temporada de verão, gente. A temperatura acima dos 35 graus, normal, normal. Normal, todos os dias, sempre acima dos 35, sensação térmica sempre lá na casa dos 40 graus, tá valendo. Vamos encarando aí, já deu muito certo. Muito bom dia pra você, tô te aguardando. A você, meus amigos, minhas amigas, que já aparecem aqui no nosso WhatsApp. Eita, deixa eu ver aqui, rapaz, que é isso? Olha aí, olha aqui, de ontem, de hoje, meia-noite em diante, começou a chegar aqui, ó, pronto, minha irmã Sara, chegou primeiro, irmã Sara, meu amigo João Batista, bom dia pra você, telefone final 8131, ó, é 175, DDD 175, de onde será isso, hein? É, nós vamos descobrir daqui a pouco. A você que nos ouve em outros países, né? Você que nos ouve em outros países. Tá, tem inglês ali o negócio, ó. Eu vou precisar de um intérprete. Muito bem, não sei, vamos descobrir daqui a pouco. Tem Tiago Ribeiro, Biscoito Fritesia já está comigo aí.
1: Tem coragem.
0: Rede no batente, Tiagão, nossa equipe aí firme. Legal, meu amigo Ney também marcando presença aqui comigo, o Amadeu Farias, o meu amigo, minha amiga Dalva, tudo bem, minha irmã? Bem-vinda sempre, meu amigo Jastão Pereira, chegou cedo hoje, Jastão, legal, muito bem, daqui a pouco eu vou abrir os seus recados, vou abrir aqui as suas mensagens, vamos mais, chega mais, e daqui a pouco eu tenho alô, tem participação aqui na nossa programação, certíssimo? Liberando aqui a nossa sequência musical, tem o Gabriel Brito e André Felipe vai cantar Minha Calmaria. Aumente o volume do seu rádio, bom dia pra você.
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0: São 5:10.

você ouviu com Gabriel Brito, André Felipe, Minha Calmaria, aqui no Amanhecer com Cristo. E agora tem Goiânia e Paranaense. O Senhor é minha paz. 5 horas e 13 minutos. Bom dia para você.

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9: Estamos de volta com o programa Amanhecer com Cristo e Edgar Messias. Vamos nós. Bom dia pra você que nos ouve, está nos dando carona ao som do carão aí na sintonia da Paz FM. Obrigado pela sintonia de sempre, alegria recebê-lo nesta manhã agradável de segunda-feira. Como está, gente? Tudo sob controle aí, eu espero que sim, hein? Segunda-feira, dia 31 de agosto de 2026. 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Vamos juntos. Muito bem, são 5h21 na Paz FM, daqui a pouco tem alô, tem bate-papo, a turma vai chegando com alegria, com ânimo. A minha amiga irmã Marlene, ligada na gente na 409 Norte, Grácia Ramos também comigo, o Luiz Donizete mandou aí seus recadinhos, muita gente, daqui a pouquinho já vou liberar o seu recado, a sua participação. Já mencionei você também, ouviu não? Pois já mencionei você. E tá faltando você chegar pra cá, hein? Tá faltando aparecer o seu nome, você que não participou ainda, no nosso WhatsApp 639-8420-6868. Confira comigo mais uma boa canção com Heber Magdiel, Todo Meu Viver, linda demais.
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9: São 5h22 na Paz FM.

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1: Quem está desse jeito aí, precisando de um tanto d'água desse aí pra despertar, né? Vamos de alô, Edgarcia. Deixa eu dar uma olhadinha aqui. Olha essa trilha aí do alô. Alô, alô, pra quem comigo está, participou aqui, ó. Mandou seu recadinho, sua mensagem, o seu oi, o seu olá, o seu bom dia. Olha aí, rapaz. Minha amiga irmã Sara chegou primeiro, hein, irmã Sara? Perguntando como foi o final de semana maravilhoso, minha amiga. Bom mesmo. Família reunida, é conferências, encontros, é adoração, é culto. Ei, meu Deus do céu, é aquela jantinha depois do culto que só Jesus...
2: É bom demais, Júnior.
1: É bom demais, né? Vai pensando. Aí no outro dia a gente fica aí com a consciência pesada, o bucho acrescido pelo amor de...
2: O quê? Não acredito.
1: É, gente, olha, tem gente que fica falando que crente come, crente come. Mas, rapaz, me fala aí se tem coisa melhor nesse mundo que comer. Fala igual meus irmãos baianos, me diga aí, vá. Me diga logo, meu rei. Olha aí, irmã Sara, foi uma bênção o final de semana. E ela tá dizendo que o final de semana dela foi muito bom também. Ela está sugerindo uma canção com Daniel e Samuel. O pródigo vai voltar. É bonito, hein? Boa essa pedida. Oferecendo pro Edgar Messias, pra Danilo, Natalino, Odilson Batista, ouvindo a todos os caminhoneiros do Brasil. É, a todos que estão ouvindo essa programação aqui, o Amanhecer com Cristo. Muito obrigado, irmã Sara. Você tá rindo, né? Pois é, vai pensando. Deus abençoe, irmã Sara, obrigado pelo carinho de sempre. Meu amigo João Batista tá em Divinópolis sugerindo canção com, deixa eu ver, Anitta e Cálita. Ok, o meu abraço para o João Batista, que também estará orando com a gente. Vamos orar daqui a pouco, meu amigo João Batista. E tem Nif Cálita também. Tem Mara Lima também pro meu amigo Ney, né? Ele que tá ligado na gente, na Grande Itaquari, e sugere com Mara Lima. Deixa com nós, meu amigo Ney. Um abraço pra você aí, companheiro. Muito bem, muito bem. O meu amigo Tiago Ribeiro, é o nosso chefão aí do Biscoito Frito e Cia, está no comando da liderança aqui no Amanhecer com Cristo, participando, ele dizendo: vamos iniciar mais uma semana muito abençoada, em nome de Jesus Cristo. Manda um alô aí a todos os ouvintes da melhor rádio do Brasil. É nós, meu amigo Tiago Ribeiro. E aí, como é que tá o biscoito aí? Mande foto, não mande áudio, mande foto para eu ver como é que tá a movimentação aí. Já está se organizando, já está organizando aí. A turma já chega daqui a pouco para os atendimentos. Bora tomar café no Biscoito Frito e Cia, minha gente, que é bom demais.
2: É bom demais.
1: Valeu, Tiago. Boa segunda. Meu amigo Amadeu Farias mandou pra gente aqui o texto de Deuteronômio, capítulo 33, versos 29. Bem-aventurado tu, ó Israel. Quem é como tu? Um povo salvo pelo Senhor. É o escudo do teu socorro e a espada da tua majestade. Olha que forte esse texto, hein, Amadeu? É, Deuteronômio, capítulo 33, verso 29. Forte mesmo. Boa palavra. Minha amiga Dalva, bom dia, na paz do Senhor. Ela sugere aqui com Wagner Santos: sou um dos 10. É boa essa pedida, hein? Quem gosta também dessa aí é meu amigo Jaston Pereira. O Jaston Pereira, olha aí que ele também participa aqui também, mandou o seu recadinho. Deixa eu ver. Bom dia, Edgar Messias, ótima segunda-feira a todos, passando para desejar um feliz aniversário para Rosana. Ah, completando mais um ano de vida, Rosana aí, rapaz, então vamos parabenizar. Oi, Rosana. Parabéns, irmã Rosana. É, rapaz, olha, mais um ano de vida. Deus abençoe, prolongue seus dias na terra, e te faça florescer cada vez mais, com muita graça de Deus, muita saúde, viu? Medita aí, eu vou sugerir para você Isaías, capítulo 43, tá bom? Medita aí, versos 2 e o 3. É um texto muito rico, que vai ter uma mensagem boa aí para você, tá bom? A minha amiga Rosana, ela que está aniversariando, e o meu amigo Jasso está pedindo uma de... Opa, Daniel e Samuel já tá pedida ali, minha irmã Sara pediu na frente, hein, Jasso? Ei, rapaz, não vou poder repetir.

0: boa essa pedida, e ela está oferecendo oficialmente para sua digníssima noiva, a nossa irmã Rosana, tá bom? Mas já deu certo, eu vou mandar a cor Wagner Santos, um dos 10 para você, que sei que você gosta bastante, e a de Daniel e Samuel, que a minha amiga irmã Sara pediu, e eu vou também oferecer para nossa aniversariante aí, tá certo? Obrigado, Jason. Minha irmã Marlene também nos ouve aqui, olha, mandou seu áudio, tô aí ligadinha aqui acompanhando o Amanhecer com Cristo na 409 Norte. Obrigado, minha irmã Marlene. Muito bem, boa semana. Graça Ramos, batendo ponto, vai orar com a gente. É, tá ligada na Paz FM, a Graça Ramos, hein? Ela não perde aí a programação, logo cedo. Ela é madrugadora também.
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0: a Graça Ramos. Essa turma que participa no 639-8420-6868 nessa segunda-feira, meu amigo Luiz Donizete mandou aqui: Deus é nossa força. É verdade, hein, amigo? Olha, daqui a pouco eu continuo, viu? Maria de Santana, Antônio Donizete, Manuel, Enos e Mangues, Isabel e Porto Nacional, Vanusa Jovem, você tá chegando agora, seja bem-vindo, hein? Vamos chamar aqui uma canção bonita com Gerson Rufino? Tá programado, então deixa tocar, essa vai pros meus amigos caminhoneiros. Ah, Gerson Rufino, sou caminhoneiro é o nome dessa, vamos ouvir?
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0: Em alto e bom som, meus amigos que me dão carinho.

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Boa demais. É, canção bonita aqui com Gerson Rufino. Agora você confere comigo as músicas do quadro, você decide, ó. Essa é a primeira opção para hoje. Canta aí.

0: Legal. E agora chega Daniel e Samuel pra cantar, minha amiga irmã Sara, a toda a turma, todo esse povo que curte as canções de Daniel e Samuel. Ela sugeriu aqui O Pródigo Vai Voltar. Vamos ouvir canção linda demais de se ouvir.
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12: Estamos de volta com o programa Amanhecer com Cristo, Edgar Messias. Vamos nós! Rádio Paz FM, a rádio da família. E a gente, minha gente, tá chegando mais alô? 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Muito bem, vamos chamar o que mais? Agora, 5:51, meu Deus do céu, a hora tá passando embaladamente, você tá vendo que tá tendo as propagandas eleitorais, né, gente? São obrigatórias. E aí o tempo fica mais estreito aqui pra gente, e muitas músicas pedidas, nós vamos de alô rapidamente, que tá chegando o momento da palavra, você não pode perder a partir das 6 da manhã. Minha irmã Maria de Santana mandou aqui o seu bom dia, disse que vai orar com a gente, hein, produção? Ela diz aqui, olha, e bom, muito bom amanhecer com Cristo, pastor, bom dia, né? Uma abençoada semana para todos. Obrigado, irmã Maria de Santana. Nossas irmãs as Marias, né? A de Santana, de Jesus, né? A José, Maria Raimunda, Maria Antônia, bora, todas as Marias aí ligadas aqui no Amanhecer com Cristo. O meu amigo Antônio Donizete mandou para meditarmos a segunda carta de Coríntios 9, verso 6. Meditem aí. Bom esse texto. Meu amigo Manuel, gente amiga. Está nos ouvindo em Luz e Mangues. Obrigado, irmão Manuel. Obrigado mesmo pelo carinho, animado, hein? Animado para mais um dia, segunda-feira, amigo. O último dia de agosto, dia 31. Obrigado, meu irmão Manuel. Uma música bonita, vou mandar pro senhor na sequência aqui, ó. Tem Nifei Cálita, tem Mara Lima, tem Wagner Santos. Tem muita coisa boa aqui pra gente conferir, meu amigo. Obrigado. Minha amiga Vanusa Jovem, ela diz que segue crendo no milagre. Isso, minha irmã. Vamos orar juntos pela sua vida, sua casa, sua família aí, viu? Fica firme. O meu bom dia, uma boa semana pra você também. Muito bem, muito bem. A minha amiga Isabel, lá na Estação do Pão, em Porto Nacional. Porto Nacional. Bom dia aí, minha irmã Isabel. E ela tá sugerindo uma com Dinamite Barros e tem uma boa ali também. Vai demorar um pouquinho, mas vai dar certo. Vai dar tempo e vai ter festa, minha amiga Isabel. Obrigado pelo carinho de sempre a você e toda a sua equipe aí na Estação do Pão em Porto Nacional. Meu irmão e seu, obrigado, querido. Mandando o seu bom dia, uma excelente semana aí para todos em nome de Jesus. Obrigado e seu. É bem-vindo aqui no Amanhecer com Cristo, Adão Pereira Lima. Ele nos ouve em Caldas Novas, produção é na Grande Goiás. Alô, meu povo aí no Goiásão. E ele está sugerindo aqui o seu pedido de oração pela Francisca, né? Também pelo seu sobrinho. Olha, segue orando, vamos orar, vamos continuar confiando aí no milagre, tá, meu irmão Adão? Deus te abençoe, querido, você também, a sua saúde. Mais um aqui, o meu presbítero Hermógenes. Bom dia, na paz do Senhor Jesus Cristo, tamo junto. Obrigado, meu presbítero, que bom recebê-lo aqui na nossa programação. A minha amiga Isaulina também nos ouve. Obrigado pelo carinho, tá, minha irmã? Deus abençoe a senhora, a sua casa, a sua família. Mais uma aí, rapaz, meu Deus do céu, meu presbítero João Ribeiro, nos ouve na Grande Serra da Lompa, nosso vaqueirão. Ah, como é que tá a demanda aí no curral, querido? Tá menos intenso agora nessa temporada de calor, né? Tá menos corrido. Meu abraço aí ao presbítero João Ribeiro, toda a família Ribeiro aí e todos os nossos ouvintes na Grande Serra da Lompa. Segurem, segurem que eu volto daqui a pouco mais, logo após a palavra. Vou mencionar você que tá chegando agora, minha amiga Nivaldina Souza, minha irmã Maria de Jesus na Fazenda Campo Grande. Daqui a pouquinho, logo após a palavra, eu trago mais participação. Meu amigo João Batista pediu com Nificalita. É 50%, né, meu amigo? Vamos ouvir. São 5:55. Na sequência tem palavra de Deus. Nós vamos orar juntos aqui no Amanhecer com Cristo.

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6: À medida em que o ensino médico exige que mudanças climáticas entrem para os currículos, estudantes de medicina e professores criam fóruns de debate e ferramentas para compartilhar informações e disseminar a reforma curricular em faculdades de todo o mundo. O relatório de saúde planetária foi desenvolvido em 2019 por estudantes dos Estados Unidos. A ferramenta ajuda a criar métricas para avaliação do ensino, bem como facilitar as mudanças nos currículos. Outro projeto colaborativo é o Recursos Climáticos para a Educação em Saúde. Trata-se de um repositório de planos de aula e materiais sobre temas de meio ambiente e saúde, todos revisados por especialistas. Ele é público e gratuito.
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4: Agora em Palmas são 6:02.
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4: Muito bom dia para você, são 6:03. Você está ao som da Rádio Paz FM, seu amigo pastor Edgar Messias. No Amanhecer com Cristo, nesta segunda-feira maravilhosa. E agora quero chamar a sua atenção para meditar comigo em um texto bíblico. E já, então, orarmos ao Senhor. Eu vou mencionar você que chegou por aqui agora, a todos os nomes, os que eu já mencionei nos alôs anteriores, já estão aqui na nossa lista para oração. E você que chegou por aí agora, está chegando também, mandando o seu pedido de oração. É importante que chegue antes de orarmos, não é? Mas, enfim, fique à vontade, é correria, muita gente aí ouvindo a gente, e nós vamos orar juntos logo após meditarmos aqui em um texto bíblico que está em Colossenses, capítulo 3. O versículo é o 15. Carta que Paulo escreve aos Colossenses, capítulo 3, versículo 15, diz: "E a paz de Deus, para a qual também fostes chamados em um corpo, domine em vossos corações e sede agradecidos." A paz de Deus. Existe a paz de Deus e existe a paz do mundo, não é? A paz que vem de Cristo. O próprio Jesus disse: "Olha, a paz que eu vos dou é diferente da paz que o mundo dá. A paz mundana é uma paz momentânea, forçada, que depende de situações. A paz que vem de Deus, ela não depende, ela é independente. É uma paz diferente. É uma paz que vem de dentro para fora e não de fora para dentro. É a paz de Deus. É a paz verdadeira." E aqui o texto chama a nossa atenção, pois destaca que a paz de Cristo deve dominar os nossos corações. Eu não sei como é que você está para hoje, se você está turbada, angustiada, agoniada, agoniado, desesperado com qualquer coisa. Não devemos permitir, viu, que a ansiedade, o medo, a mágoa, as preocupações governem os nossos sentimentos. Quem deve governar os nossos corações deve ser sempre a paz de Deus. A paz de Cristo Jesus. Fomos chamados para viver em paz. O texto chama a nossa atenção. Para a qual também fomos chamados. Fomos chamados para viver em paz. A paz não é apenas um sentimento momentâneo. Não. É um chamado para uma maneira de viver, um estilo de vida. Mesmo diante das lutas, os obstáculos, as intempéries da vida, escolher confiar em Deus, escolher aceitar esse chamado. Foste chamados para viver em paz. A paz deve caminhar junto com a gente, né? E junto com a gratidão, né? Paz e gratidão. Paulo nos estimula dizendo: "E sede agradecidos." É o que o texto lido nos diz em Colossenses capítulo 3, versículo 15. E sede agradecidos. A gratidão muda nossa perspectiva. Seja mais grato, seja mais agradecido. Em vez de olhar somente para aquilo que falta, comece a olhar para aquilo que você tem. Não fique enumerando: "Ah, eu não tenho isso, eu não tenho aquilo, eu não tenho aquilo." Ei, olha o que você já tem e valorize. Olha o que eu já conquistei. Olha o que que eu já, olha, estamos no oitavo mês, terminando o oitavo mês do ano, e olha o que eu já conquistei. Não fique olhando aquilo, meu Deus, o ano já tá acabando, e o que que eu fiz? Você fez muita coisa, Rafa. Ei, para com isso, sede agradecidos. A gratidão muda a nossa perspectiva. Em vez de olhar somente para aquilo que falta, passemos a reconhecer aquilo que Deus já fez por nós. Pense nisso. Eu digo ainda, quando Cristo governa o coração, as circunstâncias podem até mudar, mas a nossa paz, ela não muda, ela permanece. Portanto, a palavra para esta manhã, último dia desse mês de agosto, é: e a paz de Deus, para a qual também fostes chamados em um corpo, domine em vossos corações e sede agradecido. Pense nisso, vamos orar.
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4: Eu quero mencionar os nossos amigos, a nossa irmã Livaldina Souza, a nossa irmã Maria de Jesus. Não vai dar para abrir aqui as suas mensagens agora, mas eu menciono todos esses nomes. Ah, meu amigo Raimundo de Palmas, muito bem, a nossa irmã Eliana Ribeiro, a irmã Cícera, ligada aí na Paz FM, meu amigo Lucimar em Vila Regina, diaconisa Videlina, também a irmã Elisete em Brejinho de Nazaré, vamos orar. O Geison Andrade, muito bem, meu amigo Adriano, irmã Rosângela, chegando também aqui para o momento da oração. A você que está comigo aí, tudo bem, calma, não deu tempo de mandar mensagem, vamos orar agora juntos aqui na Paz FM. Senhor, em nome de Jesus, queremos te louvar por chegarmos até aqui. Estamos terminando esse mês de agosto e queremos ser agradecidos a ti por tudo que vivemos, pelo que realizamos, por todas as bênçãos recebidas, as experiências vividas. Senhor meu Deus, aquilo que não foi muito bem faz parte do processo. Tu sabe de todas as coisas, contudo queremos dar um foco, a atenção maior para aquilo que alcançamos, e que nos regozijemos, que alegremos-nos em perceber que verdadeiramente fomos abençoados em mais um mês. Está chegando mais um mês, Senhor, mês de setembro. Eu quero agradecer a ti por chegar até aqui e já estarmos prontos para mais um que está chegando. Meu Deus, pedi as bênçãos do Senhor para esse dia. Senhor, dar-nos hoje o necessário, o pão nosso de cada dia, Senhor. Dar-nos hoje, que desfrutemos da paz do Senhor, da proteção divina, que desfrutemos, meu Deus, do cuidado do Senhor, porque tu és o Deus que cuida de nós como a menina dos nossos olhos. Tu és um Deus que nos conduz, que nos direciona, que nos fortalece, e que, como meditamos essa palavra, possamos, meu Deus, praticar esta verdade, e que venhamos ter esta paz interna, que não depende das situações, mas essa paz que vem de ti, porque nós somos chamados para viver nessa paz. Que recebamos de ti mais um dia essa paz maravilhosa, em nome de Jesus. Eu estendo minhas mãos sobre esses nomes, Senhor, a todos os participantes, esses nomes que aparecem aqui no nosso WhatsApp, mas também aqueles que não aparecem aqui, mas estão orando, estão clamando, estão buscando a presença do Senhor. Aqueles que estão nos seus compromissos, conduzindo-se aos seus trabalhos, aqueles que estão saindo agora do seu plantão, ó Deus, aqueles que nos ouvem, Senhor, em nome de Jesus, que a boa mão do Senhor seja agora sobre a vida dele, sobre a vida dela. Nas áreas que humanamente é impossível chegar, mas o Senhor é poderoso para chegar através da tua palavra, que penetra até a divisão da alma e do espírito. Senhor, em nome de Jesus, penetre mesmo as partes mais profundas da alma, em nome de Jesus, que sejam tratado esta mágoa, esta angústia, esta tristeza, essa dor, esse sentimento, e que esta pessoa receba o necessário. Receba de Deus agora o tratar, o agir. Aqueles que estão enfermos, Senhor, seja uma enfermidade física ou emocional, em nome de Jesus, trata agora. Cura agora pelo poder da oração. Senhor, eu oro pedindo as tuas bênçãos para esse dia. Em nome de Jesus, cuida de cada um dos teus filhos e dê vitória, dê saúde aos enfermos. Em nome de Jesus. Em nome de Jesus.
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4: Muito bem, são 6:12. Vamos receber uma canção e olha, em instante eu volto trazendo sua participação. A você, meus amigos da saúde, né? Você, motorista das ambulâncias. A você que está vindo aí das cidades do interior aqui para nossa cidade. A você que nos ouve, Deus abençoe.

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FM Rádio da Família, você ouviu com Mara Lima. 24 horas atendendo os nossos ouvintes. Pedidos musicais aqui na Paz FM no Amanhecer com Cristo, minha gente. Bom dia pra você, meu povo. A você que está sintonizado aqui na Rádio Paz FM, seja em 89,9 ou 91,3, é bom demais ter você sintonizado, hein? O meu muito obrigado, você está ao som do Amanhecer com Cristo, seu primeiro programa ao vivo, com seu amigo pastor Edgar Messias, o melhor da música sertaneja. Acabamos de orar todos os dias, a partir toda de segunda a sexta, a partir das 6 da manhã, tem aquele momento da palavra, aquela oração objetiva, e você é sempre o nosso convidado a orar com a gente. Sejam muito bem-vindos no 639-8420-6868. Você participe, interage, mandando o seu olá, o seu bom dia, sua primeira participação, apresente-se. Diz aí qual é o seu nome, de onde você está nos ouvindo. 639-8420-6868, nosso WhatsApp. Gente, olha, os seus olhos merecem cuidado de qualidade. 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Ligados, você que está ligado na Paz FM, muito obrigado, hein? Muito bem. 6:25 na Paz.

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programa Amanhecer com Cristo. São 6 horas e 30 minutos. Essa é, com certeza. Rádio Paz FM, a rádio da família, minha gente. Olha as músicas do quadro Você Decide aí, meu povo. Olha aí, Marcos e Mateus. Primeira opção.

Nossa, meu Deus do céu. Marcos e Matheus é a primeira. Tem uma, é a primeira e a segunda. A segunda é com o João Vitor e o Diego. Final feliz. Boa demais, hein? Confere comigo aí. Segunda opção.

Tudo bem? São duas. Duas canções bonitas, você escolhe uma delas. No 63984206868, mande a sua opinião. Qual das duas você quer ouvir?

0: tá a situação dos boletos aí, hein, minha gente? Como é que tá a situação dos boletos?
1: Não acredite não.
0: Vai ficando aí nessa incredulidade. Gente do céu, bora despertar porque é hora, hein? Não sai atrasado por aí, não. São 6:32. Confira comigo 6:32 aqui na sua Rádio Paz FM. Minha amiga, minha irmã Nivaldina mandou aqui o seu bom dia na paz do Senhor. Esteve orando com a gente. Incluímos, sim, toda a sua família. Ela mandou o seu voto nas músicas no quarto. Você decide. Obrigado, minha irmã Nivaldina, pelo carinho de sempre. A minha amiga Maria de Jesus também dizendo bom dia na paz do Senhor. Já estamos aqui ligadinhos. Ah, e que o Senhor abençoe nossa semana, pastor Edgar. Muito bem. Que Deus esteja no controle, né? De todas as coisas sempre. Esteve orando também, né, irmã Maria? Com certeza. Ah, ela diz aqui, ó, vamos orar juntos. Foi antes do momento da oração, minha amiga irmã Maria de Jesus fazendo a Campo Grande, meu amigo Ronaldo e toda a sua turminha aí ligados na paz. Quem mais? O Raimundo de Palmas mandou aqui o seu bom dia. Forte abraço, querido. Alegria recebê-lo, a você e toda a sua família. Deus abençoe, boa segunda. A Eliana Ribeiro também dizendo bom dia de Camisias, na paz do Senhor, uma excelente semana para todos nós. A oração aí, nós oramos, pode crer, tá? O seu pai, sua família. Deus abençoe, Eliana. Tô sentindo falta de você, viu? Tô sentindo falta de você que não apareceu aqui ainda o seu nomezinho. A você que tá sumido, tá pra que lado, gente? Foi pra onde? Hã? Diz aí de onde você está nos ouvindo. Edgar, eu mudei de estado. Olha, pode nos ouvir pela internet, claro que pode. É só ir lá no seu Play Store e baixar lá a Rádio Paz Palmas. Pronto, tá valendo. Vamos ouvir aí a Rádio Paz FM em qualquer lugar do globo terrestre. Já deu muito certo, viu? Não nos abandone, não nos abandone. Cadê? Quem mais aqui? A minha irmã Cícera. Essa participa fielmente sempre. Mandou um Deus abençoe você e sua família. Pronto, tá dito. Obrigado, irmã Cícera. A senhora e toda a sua casa é Taquaruçu Grande. Alô, Taquaruçu e toda a região. Meu amigo Lucimar, no Vila Regina, é Paraíso Tocantins. Alô, Paraizão. Tem gente sumida aí em Paraíso, tô sabendo, hein? Vai o meu bom dia pra você, que não aparece aqui o seu nomezinho na minha lista, mas eu sei que você está aí em Paraíso, ligado na Paz FM. Quem mais? Aqui a minha diaconisa Videlina. Esta aparece fielmente todos os dias, né, produção? Essa é a Videlina. Mandando o seu bom dia ao Edgar Messias, a dona Helena e o Marcos. Ah, dona Jarlene, obrigada. Toda a família, os caminhoneiros, salgadeiros, tiradores de leite. Ah, todos que estão na escuta, minha amiga Diaconisa Videlina, não deixa ninguém de fora. A minha amiga irmã Elisete, é Brejinho de Nazaré, não é? Alô, Brejinho de Nazaré, obrigado, irmã Elisete. Boa semana pra senhora também. O Geiso Andrade, oh, bom dia, que Deus abençoe nossa semana. É verdade, Geison. A você e toda a sua casa aí, uma semana muito especial, muito abençoada, né? Mais uma pra pausar. São 6:35. O Adriano e minha Rosângela é de Paraná, em Rondônia. São ouvintes fiéis desde muito tempo, sempre marcando presença. Tamo junto em oração. Bom dia, ótima semana. Obrigado, meu irmão Adriano. Obrigado, irmã Rosângela. Um excelente dia pra você aí, tá bom, amigo? Mais uma, o Diácono Alcino é na Fazenda Vale Verde, em Cristalândia, produção. Ligados na Paz FM, meu muito obrigado, senhor, e toda a sua casa. E nossa audiência em Nova Rosalândia, no Tocantins. Oh, meu Deus do céu. Um abraço pra todo mundo. Olha, quero mandar o meu bom dia pro pessoal que nos ouve na região do Jalapão, hein? Todo mundo aí na Sintonia da Paz, meu muito obrigado. A você de perto, a você de longe, nos ouve pela internet. Tá pra que lado, hein? Qual que é o país que você nos ouve também? Diz pra mim, é só mandar sua mensagem no 639-8420-6868. Daqui a pouco eu prossigo com a irmã Sara. Mandou ali alguma coisa, Raquel Melo. Os meninos, as meninas da lanchonete Sabor Tocantins estão ligados. Meu amigo, irmão divino, irmã Maria, daqui a pouquinho eu vou ler seus recadinhos porque tem música, produção. Vamos de Wagner Santos. Foi pedido aí lá no primeiro horário do

0: programa, Som dos 10. Meu amigo Jaston Pereira curte bastante. Quem mais curte aí essa canção? Vai pra você também. Bom dia.
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E você está curtindo essa canção do Wagner Santos, Som dos 10, Aquilo Amanhecer com Cristo. Meu bom dia para você, seja bem-vindo, 6h42. Eu quero mandar mais alô, né, produção? Antes do alô, deixa eu falar para você que é o seguinte, no supermercado Mini Box de Interior, gente, tem as melhores ofertas, hein? 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Vamos lá, hein? Confira. E agora sim, chega rapidamente aqui mais participações. Antes de mais um intervalo, pelo amor de Deus, produção, me ajuda, gente. Olha, minha amiga irmã Sara mandou aqui o seu voto nas músicas do quadro Você Decide. Obrigado, minha irmã Sara. É Monte do Carmo, gente. Alô, Monte do Carmo, todo mundo sintonizado aí na Paz FM. A minha amiga Raquel Melo tá no Taquari, né, Raquel? E aí, firmeza? Animada para mais um dia? Deus abençoe sempre a sua vida. Ela também mandou seu voto nas músicas. Ela não tá de brincadeira, não. Foi objetiva. Obrigado, Raquel Melo. Obrigado mesmo. Os meninos aí da lanchonete Sabor Tocantins desejando uma semana abençoada. Deus abençoe, moçada. Aí na lanchonete Sabor Tocantins, alô você nos pontos de café nessa nossa cidade maravilhosa. É o pãozão de queijo, né, gente? Não é nem o pãozinho. É o pãozão. Forte abraço para toda essa gente. O meu irmão divino. E meu querido irmão Maria José, ligados na paz, mandou também aqui o seu bom dia. Isso, muito bem, Deus abençoe. O Fernando, é paraíso, né, Fernando? Comunidade Terapêutica Jovens de Valor, sintonizados aí, tá ligado. Valeu, querido Fernando, um abraço, boa semana. Ana Patrícia mandou aqui, olha, paz do Senhor, quero mandar um alô para o meu esposo Sebastião Barbosa. Alô, meu irmão Sebastião Barbosa, também os filhos Oséias Barbosa, o filho, né, o Oséias Barbosa e o neto Lucas Gabriel. Oh, ligados na paz, que legal, oferecendo aí o próximo louvor para todos que estão ligados na melhor de Silvanópolis e região, irmã. Ana Patrícia, mandando muito bem. Forte abraço. Mais uma, Leonete, mandou aqui, paz do Senhor, que Deus abençoe muitíssimo a todos. Santifica-os na verdade, a tua palavra é a verdade, é o que está em João 17:17. Minha amiga Leonete de Castro, combinadíssimo, né? Deus abençoe, boa semana. Fala, Tiago Ribeiro, olha, o Tiagão mandou aqui, opa, aí sim, hein? Já tem biscoito frito no capricho. Todo mundo convidado a dar uma chegada por lá, minha gente. Olha aí, rapaz. Ah, biscoito frito e cia aqui nessa região, na NS10, hein? Aí, praticamente em frente ao centro de convenções. E também Luzimangues, ali na orla, né? Luzimangues também na 080, na orla da praia. Valeu, Tiagão. Tá bonito o negócio aí, Larão. Capricha, meu irmão. Forte abração, 6h45. Vou chamar uma canção bonita. Daqui a pouco eu volto com as últimas participações. Que é isso, meu Deus do céu? Essa vai pra você, Tiagão. Pra toda a clientela aí do Biscoito Frito e Cia, quem pediu essa?

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10: Muito bem, estamos de volta aqui no Amanhecer com Cristo, minha gente. É nós, hein?
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10: já
7: Cristo.
10: Já pra fechar, viu? Já pra concluir.
11: O quê? Não acredito.
10: Olha, mas eu quero mandar aqui o meu alô pra quem chegou por aqui agora, a missionária Jô. Mandou aqui sua mensagem, seus alôs pra toda essa turma, né? A Mônica, a Érica, Maria Socorro, Cristina, Shirley, a Flávia, Vitória, Marilene, Jaqueline, todos os jovens aí, as crianças, caminhoneiros, a todos que estão ouvindo. Meu muito obrigado. Obrigado, missionária Jô e toda a sua família. Também a missionária Denise Maria mandou aqui sua participação. Obrigado, missionária. Boa semana. Missionária Esmeraldina também mandou aqui a paz do Senhor. Amo junto, hein, Edgar? Que bênção. Deus abençoe. E ela mandou o seu voto aqui também nas canções do quadro Você Decide. Telefone final 8500. Mandou o nomezinho aqui para eu saber. Mandou. Deixa eu ver, manda aqui a paz do Senhor. É Paraíso do Gantins, ouvindo sempre a programação da Paz FM. A Aparecida. Alô, minha amiga Aparecida. Deus abençoe. Seja bem-vinda sempre aqui na programação da Paz FM. Meu forte abraço para toda a nossa audiência. Minha gente, eu vou chamar a música mais voltada de hoje, que deu a primeira opção. Vou deixar tocando para você. Olha, tem muitas canções. Daqui a pouco eu tenho horário da propaganda política, né? Propaganda obrigatória. Você não pode perder, claro. Conheça aí as opções, os candidatos, né, que estão aí na disputa à presidência, e também para federal, estadual, né, gente? É isso aí, senador. E eles terão aqui o seu espaço para falar. E você, o nosso convidado, a continuar na sintonia durante toda esta segunda-feira. A programação segue normalmente. Eu volto amanhã, se Deus quiser, a partir das 5 da manhã, para comandar.
12: Que tem coragem.
10: Tem coragem. Mais uma programação Amanhecer com Cristo. Amanhã já será 1º de setembro. Encontro marcado, se Deus quiser, claro, aqui na sua Rádio Paz FM, a Rádio da Família. Forte abraço para você. Continue curtindo as músicas. Ainda daqui a pouco tem a propaganda política para você. Você acompanhar também aqui na nossa programação. A mais votada de hoje deu a primeira opção com 2 pontinhos apenas na frente. Essa daí. Oh, meu Deus do céu. Marcos e Matheus, tenham paz.

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0: do Mundo é um dos eventos mais festejados pelo brasileiro. E não é à toa. Muita gente, além de assistir às partidas, também adora jogar futebol. O carioca Thiago Echatz é um desses. Ele não perde uma oportunidade de jogar bola, nem mesmo morando fora do país.
1: Eu conheci o futebol como uma brincadeira, né? Pra mim sempre foi uma brincadeira de criança, que eu jogava com meus amigos da escola, com meus amigos do bairro. E desde janeiro desse ano eu tô morando em Lima, no Peru. E fiz alguns amigos aqui que me chamaram pra jogar a pelada deles, que é que eles chamam de pichanga. E eu tenho participado, jogado toda terça-feira à noite. Tem sido uma experiência muito legal de socialização, além de ser um exercício bacana.
0: Segundo o IBGE, o futebol é o esporte mais praticado no Brasil. São mais de 15 milhões de pessoas por todo o país. Os homens são maioria, mas pelo menos 800 mil mulheres também gostam de jogar bola, segundo a PNAD Esporte 2015. E você, qual o seu esporte favorito? Eu sou Irene Gomes e essa foi uma reportagem de Rodrigo Paradella.
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1: Umas 7:32.
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1: Segunda-feira, 31 de agosto de 2026. Bom dia para você. Começando mais uma edição do Jornal da Manhã. E vamos para a previsão do tempo, que para esta segunda-feira deve ser dia de sol com algumas nuvens e névoa ao amanhecer. À noite, o céu

0: propriedades rurais foi alvo da Operação Harvest, deflagrada pelos Ministérios Públicos do Tocantins e da Bahia. Na ocasião, foram cumpridos 8 mandados de busca e apreensão, 6 deles em Barreiras e Luiz Eduardo Magalhães, no oeste baiano. As outras ordens foram cumpridas em Brasília e Luziânia, em Goiás. Segundo as investigações, o grupo atuou em 2025 e no primeiro trimestre deste ano, principalmente na Bahia e no Tocantins. Entre os investigados estão 2 policiais militares baianos e 1 fazendeiro de Barreiras. Ele é suspeito de esconder os defensivos agrícolas roubados até a revenda ilegal. De acordo com as apurações, os policiais teriam feito escolta armada para impedir abordagens e garantir o transporte das cargas. O grupo também é suspeito de roubar armas, veículos e outros bens de alto valor. A operação foi coordenada pelo GAECO do Ministério Público do Tocantins, com apoio de forças de segurança dos 2 estados. Agência Rádio Web de Salvador, Aline Costa.
1: 7:36 no horário de Brasília, e olha, um acordo amplia o controle dos Estados Unidos sobre o petróleo da Venezuela. Quem tem os detalhes é o repórter Jean Costa.
2: O presidente dos Estados Unidos, Donald Trump, anunciou um acordo que amplia o controle de Washington sobre o petróleo da Venezuela. O tratado prevê participação majoritária dos Estados Unidos na produção de uma nova empresa, que terá acesso a mais de 65 bilhões de barris em reservas venezuelanas. O governo americano terá 55% da produção efetiva dessa nova empresa, que também poderá explorar campos de petróleo venezuelanos por meio de concessões de até 100 anos. Trump classificou o acordo como o maior da história e afirmou que o aumento da produção venezuelana pode reduzir os preços dos combustíveis dos Estados Unidos. Para o professor de Relações Internacionais, Ricardo Leães, o acordo precisa ser analisado além da questão econômica e representa uma perda de soberania para a Venezuela.
3: Não há como interpretar de forma diferente, porque, de fato, considerando esse contexto, o fato de que agora os Estados Unidos têm controle majoritário sobre a produção do petróleo venezuelano, na prática, significa que a Venezuela deixou de exercer a sua soberania. A Venezuela retrocedeu décadas na forma de entendimento sobre como explorar os seus próprios recursos naturais.
2: O especialista também aponta que o petróleo venezuelano atende a interesses estratégicos dos Estados Unidos, principalmente pela dimensão das reservas e pela disputa por influência na América Latina.
3: Já a questão da garantia da segurança energética dos Estados Unidos é, sem dúvida, um elemento relevante. Isso porque o Donald Trump frequentemente exalta o fato de que os Estados Unidos são um grande produtor de petróleo, o maior da atualidade, e isso é verdade. Só que em termos de reservas, os Estados Unidos estão muito atrás de países como a própria Venezuela. Então, embora hoje os Estados Unidos estejam produzindo muito, o petróleo é um recurso finito. Então, o país precisa ampliar as suas reservas e é claro que a tomada das reservas venezuelanas atende a esse determinante dos Estados Unidos. E, por fim, a questão da ampliação da influência geopolítica dos Estados Unidos na América Latina também está bastante claro.
2: O acordo ainda prevê quase 100 bilhões de dólares em investimentos privados na Venezuela, segundo o secretário de Estado americano, Marco Rubio. A expectativa é de geração de empregos e recuperação da economia venezuelana. As negociações entre os dois países ocorrem após semanas de tratativas e consolidam uma aproximação que dá aos Estados Unidos acesso de longo prazo e uma das maiores

0: As reservas de petróleo do mundo. Agência Rádio Web, produção e reportagem, Jean Costa.
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2: 7:37 e olha, a ANEEL mantém a bandeira tarifária amarela em setembro. Repórter Beatriz Coan traz as informações.
3: A Agência Nacional de Energia Elétrica, a ANEEL, informou que a bandeira tarifária para o mês de setembro continuará amarela. O comunicado foi feito na última sexta-feira. O cenário é o mesmo desde maio e indica condições menos favoráveis para a geração de energia no país, com necessidade de utilizar fontes de produção mais caras. Com a bandeira amarela, haverá cobrança adicional de R$ 1,88 a cada 100 kWh consumidos. O sistema de bandeiras tarifárias permite que os consumidores acompanhem as condições de geração de energia e os custos associados ao fornecimento. Diante desse cenário, a ANEEL reforça a importância do uso consciente da energia elétrica. Atitudes simples, como evitar desperdícios, podem ajudar a reduzir o consumo e o valor da conta de luz. Para o consumidor, a orientação é ficar atento aos hábitos de consumo durante o mês de setembro. Agência Rádio Web, produção e reportagem, Beatriz Coan.
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2: 7:39 no horário de Brasília, e olha, a taxa das blusinhas e a escala 6x1 devem dominar a agenda no Congresso nesta semana. Nós vamos a Brasília saber os detalhes com o repórter Yuri Hudson.
4: O Congresso Nacional entra nesta segunda-feira na última semana de esforço concentrado antes das eleições de outubro. Entre as prioridades estão três pautas defendidas pelo governo Lula: a medida provisória que acaba com a taxa das blusinhas, a PEC do fim da escala de trabalho 6x1 e também a PEC da segurança pública. O presidente do Senado, Davi Alcolumbre, afirmou que a MP com o fim da taxa das blusinhas é prioridade.
5: Essa medida provisória não vai caducar. Essa medida provisória vai ser deliberada na comissão especial, depois do plenário da Câmara, depois do plenário do Senado. Nós vamos deliberar e lá ela virá lei para proteger milhões de brasileiros que usam esse instrumento.
4: A comissão mista se reúne já nesta segunda-feira para analisar o parecer. O texto zera o imposto federal de 20% sobre compras internacionais de até $50. E precisa ser aprovado pelo Congresso até o dia 8 de setembro. A relatora senadora Leila Barros é favorável ao texto original da Câmara.
6: E já adiantando a vocês que sou absolutamente a favor do texto inicial, que foi, já foi apresentado. Mas não deixaremos de conversar com todos. É isso que eu quero deixar muito claro, que é uma característica minha, né, de conversar com todos, ouvir a todos.
4: Na quarta-feira, as atenções se voltam para a Comissão de Constituição e Justiça do Senado. Davi Alcolumbre afirmou que o colegiado deve analisar as PECs da segurança pública e do fim da escala 6x1, e disse manter contato com o relator da redução da jornada de trabalho, senador Omar Aziz.
5: Tenho a compreensão da importância da matéria. Isso quer dizer o quê? Isso quer dizer que a matéria está tramitando dentro dos ditames adequados do regimento e da Constituição brasileira.
4: A agenda também passa pelo judiciário. Na terça-feira, o Tribunal Superior Eleitoral deve julgar a ação que questiona um vídeo produzido com inteligência artificial em que Jair Bolsonaro aparece apoiando a candidatura de Flávio Bolsonaro à presidência. Agência Rádio Web, de Brasília, Yuri Hudson.
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2: 7:41 agora, e olha, vamos falar sobre o desenrola. O prazo para a renegociação do FIES termina nesta segunda-feira. O repórter Alan Barbosa traz as informações.
7: Termina nesta segunda-feira, 31 de agosto, o prazo para a renegociação de dívidas do Fundo de Financiamento Estudantil, FIES. A possibilidade de acordo faz parte do programa Desenrola FIES, com descontos e condições facilitadas de pagamento. As renegociações das dívidas da graduação devem ser feitas diretamente com a instituição financeira responsável pelo contrato dos FIES, Banco do Brasil ou Caixa Econômica Federal. De acordo com o Ministério da Educação, cada contrato do FIES pode passar por apenas uma renegociação durante a vigência do Desenrola FIES. O programa de refinanciamento é voltado aos estudantes com contratos com FIES firmados até 2017, que estavam em 4 de maio de 2026 na fase de amortização. Esse é o período em que o estudante começa a pagar o valor principal do financiamento estudantil e os juros acumulados para quitar a dívida após terminar a faculdade. A data de 4 de maio de 2026 é adotada como referência para verificar a situação do contrato e aplicar critérios como tempo de inadimplência, e o enquadramento do estudante no Cadastro Único de Programas Sociais do Governo Federal, CadÚnico. Estudantes com o nome inscrito em cadastros de inadimplentes por atraso nesse financiamento estudantil também podem participar do Desenrola FIES 2026. Não podem renegociar estudantes que contrataram FIES a partir de 1º de janeiro de 2018, assim como aqueles com contratos nas fases de uso do financiamento ou de carência. Agência Rádio Web de Brasília, Alan Barbosa.
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2: 7h43 agora, e olha, vamos falar sobre saúde. O uso de canetas emagrecedoras preocupa pediatras no Brasil. Quem tem as informações é o repórter Marco Aurélio Franco.
8: Elas viraram febre no Brasil. As chamadas canetas emagrecedoras, como as que têm semaglutida, liraglutida ou tirzepatida, passaram a ser procuradas não só por adultos, mas também por adolescentes. Os medicamentos podem ser importantes no tratamento de doenças como a obesidade e o diabetes, mas o uso precisa ser feito com indicação e acompanhamento médico. Por isso, a Sociedade Brasileira de Pediatria lançou um alerta sobre o uso de canetas emagrecedoras por crianças e adolescentes. De acordo com a entidade, os medicamentos podem trazer riscos à saúde e afetar o desenvolvimento de pessoas que ainda estão em fase de crescimento. O presidente do Departamento Científico de Endocrinologia da Sociedade Brasileira de Pediatria, Crésio Alves, alerta para o uso indiscriminado por adolescentes e crianças.
9: Algumas complicações pela automedicação são corrigíveis rapidamente, como a desidratação. Outras requerem cirurgia, como a colelitíase, que é a pedra na vesícula. Outras requerem internamento, como a pancreatite. E outras são ameaçadoras à vida, como a hipoglicemia. Você pode ter uma baixar o seu açúcar no sangue, não tem ninguém em casa para lhe ajudar.
8: O Brasil tem mais de 17 milhões de crianças e adolescentes entre 5 e 19 anos de idade com excesso de peso, segundo o Atlas Mundial da Obesidade. Desse total, 7 milhões já são considerados obesos. Em alguns casos, o tratamento pode ser indicado para adolescentes. A semaglutida, por exemplo, tem indicação aprovada para o tratamento da obesidade em pacientes a partir dos 12 anos, dentro de critérios específicos. Mas isso não significa que qualquer adolescente que queira emagrecer possa usar a medicação, conforme alerta a Sociedade Brasileira de Pediatria.
9: Orientamos que esse medicamento nunca deva ser utilizado com finalidade estética, nunca deva ser utilizado para perda de peso rápida antes de uma festa ou de uma competição esportiva, e que nunca deva ser utilizado em substituição a um plano alimentar e atividades físicas adequadas.
8: Outro risco apontado pela SBP é o uso de produtos comprados fora do Brasil. A entidade alerta que não é possível saber com segurança o que há no produto ou qual é a quantidade da substância presente. As canetas emagrecedoras, autorizadas pela Agência Nacional de Vigilância Sanitária, precisam de receita médica. Agência Rádio Web, produção e reportagem, Marco Aurélio Franco.
2: 7h46 no horário de Brasília, tem intervalo rapidinho, eu já volto trazendo as notícias do Tocantins. Fica por aí.
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10: De volta agora com as notícias do Tocantins, 7:51 e olha, prazo para cartão do estudante termina hoje em Palmas. A atenção estudantes da capital termina nesta segunda-feira o prazo para atualizar a declaração de matrícula do segundo semestre de 2026 para os beneficiários do programa Cartão do Estudante. Segundo a Prefeitura, o programa atende atualmente 364 estudantes e a atualização é necessária para garantir as novas recargas dos passes do transporte coletivo. Também termina nesta segunda-feira, 31 de agosto, o prazo para os moradores de Palmas converterem seus créditos em cupons para participar do sorteio do setembro do Nota Palmense Premiada. O sorteio está marcado para 19 de setembro. Para participar, o contribuinte deve entrar no site do programa, acessar a opção Meu Painel, solicitar o cupom e confirmar a geração. No último sorteio realizado em agosto, foram 31 ganhadores. O primeiro recebeu R$10 mil e outros 30 foram contemplados com R$500 cada. A prefeitura alerta ainda que não liga para os ganhadores pedindo dados bancários. Na área da saúde, a campanha de multivacinação continua em Palmas até amanhã, 1º de setembro, atendendo pessoas de todas as idades. A orientação da Secretaria Municipal da Saúde é que a população procure uma unidade para verificar a situação da caderneta e colocar as vacinas em dia. A campanha faz parte das ações de atualização da situação vacinal da população. Contato da Ouvidoria da Prefeitura de Palmas, DDD 63-9219-9853, para mais informações. E olha, uma boa informação para quem procura emprego público. Começam hoje, dia 31 de agosto, as inscrições para o processo seletivo da Secretaria da Educação do Tocantins, com 41 vagas. As oportunidades são para professor, formador e tutor de polo, com vagas distribuídas em municípios como Palmas, Araguaína, Gurupi, Colinas, Miracema, Natividade, Paraíso, Tocantinópolis e Formoso do Araguaia. Para tutor, a remuneração é de R$12 por hora trabalhada. As inscrições vão até 25 de setembro, são gratuitas e devem ser feitas pelo e-mail editais.profuncionario@seduc.to.gov.br. A seleção será feita por análise documental e pontuação. E olha, atenção para outra oportunidade. Termina hoje também o prazo de inscrição para o concurso público da Prefeitura de Arraias, no sudeste do Tocantins. O edital prevê 35 vagas e o período de inscrições começou em julho. Quem tiver interesse precisa conferir o edital e fazer a inscrição ainda hoje. 7h54. E olha, outra informação, a Prefeitura de Palmas lançou um programa para facilitar a renegociação de dívidas dos contribuintes. A proposta prevê descontos que podem chegar a 100% sobre multas e juros, além da possibilidade de parcelamento em até 120 vezes. É uma oportunidade para as pessoas que possuem débitos com o município verificarem as condições de regularização. 7h54 no horário de Brasília. E olha, neste fim de semana, Palmas registrou condições de tempo muito seco e temperaturas elevadas. E a previsão apontou possibilidade de a capital chegar a aproximadamente 39 graus. Há alertas de baixa umidade para grande parte do Tocantins e a recomendação é aumentar a ingestão de água. A gente vem falando sobre isso. Evitar a exposição prolongada ao sol nos horários mais quentes e redobrar os cuidados, principalmente com crianças, idosos e pessoas que possuem problemas respiratórios. A Secretaria Municipal da Saúde também vem alertando para os efeitos da baixa umidade na saúde, incluindo o aumento de problemas respiratórios e alergias. E olha, em Porto Nacional acontece hoje, segunda-feira, 31 de agosto, o terceiro Fórum Municipal de Enfrentamento à Violência contra a Mulher. O evento será realizado de 8 da manhã até o meio-dia no auditório do IFTO, campus de Porto Nacional. O tema é Nenhuma Vida a Menos, enfrentar o feminicídio é o dever de toda a sociedade. A programação terá palestra da advogada Estela Bueno, presidente do Conselho Estadual dos Direitos da Mulher. O fórum é organizado pela Secretaria Municipal da Mulher, Desenvolvimento Humano e Juventude do município. 7h55, nós chegamos ao final de mais uma edição do Jornal da Manhã. Obrigada pelo carinho da audiência. Abençoadíssima segunda-feira para você, uma semana esplêndida de muitas bênçãos e paz. A gente volta a se encontrar amanhã, fé na caminhada, que a semana será abençoada. Grande abraço e até lá.
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1: Em Palmas, 8:02.
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1: Olá, moçada, muito bom dia na paz do Senhor. Estamos no ar a partir de agora, iniciando mais uma edição do meu, do seu, do nosso programaço Paz e Amor. Hoje é segundona, turma. Último dia do mês de agosto, hein? 31 de agosto, ano é 2026. Setembrão tá chegando aí, hein? Super bom dia para você que está me ouvindo em casa, no trabalho, no trânsito. Desejamos a vocês uma excelente semana, uma segunda-feira abençoada, guardada e protegida por Deus. A gente está iniciando mais uma edição do Paz e Amor, no comando, seu amigo, seu parceiro e companheiro, Chicão, seu amigão, o amigo do povo.
3: Aí tem pressão.
1: Com alegria, satisfação, gratidão e Jesus no coração, estamos por aqui prontos para mais uma manhã de programação alegre, divertida, com louvores, brincadeiras, interatividade. Já está chegando a partir de agora o momento da palavra.
4: Glória a Deus.
1: Hoje a programação tá daquele jeito, do jeito que vocês gostam. Então interaja com a gente a partir de agora. O nosso WhatsApp tá liberadaço, 639-8420-6868. Onde quer que você esteja, sinta-se abraçado, guardado e protegido por Deus nessa excelente manhã de segunda-feira. E agora o pastor Diogo Vieira, o homem da palavra refinada, já está chegando aí, ministrando a palavra de Deus aos nossos corações.
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5: Momento da Palavra. Olá, amados ouvintes da Rádio Paz, a Rádio da Família. Nós estamos aqui no Momento da Palavra, conhecendo, ensinando e aplicando a Escritura Sagrada. Veja bem, nós estamos aqui no Salmo 23 e nós temos esse Salmo como muito conhecido, talvez o Salmo mais conhecido, o texto mais conhecido da Bíblia. Mas a pergunta é, será que ele é aproveitado por nós? Será que às vezes nós temos ele aberto dentro dos nossos lares? Mas será que nós descansamos nesse salmo? Por quê? Porque o Salmo 23 é um salmo de confiança. É um salmo onde você confessa quem Deus é e a partir da sua confissão de Deus, você vai desfrutar desse relacionamento. Ele vai atingir as áreas da sua vida. Nós temos mostrado que Davi, ele tem uma revelação de Deus na naturalidade, é a partir do seu contexto natural que ele vai descobrindo o perfil e a revelação pessoal de Deus sobre a sua vida. Davi era pastor de ovelhas. Nós temos visto também que Davi aqui, ele vai cuidando da sua própria alma e dividindo ela em áreas e vai tratando, curando as áreas da sua vida através da palavra e da oração. Mas lembrando o versículo de número 1 que diz assim: o Senhor é o meu pastor e nada me faltará. O que é que Davi está dizendo aqui? Davi aqui ele está fazendo uma confissão a respeito de quem Deus é para ele, uma confissão de fé. É o salmo do bom pastor: o Senhor é o meu pastor. Eu quero fazer uma pergunta para você, talvez uma pergunta que leve você a uma reflexão: quem é Deus para você? Quem Deus é para você? Porque para muitas pessoas, Deus é um médico, mas não é o Senhor da vida dela. Para algumas pessoas, Deus é aquele que resolve os problemas dela. Para outras, Deus é um Deus distante. Para outras, Deus é um Deus que não se preocupa. Para outras, Deus é um Deus carrasco. Quem Deus é para você? Será que Deus realmente é um Deus que se revela pessoal? Por quê? Porque a imagem que nós temos no Salmo 23 é um Deus, querido ouvinte, que vai se relacionar. Aqui, para Davi, o que eu preciso pulsar desse texto, o que eu preciso extrair desse texto é o sentimento de que, nas palavras de Davi, era o que ele conhecia de mais íntimo que poderia haver com relação a cuidado. Muito mais, talvez, do que paternidade, porque Davi teve muito problema com paternidade. Nós sabemos que Davi foi rejeitado pelo pai, o próprio contexto do lar dele foi muito difícil. Então, para ele, um contexto prático que ele conhecia de cuidado, de zelo e de atenção era na questão do pastorado de ovelhas. Por quê? Porque ele mesmo era pastor de ovelhas e Deus havia instituído Davi com esse dom para pastorear. Então ele fazia isso de coração e com amor. Davi sabia que o pastor precisava estar atento às suas ovelhinhas. Davi sabia que as suas ovelhas eram fracas e eram limitadas, e que a própria anatomia da ovelha tinha muitas limitações. Então Davi sabia que o pastor precisava estar atento ao seu rebanho para que não viessem os lobos, os ursos, os leões e tragassem as suas ovelhas. Ele sabia que elas precisavam ser guiadas, orientadas. Ele sabia que elas precisavam ser levadas para o aprisco, protegidas durante a noite, que o pastor precisava se preocupar com ela. Então o ensinamento e o contexto que ele tem de cuidado, de atenção entre alguém e outra coisa, era o pastorado. Então ele traz essa imagem e essa revelação para a revelação de Deus, e ele diz: Deus é o meu pastor. Por quê? Porque ele sabia que da mesma forma que ele tratava as suas ovelhas, Deus o tratava. Deus era, ele se revelava nas suas fraquezas, ele cuidava de Davi. Então a confissão que você tem de Deus, será que ela é tão profunda ao ponto de você perceber que Deus, ele é um Deus que se preocupa com a sua vida, é um Deus que atende você, não só para suprir as suas necessidades, mas muito mais para revelar o seu amor, para revelar a sua compaixão, a sua misericórdia, para revelar a sua necessidade de estar perto dele? Será que a sua confissão de Deus, será quem Deus é? Quem Deus é para você? Porque às vezes nós dizemos até que Deus é o nosso Senhor, até que Deus é o nosso pastor, mas quando chega a hora da angústia, quando chega a hora da necessidade, a hora da aflição, nós esquecemos da nossa confissão de fé. Isso precisa estar firmado, solidificado no nosso coração. O Senhor é o meu pastor. Eu encerro dizendo para você: Deus é o seu pastor. Que Deus abençoe a sua vida e toda a sua família. Eu sou o irmão Diogo Vieira e esse é o Momento da Palavra.
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1: Muito bem, de volta por aqui, seu amigo Chicão. 8:16, 8:16. 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Mais uma canção linda chegando aí no seu rádio. Sai daí não, que é lá e cá. Já volto, hein?
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existindo em forma de Deus, não julgou como usurpação ser igual a Deus. Antes a si mesmo se esvaziou, assumindo a forma de servo, tornando-se semelhança de homens

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0: Muito bem, de volta por aqui, seu amigo Chicão. Na sua emissora preferida, Paz FM, 89,9, 91,3, para a galera que está curtindo a gente ali na região de Araguaína, né? Região norte do estado. Super bom dia para vocês, uma excelente semana. E Papai do Céu abençoe a vida, a família, o trabalho. Muita gente boa já chegando por aqui, deixando um alôzinho para nós. Meu nobre amigo JC, tá me ouvindo lá no Aurimi 3. Aquele abraço, queridão, super bom dia, uma ótima semana. Quem passou por aqui também foi o José das Virgens, né? Forte abraço pro meu amigo Zezinho lá de Itacoaruçu, Zé das Raras, né?
2: É bom demais,
0: José. Diaconisa Cleonita, super bom dia pra senhora, uma excelente manhã, um ótimo dia. Deixa uma mensagem linda pra nós. Que bom dia na paz do Senhor Jesus Cristo. É, que Deus guarde a sua vida, a sua manhã, tá? Que essa semana seja uma semana de bênçãos pra sua vida. 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Quero aproveitar e mandar um forte abraço, desejar uma super semana pro meu nobre amigo Wilson lá da Macpom. 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
0: É final de mês, meu amigo. E o clima, como é que tá aí na tua cidade, tá legal? Aqui hoje eu acredito que vai passar os 40 graus, né, gente do céu? Mas...

0: Põe nem no forno.
1: O quê? Não acredito.
2: Eu sempre aconselho pros meus amigos motoqueiros, né? É, essa época do ano não é. Pode vacilar, hein? Querer cair de moto no asfalto quente, não, viu? Meu amigo do céu, não é brincadeira, não. Um forte abraço pra galerinha que está curtindo a gente na zona rural, meu compadre, minha comadre, os meninos das chácaras, dos sítios, dos assentamentos, dos PAs, das grandes lavouras de arroz, feijão, milho, soja, né? Muita gente, pessoal da pecuária também. Meus amigos pecuaristas, né? Ouve a gente desde as 5 da manhã tirando leitinho lá e com o radinho ligado pertinho da mimosa ali, né? Tirando leitinho. Papai! E a galera que está aí nos levando de carona no São do Carrão. Motoristas por aplicativos, taxistas, caminhoneiros, carreteiros, você que está trabalhando, transitando, né? Os corretores de imóveis, muita gente boa. Forte,
3: Brasil!
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1: Demais,
2: Júnior. 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Vamos fazer o seguinte, vamos trazer aí aquela sequência de louvor legal. Grato sou Luciano Camargo, essa é boa. Na sequência tem muito mais pra você, tá na paz, tá bom demais.
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1: Muito bem, de volta por aqui, 8:47, 8:47. Falei pra vocês que você rapidinho voltaria. 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

0: Deixa eu falar com os alfas, né? Meus amigos alfas, né? Os machões, pescadores, né? Essa turma legal que gosta de praticar uma pesca esportiva. Tem a turma do Pesca e Solte, tem a turma aí do né? Que as mulheres deixam pescar, outros que as mulheres não deixam.
1: Ai, coitado.
0: Tem os que fazem, os advogados, né? Que sempre faz acordo aí, lava o banheiro, tá? Dá banho nos meninos. 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
2: De volta aqui na sua Paz FM, super bom dia.
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2: Em Palmas, 9:03.
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2: Muito bem, volta por aqui na sua Paz FM, seu amigo Chicão na área com você, e agora eu quero falar com você, meu amigo, com você, minha amiga, vocês que estão com obras em andamento, já conhece a Lages Tocantins, ainda não? 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
2: 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Wilton Andrade, ligeiro e agoniado, que só um gato morto por aqui me ajudando. É, rapaz, esse dia eu lembrei de você. Eu vi o vídeo do menininho.
6: Não acredito.
2: A mãe deu uma bronca nele, ele pegou, segurou assim na parede e falou assim: ela vai ver. Quando eu tiver 40 anos, eu vou sair de casa.
5: Onde é que é esse daí, menino?
2: Aqui em Palmas, aqui. Aí eu lembrei do meu amigo Wilton. Não vi a hora de fazer 52 anos pra casar. Ainda bem que ninguém não precisou chegar lá. Quero mandar um forte abraço pro Arthur e pra Vânia, né, Turvânia? Bom dia pra vocês, Vinícius. O Arthurzinho tava chateado lá do... Você sabe que ele mora no interior de Goiás, naquela cidade linda, né? Onde o pessoal é tudo inteligente. Ele ficou chateado, Wilton, porque ele disse que colocou um pão dentro do micro-ondas, né? Ele colocou um pão e apertou pizza. E aí deixou o trem. Ficou lá uns 20 segundinhos. Quando ele abriu o micro-ondas, continuava tendo pão. Ele falou: mas esse trem é mentiroso demais.
7: Rapaz, tu sai de problema, rapaz.
2: Ele abriu e saiu o pão. Ele falou: não, mas tá errado esse negócio aqui. Ah, Jesus. Ô, Wilton, a Patrícia perguntou pra mim aqui: qual é a mãe mais brava do mundo? Você sabe qual que é? A mãe mais brava do mundo, segundo a Patrícia, é a eletricidade, né?
6: Por quê?
2: Mexe num fiozinho dela pra você ver. dá ruim pra você, viu?
5: Tá zebra.
2: É igual o Thiaguinho lá de Turvânia, né? Chicão, me tira uma dúvida. Depois eu falo que os meninos de Turvânia são inteligentes, né? Ele falou assim: se a farmácia é drogaria, né? Será que o farmacêutico então é o traficante e nós somos usuários? Falei: não, não é assim não. A droga que vem lá é manipulada. É o nome técnico para medicamentos.
8: Eu gostei, porque agora fiquei até emocionado.
2: Esse pessoal é diferenciado, né? Lembrando daquele provérbio chinês que diz assim: olha, não há mal nenhum quando o 13, né, cai numa sexta-feira. Isso não há mal, né? Normal, não tem problema nenhum, tá? Não tem essa, não. Quando o 13 cai na sexta-feira, tranquilo. Agora, Diz que o complicado mesmo, que bagunça tudo é que quando ele cai nas. Na, eu não vou falar mais não.
6: É? Pelo bem que você quer, sua mãe.
2: Eu não falei não. Eu não falei não, tia. Como se faz linguiça? Pergunta do Thiaguinho pra mim. Vou traduzir bem simples, viu, Thiaguinho? A linguiça você faz o seguinte, né? É uma coisa meio estranha, mas a gente vai ensinar pra você. Você tira a tripa do porco, aí você moe o porco e põe dentro da tripa. Pronto.
7: Rapaz,
2: fez a linguiça.
7: Sabe o problema, rapaz,
2: é que eu falei. A pergunta da Patrícia aqui. Chicão, se comprar um bebê reborn, né? E antes dele chegar, cancelar o pedido, é um aborto? É não, Patrícia, é um cancelamento de compra. Esse pessoal de Turbanha é diferenciado mesmo. Ai, ai, o Milton Paiva tá lá em Trindade, de Goiás, tá ligadaço com a gente nessa manhã. Valeu, Milton. Super bom dia pra você, uma excelente segunda-feira, ótima semana aí para os nossos irmãos goianos, né? Pessoal de Trindade, Paris também, tem muita gente em Paris, né? Lá em Parecida de Goiânia, curtindo a Paz FM aqui do Tocantins de Palmas. Forte abraço pro meu amigo Léo Zimar, toda a turma lá da Parecida de Goiânia. Bom dia na paz do Senhor, estou ligada na programação, é ela, Maria Lúcia, minha amiga costureira, tá lá trabalhando, né? Fazendo as costuras, os remendos lá e curtindo a Paz FM. José das Raras passou aqui mais uma vez, né? O Zezinho das Virgens. Vamos fazer o seguinte, vamos de mais canções, vamos trazer aí o Pastor Lucas para cantar bonito para nós, depois eu volto, sai daí não, rapidinho, lá e cá.
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1: 9:13, chegando a sequência de moda sertaneja, é o bloco sertanejo aqui do Paz e Amor, só moda boa do jeito que vocês gostam. Vamos abrir com essa, esses meninos cantam muito, né? É eles, Tony Tito, hoje é o título da canção que você vai curtir aqui no Paz e Amor. Canta, moçada!
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2: 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Vem pra cá, vem pra Paz.
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2: Tá de volta por aqui, seu amigo Chicão na área com você. Vamos juntos, olha, o Amadeu Farias tá por aqui deixando seu alôzão pra nós. Valeu, Amadeu, super bom dia pra você, pra toda a sua família, uma excelente segunda-feira, ótima semana. O Raimundo Tesoura Mágica também passou por aqui. Forte abraço pro meu grande amigo Raimundo, tá lá em Lagoa do Tocantins, né? Pessoal do Estadão do Tocantins em peso, né? Curtindo as programações aqui da Paz FM, da Rede Paz FM. Pessoal da região sul do estado, da região de Araguaína, aquele abraço para todos vocês. Vocês que estão nos ouvindo através da 91,3. Abração apertado, Chicão, para vocês. Uma excelente semana, tá, gente? Turma, agora eu vou chamar as lindezas do Titio Chicão, os príncipes e as princesas, as crianças mais lindas, fofas e abençoadas do meu Tocantins, do meu Brasil, da minha queridinha Palmas. Estão aí? Cadê a criançada linda do Titio Chicão? Tá todo mundo por aí? Ah, aí sim, criançada linda, a partir de agora, Momento Kids está no ar.

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1: Muito bem, de volta por aqui na sua Paz FM, Chicão com você, minha amiga Elisete lá de Brejinho de Nazaré, já chegou aqui mandando seu alôzinho pra nós, super bom dia pra senhora, pra toda a família, disse que está ligada, um ótimo dia na paz do Senhor pra senhora também, tá minha amiga? Meu amigo Arnaldo Sampaio tá na chácara Pais e Filhos, ligadaço com a gente também nessa linda manhã de segunda-feira. Abração apertado para você, Arnaldão, 9h47. Gente, nosso horário já foi, né? Nós estamos chegando ao final de mais uma edição do programa Paz e Amor, mas que bom que a gente já está iniciando a semana. Durante a semana tem muito mais para você. Agora o pastor Paulo Rodrigues está ali aquecendo a voz para comandar mais um campeão de audiências por aqui, que é o Manhã na Paz. Programaço que vai com você até o meio-dia e meio. Tem aquela comunicação suave, boa de ouvido, pastor Paulo Rodrigo. Tem louvores selecionados. Tem o momento da oração, né? A oração do meio-dia, que é uma oração extraordinária. Não sai daí. Continue na sintonia, na companhia da Paz FM. Um beijo no seu coração. Uma excelente segunda-feira. Uma semana abençoada. Que Deus abençoe a sua vida, a sua família e seus negócios. E até amanhã, Brasil!
2: Brasil!

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2: Olá pessoal, bom dia, bom dia. 10:11, Rádio Paz FM, a rádio da família.
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2: Opa, já tô por aqui, já começando mais um programão por aqui. Hoje, segunda-feira, ótimo dia para você, ótima manhã para você, obrigado pelo carinho, valeu você que tá aí. Hoje, dia 31 de agosto, é o último dia do mês, começando a semana, mas terminando o mês de agosto. Uma ótima manhã para você, obrigado, valeu, ótimo dia. Vamos agradecer ao Papai do Céu por mais essa manhã, mais esse programão por aqui, ó, mais um Manhã na Paz. Obrigado, Senhor, por essa emissora, obrigado por esse horário, obrigado pelo programa, obrigado por todos os ouvintes que fazem parte, são peças fundamentais aqui para nossa, para o nosso projeto lindo, projeto Paz FM. Meu alô, meu bom dia, bom dia, bom dia para você que tá me ouvindo através da frequência 89,9 FM aqui em Palmas, região. Alô, você em Araguaína, 91,3 FM, Araguaína e toda a região. E para você que tá me ouvindo através da net, todos que me ouvem pela internet, meu bom dia. A partir de agora é comigo, o pastor Paulo chega a partir de agora para te fazer companhia até as 12 horas. Então, a partir de agora é comigo, me dê uma moralzinha, deixa eu entrar na tua casa e te fazer companhia a partir de agora, juntos e misturados até as 12 horas. Lembrando que, em razão do horário eleitoral obrigatório, a oração do meio-dia nós vamos fazer às 11:40 da manhã, tá? Então, a partir de sexta-feira, né? Já começamos assim. Então, segue agora durante todo esse processo eleitoral a oração do meio-dia às 11:40, porque às 12 horas nós temos que transmitir o horário eleitoral obrigatório. Então, 11:40, a oração eu te aguardo. Fica aí no pezinho do rádio, manda já o seu pedido de oração e daqui a pouco a gente vai orar junto. Já, já. Pessoal, 10 horas mais 14 agora. O nosso WhatsApp tá liberado para você mandar sua mensagem, para você mandar o seu abraço, manda o seu alô. Eu quero interagir com você daqui a pouquinho. Eu vou abrir o nosso mural de recados, já já. Vou abrir o mural de recados pra gente conversar. Então manda alô, manda abraço, vai lá no nosso WhatsApp 639-8420-6868. Esse é o nosso WhatsApp, o WhatsApp da Paz FM. Manda lá, manda lá, manda lá. Vem pra cá, ó, tá? Participa aí, participa. Daqui a pouco eu vou abrir pra gente interagir juntos. Uma ótima manhã pra você de segunda-feira, uma ótima semana. Eu espero que você esteja bem. Se não tiver, continue sintonizados, que vai ficar, tá? Vai ficar. 10 horas e 14 agora. Jonas Vilar, Noites Traiçoeiras. Daqui a pouco eu volto. Não sai daí, até já.

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0: Opa, 10 horas mais 42. Bom dia pra você que tá ligado aqui na Melhor na Paz FM, a Rádio da Família. De volta por aqui. Ótimo dia pra você. Alô, Palmas. Alô, capital. A capital mais jovem, mais incrível e mais quente do Brasil. Palmas, 40 graus. Ótimo dia pra você que tá ligadão aí. Hoje, último dia do mêsão de agosto, dia 31. Amanhã já é setembrão. Ótimo dia. Já aproveitar pra convidar você pra participar do nosso Congresso Estadual de Mulheres, que acontece no próximo sabadão, domingo e segunda-feira, dia 5, dia 6. É dia 7 de setembro, na Praça dos Girassóis. Serão 3 dias de muito poder, muita unção, glória, que bênção. Vai ser um grande congresso e você é convidado, para participar desse maravilhoso evento. Vai no Instagram, da rádio aqui, no nosso telefone, para buscar mais informações. Congresso Estadual de Mulheres, Congresso Unificado de Mulheres da Nação Madureira, aqui no Estadão do Tocantins, todo o estado presente em Palmas para 3 dias de muito poder, muita unção, vai ser bênção de Deus. E nós vamos estar lá. Eu e você. Muito bem. Tem um companheiro aqui no estúdio que também falou que vai estar lá. Então, dia 5, dia 6, dia 7 de setembro, Congresso Unificado de Mulheres da Nação Madureira, aqui em Palmas, é o Congresso da CIB, que acontece no próximo finalzão de semana. 10 mais 44 agora, gente, quero falar para você, atenção, ó, quero falar para você da Serra Verde Honda. 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Muito bem, 10 horas mais 45 minutinhos aqui na Melhor na Paz FM, Rádio da Família. 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Bem, gente, o nosso WhatsApp tá liberado para você mandar sua mensagem. Vai lá, manda o seu alô, pode participar, manda abraço, fala comigo aqui ao vivaço. Eu amo falar com você. Já quero mandar um abraço aqui para você que passou lá, ó, para Maria Lúcia, que já tá ouvindo a rádio aqui, a minha querida amiga Maria Lúcia, que tá lá garrada no serviço, trabalhando, ouvindo a Paz FM. Obrigado, querida, muito bom dia. Tá lá na região sul de Palmas, né? Lá no Moriá. Elza Maria, oi Elza, bom dia. Valdemir Martins também passou aqui. Oi, Valdemir, eu vou ouvir o áudio depois, tá? A minha amiga Elisete lá de Brejinho, bom dia, pastor Paulo, a paz do Senhor. Bem-vindo aqui na minha casa, ótima semana, um mês de bênçãos e vitórias. Peço oração por restauração de saúde, daqui a pouco nós vamos orar. Meu amigo Janilson, Janilson Pires, lá do Aurine 3, que tá sintonizado por aqui na Melhor. Valeu, querido, bom dia, ótima manhã, Deus abençoe sua vida, semana abençoada para você aí, tá? Bora lá, ótimo dia pra você, obrigado pelo carinho da tua audiência. Alô, Palmas, alô você que tá por aqui na Melhor na Paz FM, ligado através da 80, através da frequência 81,9 FM. É modulado, é o modulados, você fala modulados na frequência, é isso? A frequência modulada 89,9. Porque tem um cara aqui que sabe mais do que eu. Então pra você que tá modulado, Pra você que tá aí modulado na frequência 89,9 FM e também lá em Araguaína 91,3 FM, a Rádio Paz FM transmitindo aí de maneira simultânea, 89,9 e 91,3, programação simultânea para Palmas, região, e Araguaína e região, e muito em breve também lá para sua cidade, lá para Gurupi. Tá chegando aí 102,7 FM, já tá no forno e vai sair já. Daqui a pouco também a nossa programação em tempo real através das ondas do rádio em Araguaína. Araguaína não, em Gurupi. Araguaína já tem, já em Gurupi e para toda a região de Gurupi. 10 horas e 48, agora temos um intervalinho, mas é rapidão, eu volto, não sai daí, até já.
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0: Giro, Minuto News.
1: Adotar práticas de sustentabilidade pode ser um desafio para os pequenos negócios. Para facilitar esse processo, uma plataforma do Sebrae faz um diagnóstico que aponta onde a empresa precisa melhorar. A ferramenta já reúne mais de 16 mil empresas e segue uma metodologia da Associação Brasileira de Normas Técnicas, a ABNT, adaptada aos pequenos negócios. A gestora do projeto no Sebrae Nacional, Ana Caroline Mangia, detalha como funciona.
2: O empreendedor, ele entra na plataforma e faz o diagnóstico dele. Quando ele faz o diagnóstico dele, ali baseado na metodologia da ABNT, ele recebe soluções customizadas ali. Então, se a gente tem dois empreendedores entrando ali, 3, 10, 20, cada um vai receber, né? A IA vai olhar tudo o que eles preencheram, tudo o que eles colocaram de evidências, e aí a IA vai gerar para eles uma teia de diagnóstico ali.
1: Depois da avaliação, a plataforma recomenda soluções para os pontos identificados e o empreendedor pode implementar as mudanças para fazer uma nova avaliação e avançar nas categorias do selo de sustentabilidade do Sebrae, divididas em bronze, prata, ouro e diamante. Até agora, a plataforma já gerou mais de 7 mil recomendações personalizadas e mais de 4 mil reconhecimentos iniciais em ESG. Na prática, o processo também pode ajudar a organizar procedimentos que já existem dentro da empresa e orientar novas decisões. Foi o que aconteceu com o Rico Burger, que conquistou o selo diamante. O fundador da empresa, Ricardo Seixas, destaca o aprendizado proporcionado pela certificação.
3: Dentro desse processo como um todo, a gente registra melhor e consolida uma gestão de conhecimento sobre práticas atuais da empresa que talvez a gente não tivesse formalizado. Então tem uma formalização grande de processo e depois a implementação de novas políticas, práticas e formas de tocar um negócio que deixam um negócio mais alinhado para a direção que a gente espera como empresa, né?
1: Além de reconhecer práticas ambientais, sociais e de governança, o selo permite acompanhar a evolução da empresa. A plataforma Crescimento Sustentável está disponível em sg.sebrae.com.br. Agência Rádio Web, produção e reportagem, Virgínia Alves.
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4: Opa, de volta por aqui na melhor. Um ótimo dia, ótima manhã pra você, ótima segunda-feira. Ótima semana pra você que tá sintonizado aqui na melhor. Dia abençoado para a tua vida. Eu tô por aqui, ó, pastor Paulo te fazendo companhia. Você vai ouvir mais uma bela canção, Sara Farias, Se Eu Não Te Ouvir. Daqui a pouco eu volto, não sai daí, até já.

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0: Opa, um ótimo dia, tá aí 11:22 agora, Lucas Agostinho, o escudo, sou milagre, canção linda, hein? Ótimo dia pra você que tá ligado aqui na Paz FM, bom dia, uma ótima segunda-feira. Hoje é dia 31 de agosto, mais um programão por aqui, eu estou por aqui, pastor Paulo, te fazendo companhia nessa linda, boa, agradável segunda-feira. Gente, bora lá, ó. 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Muito bem, gente, agora são 11:25 aqui na Melhor, para você não perder o horário. Ótimo dia para você, uma ótima segunda-feira, ótima semana. Tô por aqui, ó, no programa Manhã na Paz, programão que vai ao ar de segunda a sexta-feira, sempre a partir das 10 da manhã. É, tô por aqui, o pastor Paulo te fazendo companhia, para você que tá aí me ouvindo através do rádio 89,9 FM, para Palmas e toda a região. Alô, você em Araguaína. Quero mandar abração para você que tá me ouvindo pelo aplicativo, para você que tá sintonizado pela internet. Quero mandar um alô para minha amiga dona de casa que tá aí agarrada no serviço, trabalhando, fazendo aquela faxinona do finalzão de semana, né? Fazendo o almoço, organizando tudo aí. Um ótimo dia para todas as donas de casa que estão ouvindo a rádio nessa linda e boa manhã de sexta-feira. Ótimo dia, ótima manhã, ótima semana. Papai do céu te abençoe. Agora tem intervalinho, né? Vamos faturar? Rapidão eu volto, não sai daí, até já. 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

Aquele que começou a boa obra é fiel. Ele não é homem para que minta. Ele não é filho do homem para que se arrependa.

da presença de Jesus aqui nesse lugar.

Opa, bom dia, 11 horas mais 50 minutinhos aqui na Melhor, na Rádio Paz FM, a Rádio da Família. Eu quero convidar você nesse momento para orar comigo, momento que nós fazemos aqui todos os dias. Eu quero convidar você para esse momento, para essa hora, onde você estiver agora, se você puder parar um pouquinho para a gente orar. Momento que nós fazemos aqui sempre no finalzinho do programa, fazendo um pouquinho mais cedo, por causa do horário eleitoral obrigatório. Eu convido você para orar comigo nesse momento. Eu não sei o que você está passando, não conheço aí, mas Deus sabe, Deus conhece todas as coisas, Ele sonda o teu coração, esquadrinha a tua alma. E eu sei que esse Deus tão poderoso, esse Deus tão grande, tão maravilhoso, Ele é um Deus que pode entrar com providência na tua vida, provisão na tua casa. Então hoje eu estou aqui para dizer isso para você. Nosso Deus é poderoso, Ele é um Deus forte, é um Deus grande. E independente do que você está passando hoje, o nosso Deus pode entrar com providência, provisão na tua casa, e grandes coisas podem acontecer na tua vida. Então, aonde você estiver, meu amigo, onde você estiver, minha amiga, eu quero orar com você neste momento. Quero clamar a Deus em favor da tua casa. A palavra do Senhor diz que se nós orarmos com fé, nós receberemos. Então, o que faz a diferença na oração é você orar com fé. Então, coloca a sua fé, deposita a sua confiança em Deus. Deposita, tem muita gente por aí com sentimento pessimista. Tem muita gente, eu falo isso sempre, tem muitas pessoas aí que assinam a sua sentença de derrota. Ah, eu não vou ganhar mesmo, eu não vou conquistar mesmo, eu já cheguei a esta conclusão, Deus não me ajuda mesmo, há quanto tempo eu estou pedindo, não tem resposta. Já pensou se muitas pessoas que hoje nós temos como referência, personagens bíblicos, já pensou se essas pessoas fossem desistir? Para pensar se elas tivessem desistido. Para pensar se Davi tivesse desistido, se José tivesse desistido, se Daniel tivesse desistido. Para pensar se tantos outros, aquela mulher lá do Novo Testamento, do fluxo de sangue, se ela tivesse desistido, se aquele cego que estava à beira do caminho tivesse desistido de gritar pelo nome do Senhor. Então, a gente não pode anular aquilo que Deus vai fazer. Aquilo que Deus vai fazer já está definido. Aquilo que Deus vai fazer já está definido. Deus vai fazer na tua vida. É promessa de Deus para a tua vida. Eu creio nas lindas promessas do Senhor. Já estou vivendo e eu sei que eu vou viver muito mais. Mas sobretudo o que mais me chama a atenção é a grande promessa da vida eterna. Então nós vamos viver. Então, por mais que alguma coisa aqui não está talvez do jeito que a gente queria, porque o homem é cheio de sonhos, né? Cheio de vontades, é natural do homem, mas nós temos que aprender a confiar em Deus, a entregar os nossos caminhos ao Senhor e entender que os planos dele para as nossas vidas são melhores e maiores. Então, o que Deus tem para as nossas vidas é melhor e maior. Pastor, mas dói demais, está demorando, mas o que Deus tem para a sua vida é melhor e maior. E eu termino essa reflexão ministrando isso na sua vida. O que Deus tem para a sua vida é maior e melhor. Fica tranquilo. Eu sei que é difícil fazer o que eu estou falando, mas fique em paz. A palavra do Senhor diz assim: olha, não precisa ficar com o coraçãozinho apertado, não precisa ter medo. Fica tranquilo, não precisa ficar desesperado ou desesperado, preocupado. Fique em paz, não turbe o vosso coração. Confia em Deus. Coloca a sua confiança no Senhor. Não andeis ansiosos por coisa alguma, cheio de desequilíbrio emocional, transtorno da ansiedade lá em alto nível, né? Bastante ansioso, preocupado. Não, confia nele, não andeis ansiosos por coisa alguma. Antes, na oração e súplica, apresenteis ao Senhor. Então nós estamos sendo convidados por ele a descansar nele. Olha que coisa linda. Eu estou sendo convidado por ele, admoestado por ele, orientado por ele, a descansar nele. Então é Deus é que está dizendo, não é eu que estou dizendo a você, não é o pastor. Eu apenas estou replicando, levando a mensagem que é dele para a tua vida. Mas é Deus que diz a nós: olha, descansa em mim, confia em mim, não precisa ter medo, eu estou contigo. Não precisa ficar com o coração apertado, desesperado. Confia, confia, confia. Então eu quero hoje, no nome do Senhor Jesus, orar em favor da sua vida. Eterno Deus e soberano Pai,
Deus, nós oramos mais uma vez. Eu sei que tem muitas pessoas que estão nesse momento, meu Pai, na oração. Muitas pessoas que estão do outro lado agora, apresentando as suas vidas, as suas casas, as suas famílias. Deus, no nome do Senhor Jesus, nós oramos agora, Pai, vai operando milagre. Vai operando milagre. Senhor, vai curando enfermos. Eu oro agora para que pessoas sejam curadas pelo poder que há no teu nome. Nós oramos agora, meu Pai, onde houver um enfermo, alguém necessitado de uma cura, de um milagre, aonde houver alguém que precisa nesse momento de uma intervenção divina, eu oro agora e ministro sobre a tua vida a providência de Deus. Para o nosso Deus não tem limite. Para o nosso Deus não tem limite, não tem barreira. Deus não está preso a nada. O nosso Senhor não tem limite, não existe limite, não tem barreira, não tem nada que impeça. Deus não depende de nada aqui para operar milagre, só basta Deus querer. E nós estamos orando a Ele, clamando a Ele agora para que Ele entre com provisão na tua vida, na tua casa, na tua família. E aquilo que está aí na tua casa precisando de uma obra, de uma intervenção divina, de uma obra sobrenatural, nós estamos orando para que isso aconteça agora. Senhor, opera um milagre na casa da minha irmã que ora comigo agora. Eu não sei, talvez ela está aflita de alma, está angustiada, está vivendo um dia difícil, está vivendo um dia complicado, talvez é um problema no casamento, na família, no emprego, na empresa, no ministério. Deus, eu não sei, mas o Senhor sabe. E eu uno a minha fé com a fé dessa pessoa agora. Visita a casa dele agora. Visita a casa dessa pessoa. Destrava esse problema agora. Desbloqueia isso, Senhor. Deus, desata esse nó agora. Nós oramos agora por quebra de algemas, por quebra de cadeias, por quebra de muralhas. Eu oro agora, meu Pai, para que vidas possam ser tocadas por meio desta oração. E aonde houver um agora, meu Pai, precisando de um milagre, que ele viva um milagre para a glória do Senhor. Que por meio desta oração alguém, Senhor, depois venha testemunhar o que o Senhor fez na vida dele. Nós oramos, ó Pai. Nós clamamos, meu Pai, o teu nome. Senhor, eu clamo o teu nome nesta tarde. Hoje é uma segunda-feira. Hoje é o último dia do mês de agosto. E nós entregamos nas tuas mãos. Aleluia. Eu entrego, meu Pai, nas tuas mãos a minha vida, o programa, essa emissora, esses ouvintes, essas causas todas que estão sendo apresentadas diante do Senhor. Eu coloco nas tuas mãos e confio. Eu oro, entrego nas tuas mãos e confio. Senhor, nós estamos com o coração aberto, contrito na tua presença. Nós entregamos nas tuas mãos e confiamos. Nós entregamos e confiamos. A tua palavra diz que o Senhor é o nosso ajudador fiel, é o nosso escudo, é o nosso refúgio, é a nossa fortaleza, é a nossa fortaleza. Tu és, meu Pai, aquele que sustenta, aquele que nos ajuda, é aquele que nos socorre, é o Deus do livramento, é o Deus do escape. E no Senhor nós estamos confiados, no nome do Senhor Jesus. Que Deus abençoe a tua vida, a tua casa, a tua família, com a bênção da paz, da alegria, da prosperidade e da saúde. Um forte abraço. Amanhã, 10 horas da manhã, eu te aguardo. Até lá.

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1: O dólar fechou esta quarta-feira, 26 de agosto, cotado a R$ 5,14. A moeda norte-americana iniciou o pregão em alta e chegou a ser negociada a R$ 5,15, com um avanço de 0,34%. O movimento ocorreu após a divulgação de dados sobre o consumo e a inflação nos Estados Unidos. O índice PCE, considerado uma das principais referências para o Federal Reserve, subiu 0,20%. No acumulado de 12 meses, a inflação medida pelo PCE chegou a 3,7%, acima da meta de 2% do Banco Central norte-americano. Os dados mantêm os investidores atentos aos próximos passos da política monetária dos Estados Unidos. Reportagem Sofia Muniz.
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3: Meio-dia e 32.
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5: Queridos irmãos, queridos amigos, mais uma vez nós estamos aqui em nosso culto de doutrina, de ensinamento da palavra de Deus. Eles cuidaram da fé do vizinho da direita, cuidaram da fé do vizinho da esquerda, do vizinho aqui a retaguarda e da vanguarda também. Mas ele não cuidou da fé dele. Há muita gente que está aí perecendo hoje, mas perecendo mesmo, porque ficou lembrando de todo mundo e esqueceu de si próprio. E é fácil identificar as pessoas que estão passando desta igreja que ele congrega para a igreja dos desigrejados. Ora, primeiro fato é que essa pessoa fica tão pessimista que ele não aceita ser consolado. Ele já teve decepção com A, com B, com C. Ele já teve decepção com pai, com mãe, com patrão, com empregado. Ele já teve decepção com igreja A, com pastor B. E ele acha que essas decepções aí são motivos suficientes. E ele começa agora a viver uma vida sem querer ser consolado. O Espírito Santo até que peleja. O Espírito Santo até que tem vontade de chegar lá, mas ele não permite. Mas deixa eu dizer uma coisa para você: a minha e a sua Bíblia diz aqui no capítulo 11 de Hebreus, diz que é impossível agradar a Deus sem fé. É impossível agradar a Deus sem fé. Ora, Judas disse uma vez que era necessário nós batalhar pela fé que uma vez foi dada aos santos. Paulo disse: a fé não é de todos. Paulo disse: mas alguns naufragaram na fé. E essas pessoas aqui que naufragaram na fé, eles naufragaram, sabe por quê? Porque não tiveram nenhuma âncora, não tiveram nenhum apoio. O homem precisa de algum apoio. E eu quero dizer para você que isso está na fé. E é sobre isso que nós vamos falar. Isso é tão sério porque uma das causas que leva a essa crise de fé é o esgotamento.

coisas. Isso faz uns 12 anos, mais ou menos. Esse servo de Deus teve de passar por um tratamento. Ele estava com esse problema de esgotamento espiritual. A crise veio muito forte na vida dele. E eu quero dizer para você que na Bíblia nós temos exemplo disso também. Homens de Deus, servos de Deus, homens que andavam e que andaram mesmo segundo o coração de Deus, que tiveram suas crises. Eu vou nomear apenas um aqui para nós por causa do tempo, mas Elias foi um exemplo de servo de Deus. Elias, ele se esgotou espiritualmente, ele viveu um período negro na sua vida, a sua fé estava quase que cambaleando por causa de algum período de muito trabalho que lhe causou o esgotamento. Deixa eu recompor para você um pouco a história desse servo de Deus e lá de onde ele vivia. Meus queridos irmãos, durante 22 anos, Acabe reinou em Samaria, a cidade que Elias morava. Durante 22 anos ele reinou ali em Samaria, e tudo que era mal aos olhos do Senhor ele fez. Diz a Bíblia que ele foi pior do que todos os seus antecessores. Acabe foi pior de todos os seus antecessores. Ele, esse rapaz chamado Acabe, ele andou pelo caminho de Jeroboão. Ele se casou com Jezabel, a filha do rei dos Sidônios. Ele trouxe toda a adoração dos pagãos para dentro de Samaria, para o reino do sul. Ali ele trouxe todos os altares de Baal, de Azera, e passou toda a nação de Israel para adorar, e isto irritou o Deus de Israel. Um homem chamado Elias então se levanta e começou a predizer contra Acabe, contra aquelas coisas que ele estava fazendo. Quando ele predisse, Deus mandou ele imediatamente fugir lá para o ribeiro de Querite. Só que quando ele foi para lá, ele disse para o rei Acabe: olha, não vai chover mais, senão pela minha palavra. E ele foi lá para o ribeiro, e sabe o que aconteceu? O ribeiro secou. Meu irmão, toma cuidado com as suas palavras. O ribeiro secou porque ele tinha dito lá para o rei que não ia chover mais. Tome cuidado com as suas palavras. A gente precisa de medir as palavras que a gente fala. O ribeiro secou. Foi enviado então, Deus o enviou lá para a viúva de Sarepta. Chegou lá, multiplicou a farinha da panela, o azeite da botija, ressuscitou o filho da viúva. Mas 3 anos depois, Elias se apresenta novamente diante do rei e chama os profetas de Baal e os profetas de Azera lá no Monte Carmelo. Lá ele vence o desafio, mata os profetas, Jezabel ameaça, Elias começa a fugir e foge lá para o deserto. Quando ele estava lá, esgotado, a sua crise de fé tão forte, a Bíblia diz que ele chegou a pedir a morte. Quando ele pediu a morte, ele disse: eu não sou melhor do que meus pais, eu quero morrer. Quando ele fez isso, diz a Bíblia Sagrada que um anjo lhe aparece, dá a ele pão e água. Ele comeu, ele bebeu e voltou a se deitar. O anjo mandou ele levantar e disse: olha, o caminho é longo, come mais, bebe mais, porque o caminho é longo. E ele se levantou, foi para Oreb, o monte de Deus, entrou numa caverna e lá passou a noite. Tudo isso que eu estou colocando aqui para você, talvez você já tenha experimentado, devido à multidão de problemas, à multidão de dificuldades. Mas eu estou falando essas coisas para você aqui porque Deus está entrando com recurso, Deus está entrando com alguma coisa a seu favor, para que você não tenha o insucesso ou a

0: a miséria ou a tristeza de cair lá no seu campo de batalha, lá no seu mundo de fé, lá onde você está. O próprio Deus, quando vê Elias nesta situação aqui, ele manda o anjo lá, ele manda dar pão, dar água, ele vai fazer o mesmo com você esta noite. Ele está reanimando você, ele está me mandando levar essa mensagem para você, que é mensagem que tem pão, que tem água e que vai novamente refrigerar você, novamente vai te dar graça para você continuar aí a sua caminhada. Esse homem chamado Elias, ele chegou lá e mais uma vez ele entrou na caverna e mais uma vez agora o próprio Deus lhe aparece, a ponto de Deus chegar para ele e dizer uma palavra a ele, dizendo assim: o que fazes aqui, Elias? O que você está fazendo aqui? Deus está dizendo claramente para você, meu irmão, não pare, é tempo de oportunidade, nós precisamos ir à frente, avante, os problemas estão aí, não tem nenhum problema para nós. Haja se passar 40 dias e se passa mais 40, qual é o problema? Eu sou a igreja, o Espírito Santo está aqui dentro de mim. Obviamente que o meu sentimento, a minha vontade é de nós estarmos na casa de Deus, adorando, glorificando e exaltando o seu nome. Mas eu entendo que enquanto Deus não tiver o final dessa conversa com a humanidade que ele chamou para conversar, nós não vamos terminar isso. Só que eu imagino que isso está por acabar. Deus chama então Elias e diz a ele: o que você está fazendo aqui? Elias olha para Deus e diz: olha, eu tenho sido zeloso pelo Senhor, teus filhos deixaram os teus conselhos, mataram os teus profetas, derrubaram os teus altares, eu fiquei só, eles buscam a minha vida para tirar, eles querem me matar. Meus irmãos, quantas vezes você está nessa situação desse mesmo jeito, quando as perseguições, os problemas aí, parece que o mundo todo, a casta de demônio, os principados, as potestades todas estão vindo sobre a sua vida para acabar com você, para matar você, para derrubar o seu altar, para fazer tudo, e às vezes você se sente só. Mas sabe o que acontece? Deus olha para Elias e diz: fica tranquilo, rapaz, eu ainda tenho 7 mil que estão comigo, que não dobraram o seu joelho diante de Baal. Glória a Deus. Meu irmão, você não está sozinho. Dezenas e centenas e milhares de irmãos estão orando por você. Você às vezes nem sabe, na verdade, quem está orando, mas há um grupo de intercessão, um grupo de amigos, às vezes pessoas que você nem conhece de tão perto, mas essas pessoas estão intercedendo por você. Deus ainda tem um exército aí para não deixar nem eu e nem você perecermos, meu querido irmão. Elias sai para fora aonde estava o Senhor. Passou um vento muito forte, rachava o monte pelo meio, quebrava as rochas, porém Deus não estava naquele vento forte. Depois passou um terremoto, também o Senhor não estava no terremoto. Depois passou um fogo muito quente, obviamente, e Deus não estava também naquele fogo. E depois do fogo, uma voz mansa e delicada começou a falar com Elias, e aí então Elias viu que era Deus que estava presente, cobriu o seu rosto com a sua capa e ouviu novamente a palavra de Deus que estava dizendo: o que você está fazendo aí, Elias? E ele disse: eu tenho sido zeloso, teus filhos deixaram o teu conserto, derrubaram os teus altares, mataram os teus profetas à espada, eu fiquei só, agora busco a minha vida. Nesse momento Deus olhou para ele e disse: olha, meu amigo, fique tranquilo, volta para o mesmo caminho que você veio, volta lá para o deserto de Damasco, de onde você veio. Meu querido irmão, volta às primeiras obras. Deus quer fazer de você a mesma criatura, com o mesmo entusiasmo, com o mesmo desejo, com a mesma força, com a mesma espiritualidade de quando você começou as suas primeiras obras. Esta foi a primeira palavra que Deus falou para Elias: volta pelo caminho que você veio. E aí ele diz mais: unge Azael, rei sobre a Síria, unge a Jeú, rei sobre Israel, e unge Eliseu, profeta, em teu lugar. Deixa eu dizer para você, Deus não vai te abandonar da forma que você está. Ele não vai pegar você do jeito que você está, cansado, despreparado, angustiado, sem força, sem fé. Ele não vai permitir essas coisas acontecer com você, mesmo que você esteja nessa situação, e que Deus quer resolver o teu problema, levar você como ele levou Elias aqui. Ele vai fazer primeiro você cumprir todos os sonhos de Deus para a sua vida. Enquanto ele não voltou às primeiras obras, Deus não mandou ele ungir Azael, rei da Síria, não mandou ele ungir a Jeú, rei em Israel, e não mandou também ungir o profeta Eliseu no seu lugar. Meu querido irmão, olhe para a bondade de Deus nesse momento. Não olhe para a direita nem para a esquerda, mas olhe para a bondade de Deus. Mesmo Deus querendo levar esse servo dele para o céu, não levou ele enquanto ele estava lá naquela crise de fé. Não levou ele naquele momento, quando as coisas se recobraram tudo. Ungiu o rei sobre a Síria, ungiu o rei sobre Israel e ungiu outro profeta em teu lugar. Então Deus manda agora um carro de fogo e leva ele para a glória, e faz daquele homem que agora há poucos minutos atrás ele estava querendo morrer numa situação delicada de crise da fé, Deus agora o transporta e faz dele o segundo homem para estar no céu hoje como testemunha e estar lá para não ver a morte. Que Deus te abençoe, que Deus possa falar no seu coração. Deus vai levantar você. Se você estiver com essa crise de fé, tenha certeza de que Deus vai resolver primeiramente esse problema na sua vida. Meu querido irmão, eu quero dizer para você que há também uma outra crise de fé, não aquela por esgotamento de trabalho espiritual ou de trabalho material que nós fazemos para Deus ou para a sociedade ou para nós mesmos, mas há um outro tipo de crise de fé. Esse outro tipo de crise da fé é por causa das concupiscências. Os desejos nossos, o meu e os seus, nossos desejos, isso leva também à crise na fé. Deixa eu dizer para você, via de regra, é quando eu e você queremos a realização dos nossos próprios sonhos. Nós nos angustiamos, nós temos os nossos sonhos e as nossas vontades, mas é preciso eu e você termos o cuidado de saber se esse sonho e esta vontade, ela é minha, no meu particular, ou ela é o sonho e a vontade de Deus. Esse é um problema. Eu preciso descobrir se isso é concupiscência dos meus olhos ou não. Deixa eu dizer para você, essa situação da concupiscência são desejos meus, desejos seus, pode ser até legítimos, mas se não for a vontade diretiva de Deus, será uma vontade permissiva, e aí você vai ter problema. Deus pode até permitir aquilo ali, mas a Bíblia diz uma palavra lá que a vontade de Deus, ela é boa, ela é perfeita e ela é agradável. Deixa eu dizer para você, a vontade de Deus, ela não leva ao sofrimento. A vontade de Deus, ela não leva à angústia. E eu quero dizer para você, se eu, com as minhas vontades, com meus desejos, com as minhas concupiscências, eu quiser fazer essas coisas sem limites, porque às vezes as pessoas querem cumprir os seus desejos sem limites, Eles querem cumprir os seus sonhos e não pensam nos limites. Ele quer cumprir de qualquer forma. Ele se esquece, ele acha que se preciso for, ele esquece até de votos feitos. Ele se esquece da fé. Ele se esquece de toda ele se esquece que toda a decisão traz uma consequência, boa ou má, depende da lealdade ou da deslealdade que você tomou em relação àquela sua, aquele seu desejo, aquela sua concupiscência. Deixa eu dizer uma coisa aqui para você. Salomão, no capítulo 12, ele disse: jovem, faça tudo que parecer bonito aos teus olhos, faça tudo que parecer bom ao teu coração. Lembra, porém, que de tudo isso Deus te pedirá as contas. Tudo isso. Por isso que eu estou dizendo para você, daí a pouco, faz essas coisas fora da vontade diretiva de Deus e o problema está criado. Daí a pouco bate um arrependimento e ele não sabe como reconstruir as suas decisões, aquelas decisões que ele fez sem pensar. Meu irmão, deixa disso, para com isso, atenta, deixa de ser enganado pelo pai da mentira. Coloque os teus sonhos, as tuas vontades dentro da vontade de Deus. Consulte a Deus. Tenha coragem de orar de forma sincera. Se isto é o seu plano e se o seu plano está dentro da vontade de Deus. Cuidado com isso, porque isso vai lhe causar muito problema na sua fé amanhã. E quando começar aí o desgaste da sua fé, quando você começar a fracassar na sua fé, é muito difícil você voltar. A vergonha, as dificuldades são tamanhas. Concluindo, eu quero dizer para você que nós queremos passar a você algumas lições que durante essas três terças-feiras nós aprendemos aqui sobre crise. Eu quero concluir esta palavra dizendo a você que fracassar não é cair. Fracassar não é cair. Fracassar é permanecer no chão. Esse é o problema. Há um pensador que diz o seguinte: as dificuldades não esmagam o homem, fazem-no. As dificuldades não esmagam os homens, elas fazem-no. É só isso que eu quero dizer para você. Nós somos forjados no deserto. Segundo, o pior em todas as crises é não aprender com elas. O pior em todas as crises é não aprender com elas. Em todas as crises, Deus tem alguma coisa para nos ensinar. Todas as crises, Ele tem alguma coisa para nos ensinar. Esta crise pode ser curta, média ou longa. Deus pode torná-la longa, a ponto de, enquanto nós não compreendermos o que Deus quer transmitir-nos, Ele não cessa. Então depende de você, se você quer que a sua crise seja pequena, média ou longa. É você encarar e saber e ter a coragem de falar com Deus a esse respeito. Escuta, qual é a vontade do Senhor para mim e para essa situação? Você está lembrado que Israel foi para o cativeiro babilônico e teve que ficar lá 70 anos? As razões estavam lá, colocadas lá no livro de Jeremias. Pois bem, os grandes homens que tiveram sucesso ou que estão vivendo um sucesso hoje são aqueles que, via de regra, tiveram muitas dificuldades anteriores. Meu irmão, Indira Gandhi fala uma palavra que sempre eu tenho ela no meu coração. Ela diz assim: foi um grande privilégio eu ter vivido uma vida difícil. Olha que coisa interessante. Esta pessoa disse: foi um grande privilégio ter vivido uma vida difícil. Que Deus nos ajude a compreender isto. 3, a crise. Na verdade, ela é o programa de treinamento de Deus. Eu disse para você, José, ele tinha o direito de se colocar no lugar de vítima. Ele tinha o direito de se colocar no lugar de vítima quando teve uma crise profunda de 13 anos. 13 anos. Eu estou dizendo aqui que a crise é um programa de treinamento de Deus. E José poderia ter se colocado como vítima, como muitas pessoas querem viver. José, ele foi vítima dos pecados da sua família. Ele foi vítima da inveja dos seus irmãos. José, ele foi vítima da fraqueza dos seus amigos lá na prisão. Porém, ele aprendeu. José aprendeu. Mais tarde, lá, ele estava na escola de Deus, mais tarde, no capítulo 45, versículo 5, lá de Gênesis, diz assim a palavra, que José falou: agora, meus irmãos, pois não vos entristeçais, nem vos pesa aos vossos olhos por me haver vendido para cá. Por quê? Para a conservação da vida, Deus me enviou diante da vossa face. Para de reclamar. Deus tem um projeto nisso. Para de querer ser vítima. Se você está fazendo e cumprindo os sonhos de Deus, isto vai acontecer na sua vida. O grande problema é quando eu não quero cumprir ou fazer cumprir os sonhos de Deus. Estou fazendo a minha vontade, os meus sonhos separados. Quarto e último. Aliás, quarto e penúltimo. Nós não podemos fazer da crise uma desgraça. Há muita gente que gosta de viver comiseradamente, se expondo, falando e querendo ser marcado de qualquer forma por aquela dor, por uma decepção, por uma frustração, por um sofrimento. Muita gente, a maior parte dos seres humanos, gostam disso. Eles se mutilam com dor, com decepção, com frustração, com sofrimento. Todos nós já experimentamos algum motivo de crise, irmão. Todos nós já experimentamos. No entanto, nós devemos considerar que as crises não são de caráter permanente, porque tudo na nossa vida é passageiro. Nenhuma tempestade dura para sempre. Então para de fazer dessa crise uma desgraça na sua vida. Isso vai passar, não se preocupe. Isto é coisa que nós, do jeito que entrou, ela vai e você nem mesmo vai sentir. Quinto e último, eu gostaria de dizer para você que é na crise que se aflora o melhor de cada um de nós. É durante a crise que a porta para a autodescoberta, ela se abre. É nesta hora de crise que você começa a conhecer você mesmo. Você se descobre, você vê como é a sua formação, como é o seu mundo interior, como é que você imagina que você era, mas durante a crise você faz essa grande descoberta. A crise é a porta para a autodescoberta. Você precisa conhecer a si mesmo. Um pai da filosofia disse assim: homem, conheça-te a ti mesmo. É a coisa mais difícil, mas é na crise que eu e você começamos a nos conhecer mesmo. Segundo, nós somos forçados na crise a buscar solução. Na crise nós somos forçados a buscar uma solução. Eu digo para você que nós não tínhamos tanto pensamento de fazer na área da comunicação algo que nós estamos fazendo, mas foi na crise que nós fomos forçados a buscar soluções para os nossos cultos. Foi nesse momento que nós buscamos. Nós, durante a crise, precisamos rever nossas posições. Nós precisamos avaliar diariamente e, se for preciso, rever as nossas posições. É o momento adequado para isso. 4, no momento de crise, nós precisamos arriscar a conquistar novos territórios. Nós precisamos entender que é o momento de avançar. Em momentos difíceis é que são propícios, irmão. Nos momentos difíceis é que são propícios para nós desenvolvermos os talentos adormecidos, tanto em nós quanto na nossa equipe que está em nossa volta. São nesses momentos. Nós precisamos, então, fazer o nosso planejamento em diversas áreas da nossa atuação, a curto, médio e longo prazo. É esse momento desta crise que nós precisamos fazer esses nossos planejamentos para alcançarmos a meta que nós tanto sonhamos. E por fim, as oportunidades que surgem hoje são frutos do nosso empenho, do nosso talento e da motivação e da capacidade de cada um de ir à luta. Que Deus te abençoe. Vamos nesta caminhada. Não pare. Olhe para frente, não fique aí pensando que essa crise aí é para te matar. Não fique olhando aí e parando na sua fé, pensando, se fazendo de vítima por todas as circunstâncias que apareceram na sua frente. Pelo contrário, levante a cabeça, vamos para frente. Deus está com você, Deus vai aparecer a você, Deus vai alimentar você, Deus vai lhe dar pão, Deus vai lhe dar água, Deus está mandando você sair desta caverna, olhar para frente, porque o teu caminho é longo. Levanta, come, bebe, porque a nossa estrada, ela é longa. Que Deus os abençoe, no nome do Senhor Jesus.
1: Eu quero orar agora. Nosso Deus, nosso Pai, em nome do Senhor Jesus, eu estou agora aqui, Senhor, intercedendo por estas pessoas, que o seu coração tem sido duro,

0: sabido entender o valor da misericórdia e nem exercitar a misericórdia na sua própria vida. Eu quero te pedir, ajuda. Espírito Santo de Deus, ajuda agora. Visita agora esta mulher que não dá conta de perdoar o seu esposo. Visita ela, porque tem uma mágoa do seu esposo há muitos anos atrás. E isso, ó Deus, quando ela se lembra lá no seu coração, é uma tristeza que ela tem na sua alma. Eu quero te pedir, ajuda ela a remover isso. Espírito Santo, Espírito Santo, eu quero lhe pedir agora, em nome de Jesus, visita agora estas pessoas e limpa delas toda mágoa e dá a elas um coração limpo, um coração puro, um coração daqueles, ó Deus, que estarão prontos para verem a Deus um dia. É o que eu te peço, Pai, em nome do Senhor Jesus. Deus nos abençoe, em nome do Senhor Jesus. Eu espero você amanhã, nessa mesma hora, nesse mesmo canal, para junto nós continuarmos estudando a palavra de Deus. A palavra de Deus, ela diz isso: dá instrução ao sábio e ele se fará mais sábio. Nós estamos buscando isto, dando algumas instruções a você, para que você se torne mais sábio e tenha uma vida melhor. Que Deus os abençoe, em nome do Senhor Jesus. Então, muito obrigado.
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0: vínculo de emprego entre trabalhadores e plataformas de entregas e transporte de passageiros volta a ser discutido nesta quinta-feira no Supremo Tribunal Federal. O caso tem repercussão geral e serve para outros 10 mil processos semelhantes em todo o país. Trata-se de um recurso extraordinário, questionando uma decisão do Tribunal Superior do Trabalho que manteve o reconhecimento de vínculo empregatício de motorista com a empresa Uber. O relator é o presidente do STF, Edson Fachin. No mês de junho, a análise foi adiada após um pedido do Ministério Público do Trabalho e da Defensoria Pública da União, que pediram tempo para manifestações sobre a nova norma aprovada pela Organização Internacional do Trabalho. Também está agendada para esta quinta-feira uma ação relatada pelo ministro Alexandre de Moraes sobre o mesmo tema. As duas ações vieram a partir de recursos protocolados pelas plataformas Rappi e Uber, contestando decisões da Justiça do Trabalho. A Rappi alega que as decisões trabalhistas desrespeitaram o próprio STF. Já Uber diz que é uma empresa de tecnologia e não de transportes e que o reconhecimento de vínculo alteraria a finalidade do negócio. A Procuradoria-Geral da República enviou ao Supremo parecer contrário ao reconhecimento de vínculo empregatício com motoristas e entregadores. Já os sindicatos e as defesas dos trabalhadores argumentam que há dependência econômica, que o controle por algoritmos é uma subordinação moderna e exigem proteção social para garantir a dignidade e os direitos básicos aos trabalhadores. Com informações da Agência Brasil, da Rádio Nacional em São Luís, Gabriel Correa. 89,9.
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3: Olá, ótima tarde para vocês. Estamos iniciando mais uma edição do nosso programa Som do Céu aqui na sua Rádio Paz, a Rádio da Família. Ótima tarde para você. E nós vamos juntos aqui na sua Rádio Paz até as 4 horas. Eu sou Alex Nascimento, uma honra, um prazer enorme estar com você mais uma vez aqui através da sua emissora, levando para você o nosso programa Som do Céu até as 4 horas da tarde, trazendo para você o que há de melhor da música evangélica, trazendo para você aquele momento de oração e intercessão em prol do seu milagre, a oração da hora nona, com muita alegria, juntos até as 4 horas, contando com a sua companhia e também com a sua participação no 63-984-20-6868. Você pode participar aqui conosco. 63-984-20-6868 é o nosso número de WhatsApp, onde você faz seu pedido de oração. Fala de onde você está acompanhando o nosso programa. Ou você que está aí acompanhando através da Rádio Paz 89,9, você em 91,3 sintonizado conosco também. Nossos amigos acompanhando através do nosso aplicativo ou do nosso site. Meu muito obrigado pela companhia. Eu sou Alex Nascimento, com você então aqui no nosso programa Som do Céu, que está no ar.

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8: Uma hora mais 18 minutos, esse é seu programa Som do Céu aqui na Paz FM. Eu sou Alex Nascimento, participe conosco, agora você ouve Gabriela Rocha, O Outro na Fornalha.

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7: Opa, estamos de volta com você aqui na sua Rádio Paz. Agora 1h33. Uma excelente segunda-feira para você.
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7: E você pode continuar interagindo conosco no 63-984-20-6868. Venha participar falando de onde você está acompanhando a nossa programação. Você que está ligado conosco, tem o seu pedido de oração, pode mandar também nesse mesmo número, tá bom? 63-984-20-6868. E nós começamos a nossa tarde meditando na palavra de Deus. Vamos para Salmos, Salmo 90, no verso 12. É um salmo de Moisés, aonde ele diz assim, ó, lá no verso 12, ensina-nos a contar os nossos dias para que o nosso coração alcance sabedoria. Hoje é o último dia do mês, né? Último dia de agosto, já é dia 31, já estamos finalizando aí, né? Fazendo uma virada aí para o último semestre do ano, né? E Moisés, ele não pede aqui nesse salmo para saber contar quantos dias ainda tem. Saber quanto lhe resta de vida, mas contar os dias que já se passaram, os dias que ele teve com Deus, e ensinar ali, saber contar os dias, não tem a ver com medir o que falta, mas é saber que Deus esteve com ele, saber que Deus esteve abençoando todos os dias a qual ele já teve. É reparar que cada um deles passou por alguma coisa, e que cada coisa que ele passou ali valia a pena, mesmo aqueles dias que parecessem assim, os mesmos, parecessem iguais, parecessem aquela rotina. E rotina faz bem para a nossa vida. Já imaginou você acordar e não saber o que vai acontecer nesse dia, sem que você não tivesse planejado, sem que você não passasse por uma rotina, todo dia fosse uma surpresa diferente? Então, agradeça a Deus por esses dias iguais que você tem passado, aquela rotina que você tem vivido, e também as surpresas inesperadas ali que você passa no seu dia também, serve como aprendizado para que, se algum dia você passar novamente por essa surpresa, você saber como reagir. Agradeça a Deus por mais um final de mês a qual você tem chegado, pelo ar que você tem respirado, por mais uma chance de começar. Então, essa é a nossa dica para você, a nossa mensagem de hoje no nosso programa Som do Céu. Ensina-nos a contar os nossos dias para que o nosso coração alcance sabedoria. Uma ótima tarde para você. Esse é seu programa Som do Céu.

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7: 1:50 nessa segunda-feira. Agora você ouve Aline Barros, Ao Erguermos as Mãos.

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Linda sequência musical que você acompanhou aqui na sua Rádio Paz, a Rádio da Família. 2:01. E você que está aí acompanhando a nossa programação, é sempre um prazer enorme fazer companhia para você. Sua casa, no seu trabalho, no trânsito, indo de carona com você no som do seu carro, nossos amigos nas fazendas, nos assentamentos, nos sítios, nas chácaras. Obrigado pela companhia, hein? Ó, nós vamos para um rápido intervalo. Daqui a pouco eu estou de volta aqui com você para trazer aqui o nosso direito do consumidor. Então não sai daí, é like. Já já estamos de volta com você.

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11: Eu sou Alex Nascimento, com você aqui no nosso programa Som do Céu até às 4 horas da tarde. Lembrando que ainda hoje vamos ter o nosso momento de oração, o nosso arquivo musical, aquele momento de fazermos a nossa viagem no tempo. E no nosso momento de oração da hora nona, você pode mandar aí o seu pedido de oração. Nós estaremos colocando aqui durante a nossa programação o seu nome para essa semana. O seu nome, o nome da sua família, o seu pedido. E se você não quer se identificar, mas tem uma causa, algum pedido que você quer colocar na nossa oração, da hora nona, pode mandar aqui também e fala: Alex, ó, não quero me identificar, mas esse é meu pedido. Nós estaremos colocando, pois Deus sabe de todas as coisas. Nós convidamos você também a parar esse momento e orarmos e ouvirmos mais da palavra de Deus na oração da hora nona, às 3 horas da tarde, tá bom? Mas agora nós vamos falar sobre o nosso direito, o direito do consumidor, a partir de agora, aqui na sua Rádio Paz. Nós vamos falar hoje sobre a recusa de cobertura pela garantia estendida, pois muitos consumidores acreditam que ao contratar uma garantia estendida, estarão protegidos contra qualquer problema com o produto, né? No entanto, algumas empresas negam a cobertura, alegando cláusulas que não foram informadas de forma clara ali no momento da contratação. Mas o Código de Defesa do Consumidor determina que as informações sobre garantias, elas devem ser apresentadas com transparências e que a cláusula que coloque o consumidor em desvantagem exagerada, essas podem ser consideradas abusivas. Então, antes de contratar um serviço, é importante ler as condições da cobertura e guardar o certificado de garantia e a nota fiscal. E se a empresa recusar indevidamente o atendimento, o consumidor pode registrar a reclamação no consumidor.gov.br, no Procon e, se necessário, recorrer ao Poder Judiciário para garantir os seus direitos. A garantia estendida deve oferecer proteção e não criar obstáculos ao consumidor. Esse foi mais um Direito do Consumidor que você acompanhou aqui na sua Paz FM.

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13: Estamos de volta aqui com você, agora são 2:31 na sua Rádio Paz, a Rádio da Família, nesta segunda-feira. Boa tarde. Início de semana, mas já no final do mês, né? Segunda-feira, dia 31 de agosto de 2026. Agora são 2:31. Eu sou Alex Nascimento, sempre um prazer enorme fazer companhia pra você em sua casa, no seu trabalho, aí no trânsito. E a galera tá participando aqui conosco, hein? E você já participou? Mandou seu recado aqui no nosso WhatsApp no 63984206868, ó. Bora registrar algumas participações por aqui. A minha amiga Pastora Elismar. Minha irmã, a paz do Senhor Jesus, Deus abençoe a sua vida. Ela diz assim, ó, a paz do Senhor, irmão Alex Nascimento, uma ótima tarde, excelente semana abençoada para você e toda a sua família e também a cada ouvinte da Rádio Paz. Isso aqui, ó, colocando as roupas no varal e ouvindo essa rádio abençoada. Minha amiga, acho que na hora que terminar de colocar, eu já pode voltar pegando, porque o calor aqui no nosso estado tá demais, viu? Tá muito quente. A última atualização que eu vi tava 42 graus, mas deixa eu verificar aqui, ver se diminuiu um pouquinho. Não é possível, deve ter diminuído, acho que diminuiu, não é possível. 38, diminuiu, graças a Deus. E por aí, tá quente também, aí a umidade tá baixa, viu? A umidade tá bem baixa, está em 22%. Na última semana tinha chances de chuva aí nessa sexta-feira, mas já tá indo embora, viu? Tá pra quinta, é chancezinha de chuva aí fraca em alguns pontos aí na nossa capital. Já sexta já de chuva potencial já se tornou pra nublado, não dá chuva mais aqui, marcada pra sexta-feira. Eu tava contando com essa chuva de sexta-feira, que é isso? Já não tem mais, quem sabe, né? Mas Deus, o homem faz a previsão, mas é Deus quem sabe o tempo certo para todas as coisas, não é verdade? Abraço, minha irmã, pastora Elismar, e a todos em Porto Nacional acompanhando a nossa programação. Janilson Pires de Macedo, meu amigo, ótima tarde para você, meu irmão. Deus abençoe a sua vida. Ele viu a foto do Chicão, mandou um sorriso aqui. Não entendi, não. Valeu, Janilson. Ótima tarde, meu irmão. Deus abençoe a sua vida, toda a sua casa. Minha irmã Elisete está por aqui também participando, fazendo seu pedido de oração, colocando o seu nome. E a todos, em nome do Senhor Jesus. Valeu, minha irmã. Obrigado pela companhia. Fernando, meu amigo Fernando, lá na comunidade terapêutica Jovens de Valor. Estão ligados na nossa programação também. Ótima tarde para vocês, meu irmão. Todos aí acompanhando a nossa programação aí da comunidade, todos os nossos irmãos em Paraíso. Cadê meus amigos de Paraíso, hein? Meus irmãos lá de Vila Regina, todos os nossos amigos aí em Paraíso que são sintonizados conosco. Obrigado pela companhia, essa cidade maravilhosa. Paraíso só tem gente boa, viu? Quero mandar aqui um abraço para todos os nossos irmãos aí de Paraíso, o Marcelo, meu amigo Jaston. Quero mandar um abraço também para nossa irmã Leonete, né? Leonete Castro, ouvinte fiel e da nossa programação também. A Dejaneira, minha irmã Dejaneira, meu amigo Magno, irmã Creuza. Um abraço para vocês em Paraíso, que são sintonizados aqui na nossa programação. Carlita, Daiane, a Rosana, todos vocês, ó, obrigadão pela companhia, forte abraço, nossos amigos em Paraíso, sintonizados aqui na Paz FM, a mais ouvida do nosso estado, a maior cobertura do nosso estado é a Rádio Paz. Estamos aí presente em vários municípios. Então você, meu amigo comerciante, quer ter seu negócio divulgado a ouvintes fiéis, a ouvinte que está aí sempre acompanhando a programação, é anunciar aqui na Rádio Paz. Então você vai ter aí uma cobertura em todo o nosso estado, para Araguaína, cidades vizinhas em Araguaína, lá na região do Bico, aqui na região do Vale da Araguaia também, você pode estar anunciando para milhares de ouvintes. Então, quer saber um pouco mais? Entre em contato conosco no 63984206868. 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

0: 2 horas e 55 minutos. Valesca Maísa cantou A Vida Chegou. Esse Deus que realiza milagres, ele está de ouvidos atentos à sua oração, ouvidos atentos aos seus pedidos. Ele não tem, ele é o mesmo Deus que ressuscitou mortos, mesmo Deus que curou leprosos, é o mesmo Deus que está a postos para lhe ouvir e lhe atender. 2 horas e 56 minutos, breve intervalo, daqui a pouco estamos de volta com o pastor João Neto, na oração da hora nona dessa segunda-feira. Não sai daí, rapidinho, já voltamos.
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0: Giro, Minuto News.
1: Palmeiras e Vasco abriram as quartas de final da Copa do Brasil com vitórias e começam bem o mata-mata. O Verdão fez 3-0 no Santos, dentro do Nubank Park, e tem uma importante vantagem para o jogo de volta na semana que vem, dentro da Vila Belmiro. O Palmeiras pode perder por até 2 gols de diferença, que mesmo assim avança. Flaco Lopes, atacante, autor de 2 gols do Palmeiras, falou da importância do resultado.
2: Feliz pelo jogo de hoje, pelos 2 gols, e porque a gente está encontrando aos poucos o jogo que a gente quer. Então, acho que isso é o mais importante.
1: Já o Vasco, mesmo com 1 jogador a menos, desde os 18 minutos do primeiro tempo, conseguiu bater o Vitória em São Januário pelo placar de 1-0, gol de Andrés Gomes. Com o resultado, o time cruzmaltino pode empatar no Barradão em Salvador na semana que vem para se classificar. Nesta quinta-feira, será realizado o último duelo de ida das quartas de final. O Internacional recebe o Grêmio dentro do Beira-Rio às 20h. Agência Rádio Web com informações da Copa do Brasil, Daniela Esperon.
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5: Olá, amados ouvintes da Rádio Paz, a Rádio da Família. Eu sou o pastor João Neto e estamos aqui na hora, a oração da Hora Nona. Quero trazer uma palavra para o teu coração. Evangelho de Jesus segundo escreveu Lucas, capítulo 5. Passo do versículo 4. Todo mundo conhece bem esse texto. E quando acabou de falar, disse a Simão: vai-te ao mar alto, lançai as vossas redes para pescar. E respondendo Simão, disse-lhe: mestre, havendo trabalhado toda noite, nada apanhamos, mas sobre a tua palavra lançarei a rede. Então, fazendo assim, colheram tão grande quantidade de peixe que rompia ali a rede. Queridos, Deus colocou no meu coração uma palavra. Eu sei que é uma palavra para o teu coração nessa tarde. Então vamos falar um pouquinho sobre recomeço. Recomeçar. A Bíblia, o texto que nós lemos, ele fala dos discípulos, os primeiros discípulos, e quando Jesus, ele chega à beira do mar, ele encontra os discípulos, Pedro, lavando as redes, porque naquela noite eles haviam pescado toda noite, mas a Bíblia diz que nada apanharam. E Jesus, olhando para Pedro, ele pede o barco de Pedro emprestado. E Pedro empresta a sua rede. E ele começa a pregar, a ensinar uma grande multidão que o acompanhava. E quando Jesus termina o seu sermão de ensinar aquelas pessoas, ele fala para Pedro, porque Jesus conhecia. Sabia que aquela noite, uma noite de frustração, que não acontecera como eles quiseram. Jesus sabia e olha para Pedro e diz: Pedro, lança a tua rede ao alto mar. E a resposta de Pedro foi essa: Senhor, nós pescamos a noite inteira e nada apanhamos, mas sobre a tua palavra lançarei a rede. E a Bíblia diz que eles lançaram a rede, já não conseguia tirar de tanto peixe que pegaram. E eu quero fazer uma reflexão junto com você nessa tarde. Talvez você tenha vivido também noites, dias, assim como Pedro e seus amigos estavam vivendo. Era uma noite triste, de frustração, porque eles não conseguiram seu objetivo. Mas a Bíblia diz que Jesus viu Pedro. E a palavra, a primeira palavra que eu tenho para o teu coração nessa tarde, é que Jesus também está te vendo. Ele está vendo você. Toda essa luta, esses problemas, frustração, talvez que você está passando, tem passado, Jesus está vendo. O mesmo Jesus que viu Pedro naquele momento de frustração, que não havia pegado nada. É o mesmo Jesus que está vendo você, que conhece o teu coração, está vendo essa frustração, as lutas, os problemas que você tem enfrentado, momentos talvez de dor, de frustração. Jesus tem visto também. E a Bíblia diz que quando Jesus termina o sermão, manda Pedro lançar a rede. Em outras palavras, está assim: Pedro, eu sei que essa noite foi uma noite de frustração, mas eu quero trazer uma palavra para você. É momento de recomeço, momento de deixar de lado essa frustração, esse sentimento de perca, e olhar agora, porque você olhar para a frente, porque você está agora debaixo de uma palavra. E quando estamos debaixo de uma palavra de Jesus, essa palavra, ela tem autoridade. Se ele passou toda a noite sem apanhar nada, mas agora é diferente, porque ele está debaixo de uma palavra de autoridade. Jesus, ele deu uma palavra de autoridade, lança ao alto mar. Pedro recomeça, começa tudo de novo. E a Bíblia diz que Pedro fala: sobre a tua palavra lançarei a rede. Porque agora é diferente. Antes não era só a tua palavra, mas agora está debaixo de uma palavra daquele que pode todas as coisas, aquele que pode mudar a tua história, mudar a tua família, mudar teu casamento, teu relacionamento. Ele pode mudar. Dessa palavra para você, para o teu coração nessa tarde: recomeça, recomeça, tenha ânimo, não temos. Deus quer mudar a tua história. Tente novamente, lança a tua rede, porque agora vai ser diferente, porque você está debaixo de uma palavra, e a palavra tem poder para libertar, para curar, para transformar a sua vida. Você crê nessa palavra? Então tome posse e tenta novamente, recomeça, e Deus é com você. Eu quero orar por você agora. Se você pode, coloca a mão no seu coração, ou coloca a mão onde tem uma enfermidade, uma dor. Eu quero que você coloque e ore comigo, com fé, porque ele pode te curar nessa tarde. Talvez essa tarde é uma tarde que pode ser marcada na tua vida, na tua história. Querido Deus, Pai, nós estamos aqui, ó Deus, na hora nona. Estamos aqui, ó Deus, clamando ao Senhor. Eu quero te louvar pela vida, ó Deus, de cada ouvinte, de cada irmão, cada irmã, que está ao alcance dessa voz. Eu te peço, querido Espírito Santo, visita esse homem, essa mulher agora. Essa pessoa que está atravessando momentos difíceis. Essa pessoa que, talvez ao longo da caminhada, tem enfrentado tantas lutas, tantos problemas, momentos de frustrações, noites frustradas. Mas que essa tarde seja uma tarde de recomeço, que essa pessoa possa tentar novamente, lançar a sua rede novamente, agora com fé e debaixo de uma palavra. Pai querido, em nome de Jesus, visita esse homem, essa mulher agora, essa pessoa que está enferma, Senhor, mas está ouvindo essa oração. Deus, em nome de Jesus, eu repreendo essa enfermidade, esse mal, esse câncer. Deus, toca agora nas juntas, no sangue, juntas e medula. Toca, meu Deus, agora, esses caroços, desapareça. Em nome de Jesus, eu, como ministro da tua palavra, eu ministro agora a cura, a libertação sobre esse homem, sobre essa mulher. Ministrando a cura, a libertação, saúde, ministrando vida e vida com abundância. Meu Deus, em nome de Jesus, vai ao encontro da necessidade dessa pessoa, desse homem. Entre dentro dessa casa, Senhor, levando libertação, a cura da alma, a cura física. Pai, em nome de Jesus, eu repreendo todo espírito da depressão, do suicídio, todo espírito de morte. Em nome de Jesus, eu te dou uma ordem agora. Em nome de Jesus, saia, desapareça. Em nome de Jesus, que essa pessoa seja livre, seja liberta agora, pelo poder do nome de Jesus. Em nome de Jesus, Deus abençoe essas vidas, Pai, que está nos ouvindo agora. Entre no lar, abençoa a família, o lar, o casamento, restaura, restitui, ó Pai. Derrama sobre a vida dos teus filhos uma nova unção, a unção que despedaça o jugo, uma unção de ousadia, de vitória, de conquista. Pai, eu ministro sobre a vida dos teus filhos, em nome de Jesus, em nome de Jesus. Tome posse da tua vitória, seja curado, seja abençoado, seja renovado, em nome de Jesus. Amém.
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2: Já de volta aqui com você na sua Rádio Paz, a Rádio da Família, em nosso programa Som do Céu, agora 3:35, boa tarde. Sempre a sua melhor companhia, Paz FM, a Rádio da Família, mais um início de semana, mais uma segunda-feira com você. Eu sou Alex Nascimento e agora quero falar com você, meu amigo, que está precisando fazer aquela manutenção do seu carro. 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E agora nós vamos abrir o nosso arquivo musical e começar a nossa viagem no tempo. Vamos agora ouvindo Cassiane cantando Vou Seguir.

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6: 3:51, esse é o seu programa Som do Céu. E a hora passou voando, hein? Já são 3:51 nessa segunda-feira e nosso programa Som do Céu tá chegando ao final. Mas antes de me despedir aqui, quero fazer o convite para você, hein? Tá chegando o dia do Congresso Estadual de Mulheres. É o Cibão 2026, que vai acontecer ali na Praça dos Girassóis, do dia 5 a 7 de setembro. Uma estrutura maravilhosa sendo ali montada para receber você, minha amiga, para esse dia, viu? E ministrando o louvor estará Midian Lima, Gabriela Lopes, Leila Caroline, Neide Martins, é da dupla Alisson e Neide. E também ministrando a palavra do Senhor, a pastora Majorri Pereira, também a pastora Marina Ferreira, Camila Barros e também ministrando louvor, banda Som e Louvor. Então, do dia 5 a 7 de setembro, neste próximo final de semana, mulheres comprometidas com a evangelização baseada lá em João 4:28. Então você está convidada, minha amiga mulher, você que ainda não fez a sua inscrição, entre lá no Instagram, no CIB Unificado TO, CIB Unificado TO no Instagram, você vai ter mais informações acerca de como fazer a sua inscrição, tá bom? 3:52, nosso programa chega ao final, quero mandar aqui um abraço para os meus amigos que interagiram conosco, meu amigo Jairo e a Raquel lá da Chácara Diamantina, são acompanhando a nossa programação, muito obrigado pela companhia. Evangelista Jadson também está aí acompanhando, mandando seu abraço, seu alô para sua esposa, nossa irmã Socorrinha, meus amiguinhos Sara e Joel estão aí acompanhando também, irmão Manuel, meu amigo Manuel lá em Luzimangue está acompanhando também a nossa programação, irmão Ibamã, irmã Juvencina estão sintonizados conosco lá em Paraíso. Oh, quanta honra ter a companhia de vocês, meus amigos, Deus abençoe, boa tarde, a paz do Senhor. Também um abraço pro meu amigo Jaston Pereira lá em Paraíso, sintonizado. Valeu, meu irmão. Ótima tarde, meu amigo. Programa Som do Céu, então, chega ao final. A todos, meu forte abraço. Fiquem todos com Deus. Daqui a pouco, o Éder Parente chega trazendo o programa Modão da Paz com muito mais alegria e descontração aqui na sua Paz FM, que sempre tem um programa que combina com você. Um forte abraço e até mais.

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2: Agora em Palmas, 4:05, boa tarde pra você.
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2: Meu muito boa tarde na santa e gloriosa paz do nosso Senhor e Salvador Jesus Cristo. Está no ar, está começando mais uma edição do meu, do seu, do nosso
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2: Por aqui na Paz FM, a Rádio da Família, sou eu mesmo, irmão Éder Parente. A partir de agora, a partir desse instante, estaremos juntos, conectados, eu daqui, claro, você daí. Você sabe que nunca, nunca, jamais pode faltar a doce e amável presença do Espírito Santo, na minha, na sua, nas nossas vidas, em nome do Senhor Jesus. Segundou, Juju! Hoje é segunda-feira, meu
4: filho. O quê? Não acredito.
2: Pois acredita, acredita. Segundona, segunda-feira, o último dia do mês de agosto. Hoje são 31 de agosto de 2026, graças a Deus que Papai do Céu é maravilhoso, já permitiu que chegássemos até aqui e iremos juntos até lá, você sabe, até no ponto final, e você sabe que o trem-bala já tá fazendo barulho por aqui, ó. 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Estamos de volta por aqui nessa programação abençoada, depois de um finalzão de semana também abençoado. E o seu finalzão de semana? Conta pra gente como é que foi, finalzão de semana tranquilo? Tudo em paz? Então faz o seguinte, ó, daqui a pouco tem muita coisa boa pra acontecer por aqui, inclusive a Bíblia capítulo por capítulo, hoje, isso mesmo, ó, continuação aqui do livro de Ezequiel. Bora lá, vamos dar uma olhada por aqui, meu filho. É, busca aqui, é, livro de Ezequiel. Daqui a pouco a gente volta com mais detalhes e você, ó, claro que tem a sua participação por aqui, já valendo aqui no 639-8420-6868, é o zap zap mais movimentado do Estadão do Tocantins, para você que nos ouve aí também pela frequência 91,3 em Araguaína e região. Região norte do Estadão do Tocantins, vem conosco também. Você conectado aí no seu carro, nas avenidas largas da nossa capital, nossos amigos taxistas, motoristas por aplicativos, nossos amigos caminhoneiros levando a gente de carona na boleia do caminhão. Então vamos lá, meu filho, até as 7 da noite. Não sai daí, não nos abandone, meu filho. 4 horas 10 minutinhos, bora lá. Então abri a programação aqui, ó, com Raíssa e Ravel e essa canção linda, Algo Diferente. Eu volto já trazendo muito mais, não saiba aí. Você está ligado, conectado aqui no Modão da Paz.

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Tem mais moda, irmão? É, tem mais moda chegando por aqui. Vamos lá, vamos no embalo por aqui? Então vamos chegando por aqui com Davi e Daniel, de volta pro sertão. 4 horas 14 minutos.

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8: Já tô de volta por aqui, 4 horas 19 minutos. Muito boa tarde para você ligado aqui na Paz FM.
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8: Não há outra, não há outra. Essa é a frequência certa. Essa é a estação certa. Você conectado aqui, ó. Se alguém deu conta de anotar a placa, pode mandar para cá no 63984206868. Sua participação continua liberada por aqui no nosso WhatsApp, 63984206868. Para você que nos ouve aí através da rede aberta de rádio para mais de 60 municípios, no 89,9 em FM. Para você que nos ouve em Araguaína e região, região norte do Estadão do Tocantins, aí pela frequência 91,3. Sejam muito bem-vindos. Mandar um alôzão lá para Araguaína, acabei de falar em Araguaína, também lá para Nova Olinda, Vanderlândia, Filadélfia, Babaçulândia, Santa Fé do Araguaia, Xambioá, Aragominas, Carmolândia, Araguanã, Bandeirantes do Tocantins, Muricilândia, Darcinópolis, Piraquê, você que continua aí nos ouvindo pela frequência 91,3, tô te esperando no 63984206868. Pegando muita gente por aqui no nosso WhatsApp, o WhatsApp da Paz FM, o mais movimentadão do Estadão do Tocantins, o meu amigo Jales da Deixalon. Alô, irmão Jales, conectado aí conosco, irmão é de parente, a paz do Senhor. É, aqui ó, que Deus abençoe, pediu mandar um abraço aí pro pastor Edgar Messias, o pastor dirigente lá do assentamento Coqueirinho, é lá da Monte Oreb, né, meu amigo Jales, também pra pastora Charlene. Também para todos que estiverem sintonizados. É, ele colocou aqui, eu não entendi muito bem. É, o pessoal lá da Lan House Extreme. É isso aí, meu amigo Jales. Deus abençoe, obrigado pela participação, pela sintonia de sempre. Um abraço. O Jales está sempre ligadinho conosco, né? Falando em sempre ligado conosco também, meu amigo irmão Pedro, lá da 309 Norte, lá na beira da Praia das Árvores. Né, irmão Pedro? Como é que estão as coisas por aí, meu irmão? A paz do Senhor, como é que foi o finalzão de semana? Tudo em paz? Tudo tranquilo? Deus abençoe, irmão Pedro, seja muito bem-vindo. Tá separado aqui a poltrona do Trembala pro senhor ir conosco. Até lá, rapaz, até no ponto final, até às 7 da noite. Seja muito bem-vindo a mais uma semana de dias úteis. Papai do céu continue abençoando a vida do senhor, sua casa, família. E ó, tem mais moda chegando por aqui. 4 horas 22 minutos, 4 mais 22. Quem vai chegar por aqui, ó? Essa aqui eu quero oferecer para todos os meus amigos aí, caminhoneiros, na 153 ou qualquer outra rodovia que corta o Estadão do Tocantins, levando e trazendo o progresso do Brasil, incluindo ele, meu amigão Ailton Miguel Carreteiro, que tá sempre conectado, né, irmão Ailton? Deus abençoe, ó. Solta o som aí, DJ. Chegando por aqui, ó, André e Adriano. Irmão caminhoneiro, segura!
3: Brasil!
8: Segura aí, Genésio, meu filho. Aumenta o som, ó. Sobe o som aí, ó.

A Rádio da Família, tá chegando mais uma moda boa por aqui, ó. É, Marcos e Wagner. 10 Virgens é o nome dessa canção. Daqui a pouco nós voltamos trazendo muito mais. Não saia daí.

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8: Estamos de volta por aqui no programa Modão da Paz. 4h34 agora, muito boa tarde. Paz FM, a rádio da família. Tá conectada de onde? Conta pra gente. 639-8420-6868. 639-8420-6868. É o zap zap, você sabe, mais movimentado, claro, do Estadão do Tocantins. Estamos juntos e vamos juntos até às 7 da noite. Olha quanta gente já chegando por aqui, irmão Éder. Ah, meu amigo Osíris, lá da Automecânica Multicar, lá na 103 Norte, né, irmão Osíris? Tá tudo bem por aí, queridão? Passou por aqui e disse o seguinte: irmão Éder, não estamos ligando, mas estamos ligados. Abraço, meu amigo, Deus abençoe. Tá vendo aí, ô, meu amigo Eliezer Araújo? Deve estar na escuta também, viu, irmão Osíris? É, o homem tá sumido esses dias, mas quando aparece é daquele jeito. Você é meu amigo, hein, rapaz? É meu amigo, hein? É. É, um abraço pra ele. Deus abençoe ele. Obrigado, irmão Osíris. Na sintonia, como sempre. Meu amigo irmão Coqueiro também. Oi, irmão Coqueiro. Passando por aqui, rapaz. Já deixando ali a foto do painelzão do carrão. Pai do Senhor, irmão Éder Parente. Olha lá, 89,9. Paz FM. Valeu, meu querido. Estamos juntos, irmão Coqueiro. Deus abençoe. Obrigado pela sintonia. Obrigado. E obrigado pela carona também. Deus continue abençoando. Quem mais? Quem mais chegou por aqui? Ah, muita gente chegando. Meu amigo irmão Manuel de Luzimangue chegou, né, irmão Manuel? Tá por aí nos ouvindo, rapaz? Um abraço pro senhor, pra irmã Ana. Deus abençoe, seja bem-vindo aqui, irmão Manuel de Luzimangue, gente. Ele não perde uma programação de jeito nenhum. Abraço pra ele, pra irmã Ana em Luzimangues. Muitos ouvintes em Luzimangues, né? Meu amigo Pedrinho da Farinha, será que tá ligado por lá também? Tá sempre lá conectado conosco também. Diz que não tá ligando, mas tá sempre ligado, né, irmão Pedrinho? Abraço aí pra essa turma boa de Luz e Mangues, lá diretamente de Paraíso, da Vila Regina, onde está ele, meu amigo Ibamã. Já passou por aqui. Boa tarde, na paz do Senhor. 5 joinhas. Deixou a foto aqui da Aisha Sofia. Olha, abre a foto da menina aí, Juju. Olha a Aisha Sofia por aí, ó. A princesa do vovô e da vovó. do vovô e mamãe e da vovó Jovecina, né? Que Deus abençoe, mamãe. Obrigado pela audiência, meu amigo. Pai do Senhor, para essa turma boa aí, sempre nos ouvindo, né? E meu amigo Jaston, lá de Paraíso do Tocantins. Boa tarde, meu amigo, irmão Éder, passando para desejar uma ótima segunda na paz do Senhor. E gostaria de ouvir uma moda aí. É, Daniel e Samuel colocou aqui. Oferecer para minha noiva, Rosana, é pela passagem do seu aniversário. Hoje está colhendo mais uma rosa aí da sua existência. Desejar aí um feliz aniversário e 8.000 joias. Ah, meu amigo, 40.000 joias de volta, Jas. E ó, se é aniversário, meu filho, com certeza tem festa. Já teve festa ou vai ter festa por aí, Jas? Ah, vai ter festa. A gente começa a festa logo por aqui, ó.
9: Parabéns, parabéns, parabéns pra você.
8: Muitas felicidades.

Muito bem, muito bem, muito bem. Já voltamos por aqui, 4 horas 43 minutinhos. Enquanto isso, enquanto você vai chegando pra cá, vai mandando seu alô, a gente vai tocando moda daqui, moda sertaneja cristã, né? Minha amiga irmã Maria José, lá do setor Amanda, já tá por aqui. Estou aqui. 3 joinhas, 15 joias de volta, irmã Maria José. E essa hora a panela de pressão já tá por aí, daquele jeito, esperando o maridão chegar daqui a pouco do trabalho. Chega, já vai direto tomar aquele banho.

0: Obrigado, irmã Maria José, obrigado pela audiência de sempre. Meu amigo irmão Alisson também tá por aí, né, irmão Alisson? Tá ligado, olha o som do carro lá na 89,9 na Paz FM. Pai do Senhor a todos, semana de vitória, de vitórias a todos. Abraço, irmão Éder Parente, abraço, irmão Alisson. Tá tudo bem, irmão Alisson? Pai do Senhor, o senhor tava sumido, rapaz, não some não, aparece sempre por aqui, deixa uma mensagem pra gente, tá bom, meu amigão? Meu amigo Ailton, Ailton Paranhos de Luzimã, que também tá ligado, já passou por aqui, boa tarde, na paz do Senhor Jesus, Ailton Paranhos sempre ligado aqui, ó, em casa e na estrada, e por, ó, o painelzão do carro tá lá, ó, 89,9. Obrigado, meu amigo Ailton Paranhos, a paz do Senhor, tudo bem, tudo tranquilo, tudo em paz? Seja bem-vindo mais uma vez à nossa programação, querido. Olha só, diretamente, rapaz, diretamente, de onde, irmão Éder? Ah, rapaz, diretamente lá do Maranhãozão, lá de Riachão, no Maranhão. Ele, meu amigo Joel Filho, ele ligado por lá sempre, juntamente com a irmã Antonivalda. Olá, meu nobre, a paz do Senhor Jesus Cristo, passando aqui, ó, para dizer que estamos ligadinhos aqui nesse maravilhoso programa, através da internet, aqui nesse sertão, da Chapada, rapaz, nas mesas aí, ó, nas mesas em Riachão, no Maranhão. Que coisa boa, rapaz, Chapada nas mesas aí, em Riachão, no Maranhão. Esse é meu amigo Joel Filho. Ei, irmão Joel, paz do Senhor, querido, seja bem-vindo. Tava sumido também, hein, rapaz? É, ele um tempo mandou umas fotos aqui de umas cachoeiras lá, de águas transparentes, que paraíso. Obrigado, meu amigo, Deus abençoe o senhor, seja sempre bem-vindo por aqui. Aí, o aviário, como é que tá por aí? Tudo em paz? E o calorzão no Maranhão, tá igual por aqui no Tocantins, ou... Irmão Joel, deixa eu dar uma olhada por aqui, por acaso aqui, na temperatura de momento, segundo a meteorologia. Temperatura de momento aqui na nossa capital, vamos puxar por aqui, vamos puxando. Ah, agora de momento, segundo a meteorologia, tá com 37 graus, né? Agora há pouco tava com 38, agora baixou por aqui, tá com 37, com a sensação térmica também de 37. E a umidade relativa do ar em 21%, bem baixa por sinal, hein? Continue se hidratando bastante para evitar aí o pior, doenças respiratórias como gripes, rinites, sinusites e outras mais aí, ó. Bastante vitamina C, dê preferência para sucos naturais de frutas aí, meu filho, ó. A hora que for dormir, já sabe, não tem umidificador de ar, toalha molhada na cabeceira da cama, baldes, bacias com água no ambiente que você vai dormir, já facilita bastante, diminui aí aqueles sintomas respiratórios, né? Falar que nem meu amigo Chicão aqui do Paz e Amor, e a sua respiração vai ficar muito mais, ó, muito mais clean. Quatro horas 47 minutinhos. Eu volto no instante, então sai daí. 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
6: Estamos de volta por aqui, 4 horas e 50 minutinhos. Vamos juntos até às 7 da manhã. Vamos de carona, meu filho. Então bora lá, não saia daí, muita coisa boa chegando. Você que tá sintonizado, tá sintonizando conosco. Vamos lá, mandar um alôzão aqui pro meu amigo, meu irmão Pedro da Conceição, lá de Araguaína. Oi, irmão Pedro, já passou por aqui, tá ligado? Boa tarde, irmão. Sou o Pedro aqui de Conceição do Araguaia. Tá bom então, meu amigo. É o Pedro lá de Conceição do Araguaia. Lá, ligado conosco. Valeu, Pedrão. Deus abençoe sua vida. É, meu filho. Falando pra você, região de Araguaína. Araguaína e região, né? Região norte do estadão do Tocantins. Valeu, irmão Pedro. Lá de Conceição do Araguaia. Ligado conosco aí pela 91,3. Quem mais? Quem passou por aqui foi minha amiga Edileuza, da 1304 Sul. A paz do Senhor, irmão Hélio. Peço um modão aí. E ofereço aí para Eduarda, para irmã Madalena, e família, para irmã Valdirene, pro Glésio e família também. 4 milhões de joias ela tá colocando aqui, então 20 milhões de joias aí para minha amiga Edileuza, da 1304 Sul, conectada aqui na Paz FM também. Meu amigo Gabrielzinho, rapaz, lá da Chácara Diamantina, no Taquari, é o filho do meu amigo Jairo, da irmã Raquel. Estamos por cá, irmão Ed. Um alô para a Igreja Batista Moriá, aqui é o Gabriel. Valeu, Gabrielzão. Obrigado pela sintonia, meu irmão. Você tava sumido, hein, Gabriel? Tava viajando, como diz minha amiga Mariazinha aqui, ó.
7: Tava viajando, viajando.
6: É, será, Gabriel? Olha, falando nisso, o papai passou por aqui também, irmão Jairo. Eita, irmão Hélio, aqui tá quente, rapaz. É, tem que beber muita água, ele tá dizendo. Chuva tá pra chegar, eu também acredito, irmão Jairo. Eu creio nesse milagre que vai acontecer logo, logo, rapaz. Tá precisando mesmo, tá precisando demais, tá muito quente realmente. E diretamente lá de Morrinhos, meu amigo Diácono irmão Raimundo. Alô, irmão Raimundo! Diretamente lá de Morrinhos, estadão do Goiás, passou por aqui e falou: bora, irmão Hélio, cuida, rapaz, cuida, cuida! Chegando moda boa por aqui, ó. Essa daqui, ó, Crente Miguel com Banda Gede. Essa aqui, ó, é pra matar a saudade por aí, ó. É já que a gente volta, trazendo muito mais 4h52.

chegando uma moda absurdamente de boa, ó, viola cantando por aí, ó. Alô, irmã Isaulina, Lagoa do Tocantins, ó, Dinamite Barros, Safrinha, minha viola, sobe o som, meu filho.

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1: Agora em Palmas, 5:04. Boa tarde para você.
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1: De volta por aqui, 5:04. Que coisa boa. Coisa boa é ter a sua companhia, seu Antônio Luiz, lá de Porto Nacional, Dona Valdina, mais conhecido como os meus pais, né? Estão lá sintonizados. Já chegou da rua, seu Antônio Luiz, chegou da rua nesse calor, né, seu Antônio Luiz? Ei, rapaz, mas tá lá ligadinho conosco. Seu Zé Parente tá por aí também, Dona Valdina, tia Fátima. Como é que tá esse povo por aí? Luiz Henrique. Segura aí, moço, aumenta o volume desse radinho seu aí. Vamos juntos até lá, até o ponto final, até as 7 da noite. Deixa eu dar uma olhada por aqui, ó, falar pra você esse recadinho super especial. 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De volta por aqui, vamos aqui no nosso muralzão de recados, porque tá lotado por aqui. Deixa eu mandar um abraço pro meu amigo Hélio Carreteiro. Alô, irmão Hélio, olha aí, ó, tá no estradão. Painelzão do Brutão tá por ali na Paz FM 89,9, a Rádio da Família. Irmão Hélio, satisfação, o senhor sabe que é imensa ter a sua companhia. E ainda o senhor tirar esse tempinho aí pra mandar mensagem aqui, é muito melhor ainda, irmão Hélio. Parece que o irmão Hélio tava na lateral um pouquinho ali, chegando pra direita. O pisca-alerta deve estar ligado. Só pra olhar no retrovisor e dar uma olhada quem estiver passando, ó.
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1: É. Obrigado, meu amigo irmão Hélio. Bom demais ter a sua companhia, meu irmão. Deus abençoe aí as suas idas e vindas, tá bom? Que ele possa te guardar e te proteger sempre. Abraço, meu irmão. Quem também tá ligado é meu amigo irmão Valmir Feitosa, lá da chácara Cantinho do Céu, em Ponte Alta. Tá lá nos ouvindo, né, irmão Valmir? Juntamente com a família. Deus abençoe o senhor, rapaz. Seja sempre bem-vindo por aqui, diretamente lá da chácara Cantinho do Céu, município de Ponte Alta. Obrigado, meu amigo. Tamo juntos, viu, gente? E ele, cadê? Já mandei alô pra ele, meu amigo irmão Raimundo. Já mandei alô pro irmão Raimundo. O irmão Raimundo de Morrinhos e o irmão Raimundo aqui também da nossa capital, né, irmão Raimundo? Chega uma moda pra cá, minha gente. Quem tá chegando pra cantar aqui, ó? Ó. Marcos e Matheus, Fale a Verdade. Inclusive também vai para meu amigo presbítero Raimundo Taquari, que gosta muito também dessa moda. E pra você, ó, que tá sintonizado aqui na Paz também, aumente o volume do radinho e vamos adorar a Deus juntamente conosco.

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0: Se liga na Paz FM, Rádio da Família, aqui no Modão da Paz, te fazendo companhia até às 7. Muito bem, muito bem, muito bem. Obrigado pela companhia de sempre. 5:17. Deixa eu chamar atenção para você, ó, para esse recado, é para você refletir. 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Paz, qualidade e respeito por você. 5:19, 5:19. Tá juntando por aqui nosso muralzão de recados. Tá lotado, gente, por aqui, ó. Deixa eu dar uma olhadinha por aqui, olha quanta gente chegando. E você vai ficar de fora? Não vai de jeito nenhum que eu sei, meu filho. 639-8420-6868. Mandar um recado aqui pro professor Nilton, que tá sempre por aí nos ouvindo, né, professor Nilton? Um abraço também pra minha amiga missionária Jo, da 606 Sul. Também pro meu amigo Tião do Xambari, irmã Socorro, irmã Leide. Quero mandar um alusão especial também pra Lucas Beniz, tá sempre nos ouvindo também, né, Lucas? Pastor Levi, ei, Pastor Levi, o Regis Bonfim, a minha amiga Ana Sheila, lá de Goiânia, Goiás, minha amiga Maria Amélia, lá do Santa Fé, pastora Maria José Diniz e ele, pastor José Diniz, casal de homem e mulher de Deus, gente finíssima, um abraço para eles. A irmã Lourdes, minha amiga Maria de Lourdes do Santa Bárbara também, está sempre ligada conosco. Meu amigo pastor Marcos Gonçalves, o presbítero Valdemar Tabanês. A dar uma alusão também, ó. Meu amigo Marcelo Nascimento aí de Paraíso do Tocantins. A Daiane, minha amiga Daiane do Taquarizão de Açúcar. Minha amiga Rose do Taquari. Minha amiga, rapaz, também. A Luizinha da Saúde.
1: Cheguei, Brasil.
0: Irmã Luizinha da Saúde tá sempre aí ligada conosco, né? Minha amiga irmã Jussi Pires. Oi, irmã Jussi, tá sempre ligada conosco também, que Deus abençoe. Vou dar uma alusão pro meu amigo evangelista Gil, lá da ADAURN1, é isso daí. Meu amigo pastor Tiago Rodrigues, da ADAURN1, dirigente da ADAURN1. Meu amigo pastor Adão Porfírio, também da ADAURN1, pastor Vivaldo Logrado, também a diaconisa Raquel Pires Saraiva, nossos amigos aqui que apresentam o Interativo Cristão no sábado, né? Sabadão, das 3 às 5 da tarde, programa abençoado. Um abraço também para minha amiga irmã Marlene, da 409 Norte, né, irmã Marlene? Abraço para a irmã Marlene, que não perde uma programação também. Minha amiga Grácia Ramos. Alô, irmã Grácia. Tá ouvindo pelo Gigante Radinho ou pelo aplicativo, minha amiga? Deus abençoe. A parentinha da Paz FM. Meu amigo Luiz Donizete, lá do Lago Sul. A irmã Maria de Santana. O Antônio Donizete. Minha amiga Isabel de Porto Nacional. O Irceu. Alô, Irceu, lá de Cambé, Estadão do Paraná. O Adão Pereira Lima, lá de Caldas Novas, Estadão do Goiás. E minha amiga Isaulina, já mandei alô pra ela? Já mandei. lá na Lagoa do Tocantins. Também tem meu amigo Raimundo Nonato, é o Tesoura Mágica, lá no centrão da Lagoa do Tocantins, conectado sempre, cortando cabelo e ouvindo a Paz FM. Presbítero João Ribeiro, lá, rapaz, da Serra da Lopa. Alô, Serra da Lopa! Irmã Luísa Coelho Calista, irmã Nires, irmã Nilva Pontes, presbítero João Ribeiro, pastor Francisco Calista, pastor Arlindo Lira, Deus abençoe, irmã Nivaldinha Souza, minha amiga Eliana Ribeiro, lá do Irmã Dulce. Oi, irmã Eliana! Tudo bem? Tudo em paz? Tudo tranquilo? Olha, hoje é aniversário da irmã Eliana Ribeiro também, viu, gente? Lá do Irmã Dulce. Queremos desejar aí as felicidades, muitos anos de vida. Que o Senhor te guarde, te proteja, te livre de todos os males. Irmã Eliana Ribeiro, que a presença do Papai do Céu nunca falte sobre a sua vida e que essa data se repita por muitos e muitos anos. Já teve festa por aí, irmã Eliana? Se não teve, vai a partir de agora, vai começar por aqui, ó. Solta o som, DJ. Muitas felicidades, muitos anos de vida para minha amiga Eliana Ribeiro, lá do Irmã Dulce, completando mais uma primavera. Olha que Deus abençoe grandemente. Olha aí, olha aí. Mais gente chegando por aqui. Abraço para minha amiga irmã Cícera, lá da Chácara Deus é Amor, do Taquarussu Grande. Meu amigo Lucimar, lá da Vila Regina, em Paraíso, do Tocantins. Ele, a Creuza, o Breno. Minha amiga Diaconisa Videlina, do setor Belo Horizonte. O Geilson Andrade, meu amigo Adriano Francisco, lá de Jiparaná, Rondônia, sempre nos ouvindo também pela internet. Eita, coisa boa. Diácono Alcindo Teixeira, da Fazenda Vale Verde, em Nova Rosalândia. Quero mandar um alô pro pastor Danilo, lá em Aparecida do Rio Negro. Falando em pastor Danilo, meu amigo Danilo, em Monte do Carmo, junto com a mamãe, a irmã Sara, o papai, irmão Natalino, pastor Irene, pastora Deus Irene. É, rapaz, Daniel Moisés, a irmã Marisa, a esposa, o filhão, todo o povão aí de Monte do Carmo, da Igreja Assembleia de Deus, Ministério Mardoqueu, a irmã Raquel Melo do Taquari, meu amigo irmão divino, a irmã Maria José do Santo Amaro, minha amiga Ana Patrícia de Silvanópolis, ela, minha amiga Leonete de Castro, de Paraíso do Tocantins, é, Tiago Ribeiro, ah, rapaz, é... Aparecida Rodovalho, é, missionária Denise Maria. Obrigado pela audiência, gente. Eita, mas é bom ter a companhia de vocês, viu? Meu amigo Luiz Cleito chegou por aqui. Pai do Senhor, irmão Eres, segundou. Deus abençoe em breve, ó. É, rapaz, vou estar mandando foto aí. É, para, é do painel do meu agromóvel. Olha aí, rapaz. O veículo de trabalho conectado na melhor rádio do Brasil, Paz FM. O radinho está ali instalado, rapaz, só esperando chegar o alto-falante para rodar e conectado pelas ruas da capital. Olha que maravilha, meu amigo. Deus abençoe, irmão Luiz Cleito. Ó, já deu tudo certo, meu amigo. Eu creio em nome do Senhor Jesus. É, seja bem-vindo por aqui. Ele colocou aqui 390 mil joias aqui, ó. 1.950.000 joinhas de volta aí pra ele. Toca o modão aí do Dinamite. Ah, o Dinamite não falha por aqui não. Daqui a pouco deve ter sim, com certeza. E meu amigo Tonhão. Ah, Tonhão, chegou por aqui também, né, Tonhão? Ali, ó, irmão Ed, já cheguei do serviço, tô aqui. Vou fazer aquele cafezinho, toca uma moda aí pro irmão Tonhão. É já, irmão Tonhão. E olha, ele mandou a foto aqui da rabeira no café lá no fogão, gente. Abraço, meu amigo Tonhão. Um abraço pro senhor, pra irmã Maria. Não sei se a irmã Maria já voltou do Maranhão, mas ele tá sempre ligado conosco por lá, gente, lá no Água Fria. Olha o Zé Luiz passando aqui diretamente de Ipueiras. Né, Zé? Obrigado pela audiência, meu amigo. Tamo juntos, viu? E pelas ruas da capital, sempre ligado conosco também, tá ele. Meu amigo irmão André Mota. Ele é sua esposa, irmã Dani, o Theo, o Davi. Boa tarde, irmão Eder Parente, graça e paz. Hoje eu tô aqui com o Theo, ele gosta muito de você. Ô, Theozinho, obrigado, meu amigo. Tá tudo bem por aí, Theo? Ele falou, estamos aqui, ó, ligados. Na melhor, 30 mil joias, 150 mil joias de volta, André, pra você, pro meu amigo Theo. Deus abençoe sua vida, meu amigo. Amém, eu recebo e devolvo essas bênçãos em nome do Senhor. Ó, o Theozinho aí, ó.
2: Moço, toca aquele hino.
0: É já, é já. Depois do intervalo eu volto com muito mais. 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
0: Já estamos de volta por aqui, 5:31. Muito boa tarde.

0: 5:31, vamos juntos por aqui até as 7 da noite. Quem passou por aqui também foi nossa amiga irmã Fernanda. Ô Fernanda, tá tudo bem por aí? Irmão Éder, ó, tô por aqui, tô ligado aqui na Paz FM, quero mandar uma moda aí com Daniel e Samuel pro meu esposo. Ela falou o nome da moda aqui, mas Daniel e Samuel daqui a pouco, deixa eu dar uma olhada por aqui. Ah, os meninos estão por aqui, daqui a pouco eles vão cantar uma moda por aqui que a nossa produção preparou, tá bom, irmã Fernanda? Mas ó, a gente já oferece aí antecipadamente pro seu esposo, tá bom? Que Deus abençoe aí a irmã Fernanda participando aqui conosco, deixando seu alôzinho, sua participação garantida conosco por aqui. É, Pai do Senhor, irmã Fernanda, quero pedir um louvor com Daniel e Samuel. É, ela fale com Jesus que ela colocou aqui, viu? Nossa produção colocou outra moda aqui, tá bom, irmã Fernanda? Daqui a pouco vai tocar por aqui. Eu agradeço a sintonia, a participação e seja muito bem-vinda aqui à nossa programação. Quem mais chegou por aqui? Deixa eu dar uma olhada. Meu amigo presbítero Rony, lá de Goiânia. A paz do Senhor, meu amigo Éder Parente. A paz do Senhor, irmão Rony. Tá tudo bom por aí, né, queridão? Ele falou, ó, estamos por cá, só ouvindo. Mandou a foto aqui do trânsito da cidade. A cidade mais lá embaixo, né, irmão Rony? Olha que maravilha, olha que foto bacana. Obrigado, querido. Um abraço, meu amigo presbítero Rony, diretamente de Goiânia, Goiás, ouvindo aí também pela internet. Minha amiga Lucinete Braga, 409 Norte, a paz do Senhor Jesus, irmão Éder Parente. Uma boa tarde aí, ó. Daqui a pouco uma noite abençoada também para todos da equipe da rádio, para todos os ouvintes, e que Deus continue abençoando as nossas vidas sempre. Aqui, ó, conectada na melhor do Brasil, ela é a irmã Lucinete Braga, 409 Norte, também ligada conosco. Um abraço aí também pro irmão Antônio Tavares, o esposo, ligado conosco também sempre. Diretamente lá da Fazenda Campo Grande, minha amiga irmã Maria de Jesus. Alô, irmã Maria de Jesus, Pai do Senhor, tá tudo bem por aí, minha irmã? Boa tarde, irmão Éder, a paz do Senhor, estou aqui ligadinha desde as 5 horas da manhã. É, mas que calor é esse, irmão Éder? É verdade, irmã Maria de Jesus. Deus abençoe. Estamos torcendo aí para logo, logo chegar a chuva pra gente, né? Um abraço, minha irmã. Um abraço aí na Clarinha, no Cauã, no Ronaldão, esposo, sempre aí nos ouvindo também na Fazenda Campo Grande. Evangelista Jadson, Pai do Senhor, meu amigo Éder Parente, que Deus abençoe a semana de todos. Eu ofereço o próximo modão aí pro irmão Rafael Furtado e para o Ribamar, na 503 Norte. É, abraço aí pro Furtado, né? Rafael Furtado e o Ribamar, na 503 Norte, no oferecimento dele. Evangelista Jadson, família, Socorrinha, Sara, o Joel, os filhos, né? Deus abençoe. Também passou por aqui Missionária Esmeraldina. Ah, passou por aqui, a paz do Senhor, irmão Éder, estou aqui ouvindo a melhor. É, falou assim, Mariazinha, vamos caminhar, minha filha.
1: Boa tarde.
0: É, só boa tarde mesmo, viu, missionário? É, ela falou, ofereço toda a grade musical aí para todos os ouvintes da melhor. Um abraço, missionário Esmeraldina, também pro pastor Otávio, família linda e abençoada aí, sempre nos ouvindo e dando aquele feedback importante pra gente, né? Que Deus continue abençoando. Minha amiga irmã Marlene, da 409 Norte, passou por aqui. Irmão Éder, tô por aqui, tô te ouvindo, viu? Ouvi você falar em mim aí, se for possível, toca uma moda pra nós aí daqui a pouco. Ofereço pra todos os ouvintes aí, pra todos conectados. Ofereço também, ela oferece essa canção pro pastor Alberto Pires, né? O pastor Pires, Alberto Pires, que é vice-pastor dela lá. Meu amigo, o pastor Alberto Pires, que é pastor, é cantor e também tá sempre por aí nos ouvindo, né, irmã Marlene? Um abraço para ele, Deus abençoe, minha irmã. Quem mais, gente? Quem mais chegou? Ah, irmã Maria, irmã Ana Maria, a irmã Ana Maria, missionária, irmã Ana Maria, a esposa do pastor José Henrique, mandou um recadinho aqui pra gente, dizendo o seguinte, irmão Éder, sabadão foi o aniversário do pastor José Henrique, rapaz. E hoje que eu tô mandando a mensagem, mas ó, pra comemorar aí, com certeza, né, irmã Ana Maria? Com certeza é um privilégio pra gente saber por aqui em primeira mão, através da senhora, que ele completou mais uma primavera e é festa, né? Com certeza, não sei se já teve festa por aí, se ainda vai ter, mas ó, se já teve, a gente continua a festa aqui, ó.
2: Parabéns, parabéns. 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
0: Muitas felicidades, muitos anos de vida pro meu amigo pastor José Henrique. Deve estar por aí também ouvindo essa programação, que ele tá sempre levando a gente de carona, né, irmã Ana Maria? Deus abençoe, minha irmã, ó. Vai que a presença de Papai do Céu nunca falte sobre a vida dele, tá bom? Que essa presença, com certeza, tendo essa presença, não falta nada. Paz espiritual, saúde física, mental. E essa data, com certeza, vai se repetir por muitos e muitos anos. Obrigado, minha irmã. Deus abençoe. Quem mais? Quem mais? Olha a minha amiga Luísa Coelho Calixto, da Serra da Lupa. Estamos por aqui ouvindo a melhor rádio do mundo. Oi, irmã Luísa, que bacana. Obrigado pelo feedback. Serra da Lupa. A minha amiga Grácia Ramos, a parentinha da Paz FM. A Paz do Senhor, meu parentinho, eu tô aqui na escuta pelo gigante radinho. Vamos juntos até o ponto final. 30 mil joias? Sim, é. 150 mil joias de volta então pra ela. Falou pra você e reserva a poltrona aí, rapaz. Uma semana abençoada pra todos nós. Cheiro nessas meninas aí. Fala pra Juju que eu não tô aguentando esse calor que tá difícil, viu, Juju? Tá bom então. Obrigado, minha amiga. Essa é a irmã Grácia Ramos nos ouvindo aí pelo gigante radinho.
1: Ai, mas tá bom, tá refrescando.
0: Ah, não, não tá refrescando coisa nenhuma. Quase 40, né, irmã Grácia? Olha quanta gente ainda chegando por aqui, ó. Daqui a pouco nós voltamos aqui, trazendo muito mais. Meu amigo Israel Barreto tá nos ouvindo aí pelas estradas, dando carona pra gente. Ô, Mariazinha. É, irmão Hélio é parente, estamos aqui, ó, ligadinhos aqui na Paz FM, viu? Manda um alôzinho aí pra nós. É, é o Davi, é? É o Davi? Chega pra cá, André e Felipe. O Tempo é o nome dessa canção, 5h38, voltamos já com muito mais.

Alô, meu amigo Manuel. É de Luz e Mangues, minha amiga Edileuza da 1304 Sul. A Maria de Lourdes do Santa Bárbara. Todos aí, ó. Silvan Santos. Quer ir mais? 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
2: Já voltei por aqui, 5 horas 44 minutinhos. Bom demais é ter a sua companhia. Olha, quem tá aí na estrada, meu amigo Tião da Caçamba, né? Tá rodando aí no seu caçambão. Meus amigos da infraestrutura, aterro sanitário, Igreja Batista Ebenezes, os nossos amigos aí dos assentamentos, né, Tião? Do Prata, do Coqueirinho, é do São João 1, São João 2, pessoal aí do aterro sanitário também. Obrigado, meu amigo Tião, pessoal da zeladoria. Eita, obrigado, meu amigo. Manda um modão pra nós aí, irmão Hélio. Oferece pra toda aquela turma boa. Combinado, meu amigo Tião da Caçamba. Que Deus abençoe. Obrigado pela audiência. Ó, falei com o irmão Manuel, que acabou de chegar em casa do serviço. Já ouviu o Silvan Santo por lá, né, irmão Manuel? Lá de Luzimangues. Meu amigo Angelino, ó, mandou a foto aqui. Rapaz, a colheita foi boa. Olha o tanto de macaxeira por ali, das mandioca. Daqui a pouco ele tá fazendo farinha aí. Absurdo, muita farinha, né, irmão Angelino? Irmã Célia, lá da Fazenda Buritirana. Meu amigo Josinaldo de Porto Nacional. Pai do Senhor Jesus. Boa tarde, estou por cá, irmão. Em Porto Nacional. Sempre conectado. 5 joias, 25 joias de volta, meu amigão. E o Valdivino Araújo, irmã Joelma ali do Jardim Vitória 1. Estamos aqui ligados, ouvindo vocês todos os dias. Obrigado, irmão Valdivino. Eita, olha quem chegou mais. Meu amigo irmão Paulinho, lá de Paraíso do Tocantins, juntamente com meu amigão Victor Gabriel. Ô, Victor Gabriel, sonzão da Paz FM ali na 89,9, 18 graus de ambiência por ali no carrão com o Victor Gabriel. Ei, Victor, tá tudo bem por aí, amigão? Abração pra você, rapaz. Como é bom saber que você tá aí ligadinho conosco, juntamente com o Paulinho. Essa turma abençoada. E o meu amigo Maurício Borges nas ruas da capital, Avenidas Largas, mandando um vídeo pra gente aqui, ó. Uma semana abençoada pra nós. Amém, meu amigo irmão Maurício. Irmã Laura lá do assentamento Família Feliz, a paz do Senhor Jesus. Irmão Hélio Parente, paz do Senhor, irmã Laura. Daqui a pouco nós voltamos com muito mais alô, né, irmã Maria de Lourdes do Santa Bárbara. Paz do Senhor, irmão Éder, estou por cá ligadinha como sempre. Um abençoado trabalho e tudo de bom, irmão Éder. Amém, minha irmã. Voltamos já com muito mais. Tem mais moda chegando por aqui? Tem. Essa daqui, ó. Alô, irmão Valdir, meu amigo Tião da Caçamba. Todos aí, ó, que pediram moda com Daniel e Samuel. Alô, irmã Fernanda e seu esposo aí, ó, sintonizado conosco. 5h47. Essa aqui é clássica. Milagre do batismo.

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5: Já estamos de volta, 5:53 agora. Chegando uma moda por aqui, ó, com os meninos aí, os mineirinhos mais afinados do Brasil, Agnaldo e Daniel. Só o Amor é o nome dessa canção. Daqui a pouco eu retorno, trazendo muito mais aí. 639-8420-6868.

Chega por aqui, ó, de Lucas e Luciano. Milagre no Caixa 7. Alô, meu amigo Raimundo Saladeiro, diaconisa Cleonita, dona Valdina, minha mãe. Ei, segura, aumenta o som.

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1: Com direito aos goleiros terem que bater pênaltis para decidir o classificado para as quartas de final da Copa Sul-Americana, o Santa Fé da Colômbia superou o River Plate em pleno Monumental de Núñez em Buenos Aires e será o adversário do Vasco na sequência da competição. No tempo normal, o jogo terminou empatado por 1-1. E como na ida em Bogotá, os times ficaram no 0-0, a vaga foi decidida nas penalidades. Com 8-7, o Santa Fé avançou e segue vivo na competição. Além do duelo dos colombianos com o Vasco, os outros confrontos das quartas de final da Copa Sul-Americana trazem São Paulo e Boca Juniors, Atlético Mineiro e Santos, e o único duelo que não tem brasileiros será entre Montevideo City Torque, do Uruguai, e Cienciano, do Peru. Agência Rádio Web, com informações da Copa Sul-Americana, Daniela Esperon.

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1: Agora em Palmas, 6:06. Boa noite.
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1: Tá chegando mais uma moda por aqui com Farlon e Nelson. Não vou retroceder. Logo na sequência, Bíblia, capítulo por capítulo. Já prepara a sua Bíblia aí, ó. Capítulo é o de número 45 do livro de Ezequiel. Não.

0: Ezequiel, capítulo 45. Quando, pois, repartirdes a terra em herança, oferecereis uma oferta ao Senhor, uma porção santa da terra. O seu comprimento será de 25 mil canas e a largura de 10 mil. Esta será santa em toda a sua extensão, ao redor. Desta porção, o santuário ocupará 500 canas de comprimento e 500 de largura, em quadrado, e terá em redor um espaço vazio de 50 côvados. E desta porção medirás 25 mil côvados de comprimento e a largura de 10 mil, e ali estará o santuário, o lugar santíssimo. Esta será a porção santa da terra. Ela será para os sacerdotes, ministros do santuário, que dele se aproximam para servir ao Senhor. E lhes servirá de lugar para suas casas, e de lugar santo para o santuário. E os levitas, ministros da casa, terão em sua possessão 25 mil canas de comprimento, e 10 mil de largura, para 20 câmaras. E para a possessão da cidade, de largura darei 5 mil canas, e de comprimento 25 mil, defronte da oferta santa, o que será para toda a casa de Israel. O príncipe, porém, terá a sua parte deste e do outro lado da área santa, e da possessão da cidade, diante da santa oferta, e em frente da possessão da cidade, desde o extremo ocidental até o extremo oriental, e de comprimento corresponderá a uma das porções, desde o termo ocidental até o termo oriental. E esta terra será a sua possessão em Israel. E os meus príncipes nunca mais oprimirão o meu povo. Antes deixarão a terra a casa de Israel, conforme as suas tribos. Assim diz o Senhor Deus: basta já, ó príncipes de Israel. Afastai a violência e a assolação, e praticai juízo e justiça. Tirai as vossas imposições do meu povo, diz o Senhor Deus. Tereis balanças justas, efa justo e bato justo. O efa e o bato serão de uma mesma medida, de modo que o bato contenha a décima parte do homer, e o efa a décima parte do homer, conforme o homer será a sua medida. E o ciclo será de 20 geras, 20 ciclos, 25 ciclos e 15 ciclos terá a vossa mina.
1: A sexta parte de um efa de cada homer de trigo. Também dareis a sexta parte de um efa de cada homer de cevada.
0: Quanto à ordenança do azeite, de cada bato de azeite oferecereis a décima parte de um bato, tirado de um coro, que é um homer de 10 batos, porque 10 batos fazem um homer. E um cordeiro do rebanho, de cada 200, da terra mais regada de Israel, para oferta de alimentos, e para holocausto, e para sacrifício pacífico, para que façam expiação por eles, diz o Senhor Deus. Todo o povo da terra concorrerá com esta oferta para o príncipe em Israel. E estarão a cargo do príncipe os holocaustos e as ofertas de alimentos e as libações nas festas e nas luas novas e nos sábados, em todas as solenidades da casa de Israel. Ele preparará a oferta pelo pecado e a oferta de alimentos e o holocausto e os sacrifícios pacíficos para fazer expiação pela casa de Israel. Assim diz o Senhor Deus: no primeiro mês, no primeiro dia do mês, tomarás um bezerro sem mancha e purificarás o santuário.
1: E o sacerdote tomará do sangue do sacrifício pelo pecado e porá dele nas ombreiras da casa e nos quatro cantos da armação do altar e nas ombreiras da porta do átrio interior.
0: Assim também farás no sétimo dia do mês, pelos que erram e pelos simples. Assim expiareis a casa. No primeiro mês, no dia 14 do mês, tereis a Páscoa, uma festa de 7 dias. Pão ázimo se comerá. E no mesmo dia, o príncipe preparará por si e por todo o povo da terra um bezerro como oferta pelo pecado. E durante os 7 dias da festa, preparará um holocausto ao Senhor, de 7 bezerros e 7 carneiros, sem mancha, cada dia, durante os 7 dias. E em sacrifício pelo pecado, um bode cada dia.
1: também preparará uma oferta de alimentos, a saber, um efa para cada bezerro, e um efa para cada carneiro, e um hin de azeite para cada efa. No sétimo mês, no dia 15 do mês, na festa, fará o mesmo por 7 dias, tanto o sacrifício pelo pecado, como o holocausto, e como a oferta de alimentos e como o azeite. Ezequiel.
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1: 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Todinhos aprender a ler, escrever, por fazer o que eu nunca fiz. Tinha vontade de ler? Tinha não, tenho vontade de ler.
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6: Já tô de volta por aqui, 6:32. Muito boa noite. Paz FM, a Rádio da Família. Deixa eu dar um recadinho aqui pra você, meu amigo ouvinte, tá sintonizando aí agora, tá ligando o radinho, tá voltando do trabalho, quem sabe, conectado conosco, vamos juntos até lá, um culto final até as 7 da noite. Janilson Pires de Macedo passou por aqui pedindo um modão aí dos Milionários de Cristo. Meu amigo irmão Bartolomeu lá de Rio Sono também mandou um videozinho aqui do painel do Brutão do Carrão, sintonizado aqui na Paz FM na 89,9. Meu amigo José Divino, lá do Santa Fé do Araguaia, região norte do estadão do Tocantins. Pai do Senhor, irmão, estou aqui conectado na Paz FM, Rádio da Família. É, a 36 graus aqui de temperatura. Agora, ó, daqui a pouco é 38. É, o dia inteiro é assim, né, irmão José Divino? Deus abençoe. Irmã Maria de Jesus, lá da Fazenda Campo Grande. Olha aí, irmão Éder, foi sábado a festinha aí do aniversário do netinho, Ícaro Ravi. É, um aninho de vida. Olha a festa dela aqui, ó. Deus abençoe, minha irmã. Festa linda aí, viu? Gostei de ver. Obrigado por compartilhar conosco aí. Deus continue abençoando. Pastor José Henrique, tá aí na estrada, conectado. Mandou a foto aqui do para-brisa frontal do veículo, anoitecer da capital. Deus abençoe, pastor José Henrique. E minha amiga Márcia Menezes, juntamente com seu esposo, irmão Riohanes, os filhos Marco Antônio, Rian, aí sintonizados conosco. Já tem pastor João Paulo chegando aqui com o momento da palavra. 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É isso aí, como diz meu amigo. É isso daí. Minha amiga Marlene, da 409 Norte, passou por aqui novamente. Daqui a pouquinho vou ler. Vou ouvir o recadinho dela aqui em off. Ó, 6:35, pastor João Paulo Arantes, a partir de agora, com o momento da palavra.

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1: Meus irmãos, a paz do Senhor Jesus Cristo, uma alegria nós estarmos aqui mais uma vez para falarmos do amor de Jesus Cristo, para meditarmos na tua palavra. Eu quero ler um texto com você. Primeira epístola de João, capítulo 5, verso 12. A Bíblia diz assim: quem tem o Filho tem a vida. Quem não tem o Filho de Deus não tem a vida. Esse versículo é um versículo bastante objetivo, mas ele traz riquezas inefáveis para as nossas vidas. João, ele nos alerta que quem tem o Filho tem a vida. É interessante nós meditarmos nesse versículo, que ele, João, não está falando aqui necessariamente de uma vida física, de pessoas que estão com seus corações em condições normais, os batimentos cardíacos e todos os sinais vitais. Não, não é essa vida. João está nos alertando sobre a vida em Cristo. Quem tem o Filho tem a vida. Quem não tem o Filho de Deus não tem a vida. O Paulo, escrevendo aos Romanos, ele diz que o salário do pecado é a morte. Na Bíblia nós entendemos três tipos de morte: morte física, morte espiritual e morte eterna. Morte física é a morte natural, que se Jesus não voltar e buscar a sua igreja, todos nós havemos de morrer. A morte espiritual é a morte dos homens e mulheres que estão longe dos caminhos do Senhor, que não reconhecem o sacrifício da cruz do Calvário. E a morte eterna é aqueles que morreram sem Cristo e serão castigados eternamente. Apocalipse capítulo 20 diz isso. Mas esse mesmo João, ele nos alerta sobre a vida. E é sobre isso que eu quero te falar nesse dia. Nós precisamos termos vida, mas não uma vida física simplesmente, não uma vida com sinais vitais e batimentos cardíacos. Precisamos andar em novidade de vida, precisamos ser uma nova criatura, precisamos usufruirmos daquilo que os céus têm para cada um de nós. E para que essa condição alcance a minha e a sua vida, só tem possibilidade por meio de Jesus Cristo. Jesus Cristo já diz que Ele é o caminho, Ele é a verdade, Ele é a vida. Ele é quem transforma, Ele é quem faz o impossível, Ele é quem muda a história. É Ele que nos tira de um lamaçal de pecado, que nos traz para a sua maravilhosa luz. Você que me ouve nesse dia, talvez você está vivendo dias difíceis, dias de luta, dias de angústia, talvez questionamentos, mas eu vim nesse dia para te dizer que somente Jesus Cristo tem a vida, mas a vida eterna, a vida que nos transforma, a vida que nos faz sermos nova criatura, a vida que renova nossa mente e faz com que vivamos na presença do Espírito Santo de Deus. Quero convidar você a andar em novidade de vida, a experimentarmos essa nova vida. Uma vida que, ainda que estejamos sujeitos às dificuldades e às lutas, mas que não caminhamos mais sós, que não andamos pelos lugares obscuros da vida, mas que vivemos na luz para glorificarmos e bendizermos ao Deus Todo-Poderoso, o Deus de Israel, que fez os céus e a terra. Que possamos andar em novidade de vida, glorificando

nas suas vidas. Talvez pessoas, meu Deus, que já pensam em dar cabo devido a tantos problemas e tantas angústias. Pai, mas o João nos alerta a vivermos, meu Deus, em novidade de vida. Que quem tem o Filho tem a vida. Que nós possamos verdadeiramente ter um encontro com Jesus Cristo de Nazaré. Que Jesus possa nos fazer entendermos a alegria de vivermos todos os dias para glorificarmos e bendizermos o Teu santo e adorado nome. Que o Senhor possa visitar as nossas famílias, que o Senhor possa visitar as nossas casas, que o Senhor nos dê força cada dia mais para caminharmos na Tua maravilhosa presença. Espírito Santo de Deus, conduz as nossas vidas, conduz as nossas almas, meu Pai, a vivermos essa alegria dos céus, a termos prazeres pelas coisas celestiais, a nos alegrarmos, ó meu Deus, no mundo espiritual, por aquilo que o Senhor já tens feito por nós. Obrigado por morrer na cruz do Calvário. Obrigado por nos libertar, nos transformar. Mas nos ajuda, meu Deus, a andarmos em novidade de vida e entendermos que quem tem o Filho tem a vida. Quem tem o Filho tem a vida. Deus abençoe os irmãos. Deus abençoe a cada um que nos ouve nesse dia. Deus abençoe a todos os colaboradores dessa rádio. E que a graça e a misericórdia do Senhor Jesus Cristo, ele alcance a cada um de nós. E com o favor de Deus, nunca se aparte de nós. É o que nós oramos e te pedimos, em nome de Jesus.

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10: Já tô de volta por aqui, 6h48. Muito boa noite.
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10: Paz FM, a Rádio da Família, já quase encerrando por aqui. É, o trem-bala tá por aqui ainda. Já com o pezão no freio, que pra não passar reto na curva, a irmã Juliana Souza, diretamente lá do São João 2, passou por aqui, deixou mais ou menos uns 20 joinhas. 100 joias de volta, irmã Juliana. Um abraço aí no esposo, irmão Gilto, no Heitorzinho, na Manuela Vitória, nessa família abençoada. Meu amigo Maurício também passou por aqui. A paz do Senhor, Maurício. Olha o Maurício por aqui. Quanto tempo, hein, Maurício? Deus abençoe. Irmã Graça Ramos, amém. Glórias a Deus aí pela palavra. Bom descanso aí, meu parente. Hein? Tudo certo, irmã Graça Ramos. Graças a Deus aí. Obrigado pela audiência, minha amiga. 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E nós vamos ficando por aqui, Papai do Céu nos permitindo. Amanhã, por volta das 4 da tarde, estaremos de volta por aqui com mais uma edição do programa Modão da Paz. Excelente finalzinho de noite de segunda-feira e que venha uma terça-feira. Terça-feira amanhã, já é setembro, Juju.
11: O quê? Não acredito.
10: É, será setembro. Último dia, a gente terminando aqui os momentos finais aí. Último dia do mês de agosto de 2026. Amanhã já é setembro, em nome do Senhor Jesus. Fiquem todos na paz do Senhor e amanhã nós voltamos, se Ele assim nos permitir. Eu não posso deixar de dizer tchau.
12: Brasil!
10: Fiquem com Deus. E a última moda de hoje para finalizarmos com Alex e Oziel. A história de H. Tchau, gente. Até amanhã, se Deus quiser.

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2: Crescimento acima da inflação.
3: É o que propõe o projeto de lei orçamentária que será encaminhado ao Congresso Nacional. Graziele Bezerra.
4: A proposta prevê um superávit de 18 bilhões e 600 milhões de reais.
2: Nova regra de comercialização de ingressos para eventos quer evitar compra massiva por meios automatizados.
3: E eventos com mais de 1000 pessoas devem distribuir água gratuita ou oferecer bebedouros. Ana Gabriela Salles.
5: Eventos com mais de 1000 pessoas em locais abertos ou fechados devem permitir a entrada de garrafas de água próprias dos participantes ou oferecer água de fácil acesso.
2: Política Nacional de Biometria para Aeroportos, portos e hidrovias.
3: Medida padroniza procedimentos para aumentar segurança e agilizar embarques. Gabriela Noronha.
6: A proposta prevê a ampliação do fluxo digital de identificação de passageiros em aeroportos, portos, instalações portuárias e hidrovias.
3: E hoje, na apresentação da Voz do Brasil, Luciana Vasconcelos e Luciano Seixas.
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3: O federal apresentou hoje ao Congresso a proposta de orçamento para 2027.
2: A previsão para 2027 é de saldo positivo de mais de 18 bilhões de reais nas contas públicas.
3: A proposta também estima o salário mínimo em R$ 1.741 no ano que vem.
2: Quem acompanhou e está ao vivo conosco é a repórter Graziele Bezerra. Olá, Graziele, boa noite.
4: Oi, Luciano, boa noite para você, boa noite para Luciana e para o ouvinte da Voz do Brasil. Pois é, o projeto de lei orçamentária piloto que prevê as receitas e fixa também as despesas do governo para o ano seguinte foi enviado hoje ao Congresso Nacional. É ele que detalha onde então, enquanto, né, o governo vai poder gastar os recursos públicos. O documento aponta que o orçamento total previsto para 2027 é de 7 trilhões e 400 bilhões de reais. E prevê um superávit de 18 bilhões de reais nas contas públicas para o ano que vem, o que indicaria arrecadação superior aos gastos do governo. O ministro do Planejamento e Orçamento, Bruno Moretti, explicou os motivos que apontam para um cumprimento deste valor.
7: Primeiro, um peso um pouco menor das despesas obrigatórias, que nos dá mais instrumentos de manejo do orçamento público. Segundo, nós não estamos prevendo nenhum tipo de receita que dependa de aprovação do Congresso, porque, né, em outros exercícios nós encaminhamos o PELOA e junto a ele outras medidas de arrecadação, e aqui nós não contamos com nenhuma medida nova, ao contrário.
4: São previstos no documento 272 bilhões de reais para saúde, 141 bilhões de reais para educação e 133 bilhões para investimentos. O projeto de lei orçamentário prevê ajuste de R$ 1.741 no valor do salário mínimo para 2026, o que representa aí uma alta de R$ 120 ou 7,4% em relação aos R$ 1.621 atuais e um ganho real aí de 2,3% em relação à inflação. O documento também projetou alta de 2,46% para o produto interno bruto, o PIB, do ano que vem, que é a soma de todas as riquezas produzidas no país. Eu volto com vocês no estúdio.
3: Obrigada, Graziele Bezerra, pelas informações ao vivo aqui na Voz do Brasil.
2: Novo passo nas negociações entre Brasil e Estados Unidos sobre as novas tarifas aplicadas ao nosso país.
3: Na tarde de hoje, os ministros Mauro Vieira, das Relações Exteriores, e Márcio Elias Rosa, do Desenvolvimento, Indústria, Comércio e Serviços, se reuniram de modo virtual com o representante de comércio dos Estados Unidos, Jamison Greer.
8: De acordo com nota divulgada após o encontro, o Brasil reafirmou que está aberto ao diálogo, mas voltou a criticar as tarifas impostas pelos Estados Unidos. Segundo o governo brasileiro, as medidas são unilaterais e não estão de acordo com as regras do comércio internacional. As taxas adicionais estão em vigor desde o dia 22 de julho. O ministro do Desenvolvimento, Indústria, Comércio e Serviços, Márcio Elias Rosa, destacou destacou a importância da negociação.
9: Nada do que possa causar dano aos interesses econômicos do país ou interesse do Brasil, nós vamos negociar, vamos colocar na mesa.
8: Os dois países concordaram em realizar novas reuniões técnicas nas próximas semanas e depois um novo encontro em nível ministerial para avaliar os avanços das negociações. O governo brasileiro afirma que continuará buscando um acordo equilibrado e mutuamente benéfico com os Estados Unidos, com respeito ao diálogo e à soberania nacional. Reportagem Raquel Mariano.
2: A venda de ingressos para shows e eventos vai passar por mudanças. Um novo decreto protege o consumidor do chamado cambismo digital.
3: E um outro decreto define regras para a distribuição de água em eventos culturais.
5: O decreto sobre a comercialização de ingressos para eventos foi resultado de denúncias de consumidores sobre a dificuldade de acesso a ingressos nas plataformas de venda oficiais. Isso porque uma prática chamada cambismo digital costuma fazer compras em massa dos ingressos disponibilizados e revender a preços mais caros, o que, de acordo com a Secretaria Nacional de Defesa do Consumidor, é uma prática abusiva. Agora, os vendedores e revendedores devem obedecer a regras que garantam a transparência. É o que explica o secretário da Senacom, Ricardo Morishita.
10: A primeira coisa, aquele que vende, que é aquele comercializador primário, ele tem que tomar cuidado. Ele tem que evitar que esses robôs, que esses programas tirem a oportunidade dos consumidores. A outra coisa, quando a gente olha para aquele que está revendendo, que a gente chama do intermediador secundário, é aquele que compra de quem não vai no show. Ele precisa dizer que ele não é a bilheteria oficial, que às vezes o consumidor se confunde e ele precisa fazer um alerta.
5: Outra regra prevista no decreto de comercialização de ingressos determina que haja clareza da destinação das taxas cobradas pelas plataformas. Os preços e taxas adicionais devem ser informados de forma visível em todas as etapas da compra no site. E uma novidade é o direito de arrependimento pela compra e de transferência do ingresso comprado para outro titular de forma gratuita. A advogada e representante dos consumidores em Minas Gerais, Luciana Ateniense, espera que as mudanças melhorem o acesso aos eventos.
11: Este decreto em relação ao evento realmente busca ajudar e ter acesso a todos vocês, fãs e nós consumidores que queremos apenas usufruir uma bela diversão, uma merecida diversão, que infelizmente o computador deixa a gente longe deste acesso. Nós temos direito também a transferir aquele meu ingresso para quem eu quiser.
5: Outro decreto assinado nesta segunda-feira amplia e torna permanente a obrigatoriedade de oferecer água potável aos participantes de shows e eventos. A morte da jovem Ana Clara Benevides Machado num show da cantora Taylor Swift no Brasil em 2023 por desidratação trouxe à tona a necessidade de uma legislação específica que virou portaria naquele ano e agora vira a lei. Eventos com mais de 1000 pessoas, sejam festivais, congressos, feiras ou shows, por exemplo, em locais abertos ou fechados, devem permitir a entrada de garrafas de água próprias dos participantes ou oferecer água de fácil acesso. O secretário Ricardo Morishita detalha a medida.
10: Todas as pessoas têm direito a entrar com a sua garrafinha de água. E para eventos acima de 1000 pessoas, duas possibilidades: coloca bebedor para as pessoas beberem água ou distribua água. E se o preço for abusivo, a gente vai atrás.
5: As multas para empresas que descumprirem a lei podem chegar a 14 milhões de reais, de acordo com a Senacom. Reportagem Ana Gabriela Salles.
2: O Brasil vai adotar a biometria como sistema padrão de identificação em aeroportos, portos e hidrovias.
3: A utilização do modelo é voltada para o aumento da segurança e maior fluidez nos terminais.
2: A atual identificação manual será substituída em etapas.
6: Uma nova política estabelece diretrizes nacionais para a expansão do uso de biometria nos processos de embarque em terminais brasileiros. Segundo o ministro de Portos e Aeroportos, Tomé Franca, a proposta prevê a ampliação do fluxo digital de identificação de passageiros em aeroportos, portos, instalações portuárias e hidrovias.
12: A pessoa passa a ser a sua própria identificação. A partir de uma validação segura de identidade, a biometria poderá permitir que diferentes etapas da jornada sejam realizadas de maneira integrada. Uma viagem com menos necessidade de contrato físico com documentos, equipamentos ou atendentes.
6: A implementação será realizada por etapas e terá acompanhamento de um comitê técnico interinstitucional de identificação biométrica. O grupo reúne representantes do Ministério de Portos e Aeroportos, da Agência Nacional de Aviação Civil, da Agência Nacional de Transportes Aquaviários e de entidades dos setores aéreo, portuário e aquaviário. Entre as atribuições do comitê estão acompanhar a execução da política, propor aperfeiçoamentos e elaborar um plano de implementação para cada modal com o cronograma das ações. O plano deverá ser publicado em até 90 dias. De acordo com Thiago Feierstein, presidente da ANAC, as novas diretrizes levam a experiência a padrões internacionais.
13: O primeiro passo para que o Brasil entre numa tendência internacional. O embarque biométrico, o embarque facial é uma coisa que eleva muito o padrão do Brasil internacionalmente.
6: De acordo com o documento, todo o tratamento das informações seguirá rigorosamente as diretrizes da Lei Geral de Proteção de Dados. Para a Regina Alencar, diretora da Polícia Administrativa Substituta do Departamento da Polícia Federal, o uso da tecnologia reforça a segurança das fronteiras.
14: Afinal, estão sob a nossa alçada o controle migratório, o policiamento aeroportuário e marítimo, além do gerenciamento de estratégicas bases biométricas nacionais voltadas à identificação humana, à emissão de documentos de viagem e à proteção de nossas fronteiras.
6: Nos voos internacionais, a biometria é utilizada atualmente no controle migratório. Já nos voos domésticos, o passageiro pode utilizar a identificação facial ou o procedimento tradicional. Com a nova portaria, a biometria passa a integrar o fluxo padrão de embarque, conforme as condições estabelecidas no ato. Reportagem Gabriela Noronha.
3: Acompanhar os primeiros dias de um recém-nascido, o aleitamento, as primeiras vacinas.
2: Passando pelos marcos da primeira infância e monitoramento da estatura e peso ao longo dos anos.
3: Um acompanhamento que é feito pelo SUS.
2: E a caderneta da criança é uma importante aliada neste processo.
15: A caderneta da criança, entregue ainda na maternidade, acompanha meninos e meninas até os 9 anos. Ela reúne informações sobre vacinação, alimentação e saúde bucal, além de permitir o acompanhamento do peso, da altura e do desenvolvimento da criança. E cuidar de cada etapa desse crescimento faz parte da rotina de muitas famílias. A Bianca Povoa, moradora de Brasília, por exemplo, faz questão de acompanhar a evolução do filho Gustavo, de 9 meses. Todos os meses procura a unidade de saúde para manter os cuidados com o bebê em dia.
16: Primeiro é a prevenção. Quando o bebê nasce, a gente não sabe ao certo como lidar, o que fazer. Então, esse acompanhamento é importante, desde o primeiro atendimento. No geral, a saúde deles é o que mais importa pra gente, né?
15: No Sistema Único de Saúde, esse acompanhamento começa nos primeiros dias de vida, com atenção ao recém-nascido, apoio ao aleitamento materno e as vacinas. A médica de família e comunidade, doutora Camila Damasceno, orienta as famílias a procurarem a unidade de saúde de referência para manter o acompanhamento em dia.
17: A gente avalia, primeiro, alimentação, então se a criança está amamentando ou se por algum motivo ela não pôde ser amamentada, se ela está usando uma fórmula adequada. A gente observa também peso, altura, tamanho do perímetro cefálico, né? Que é o tamanho da cabeça da criança.
15: E os cuidados continuam durante toda a primeira infância. Além da alimentação adequada e da vacinação, brincar, conversar, ler e estimular a criança também são importantes para o desenvolvimento saudável. A técnica da Coordenação Geral de Atenção à Saúde das Crianças, Adolescentes e Jovens do Ministério da Saúde, Tatiana Selbman, explica que todos esses marcos de desenvolvimento são monitorados com a ajuda da caderneta.
18: E para o profissional de saúde, ela vai ser importante não só para acompanhar o crescimento, né, mas também para a vigilância do desenvolvimento infantil. Então, com a ajuda do cuidador, o profissional de saúde, ele tem a possibilidade de avaliar os marcos de desenvolvimento, como aquela criança está se desenvolvendo, né, em cada momento da sua vida.
15: Para garantir esse acompanhamento e manter os registros atualizados, é importante que as famílias levem a caderneta da criança em todas as consultas. Reportagem Pablo Mundim.
3: Estudante que não recebeu parcela do programa Pé de Meia pode verificar a situação do pagamento e checar se há pendências ativas em seu cadastro.
2: Antes de qualquer coisa, é importante verificar o motivo pelos canais oficiais e gratuitos de consulta.
19: O pagamento da quinta parcela do Pé de Meia já está caindo na conta dos estudantes de todo o Brasil e os depósitos vão até 31 de agosto. Mas o que fazer se você ainda não recebeu o dinheiro na data prevista pelo calendário? Em primeiro lugar, calma. A ausência do depósito não significa que o benefício foi perdido. Fatores como dados de presença ainda não enviados pela escola, pendências no CPF ou atualização do CAD único podem adiar a liberação. Como as redes de ensino possuem prazos para corrigir as informações, o valor retido pode ser pago de forma retroativa, como explica a coordenadora geral de articulação com redes e beneficiários do Pé de Meia no MEC, Ana Cecília Vera.
20: Então, se o estudante ele não recebeu uma parcela naquele momento, isso não significa necessariamente que ele perdeu em sentido. Porque secretarias, institutos federais, eles têm períodos para corrigir, para complementar as informações. E quando isso acontece dentro das regras e dos prazos do programa, e o estudante cumpre todos os critérios, a parcela pode ser enviada para pagamento em um ciclo posterior. Por isso, né, inclusive, tem estudantes que podem receber mais de uma parcela em um determinado período de pagamento.
19: Antes de tomar qualquer providência, comece consultando os canais oficiais para identificar o motivo da retenção, como o extrato e a autorização de movimentação no aplicativo Caixa Tem. Ana Cecília Vera complementa a sugestão.
20: Principal orientação que eu dou é, antes de concluir que você perdeu uma parcela, né? Primeiro espere o término da período de pagamento, olhe sempre a sua data de nascimento e, mais importante, consulta a sua situação no consulta Pé de Meia, tá? estudante.pedemeia.mec.gov.br, porque lá você vai conseguir acompanhar sua situação detalhada no programa e se existe, né, alguma pendência ou informação que ainda está sendo, né, enviada pela Secretaria de Educação, pela sua escola, tá bom? Para entender os próximos passos.
19: Então, vamos reforçar as dicas. Se identificar inconsistência de frequência, procure a secretaria da sua escola. Acompanhe seu benefício no aplicativo Caixa Tem e consulte sempre o portal estudante.pedmeia.mec.gov.br. Reportagem Gilberto Evangelista.
3: E celebramos em agosto o folclore brasileiro, uma época para lembrar das lendas e personagens que fazem parte da nossa cultura.
2: Quem gosta de histórias de Saci, Curupira e outras lendas brasileiras tem agora um espaço para conhecer mais sobre esses personagens.
3: Para ajudar a ter mais acesso a esse universo, a plataforma MEC Livros criou uma sessão especial com 15 obras gratuitas.
21: O MEC Livros passou a reunir em uma sessão especial obras sobre lendas e histórias da cultura popular brasileira. A sessão Lendas do Brasil entrou no ar no dia 3 de agosto e reúne 15 livros que já faziam parte do acervo gratuito da plataforma do Ministério da Educação. A novidade está na organização dos títulos em um espaço específico, o que facilita o acesso dos leitores às obras. Segundo a coordenadora geral de materiais didáticos do MEC, Jaqueline Mello, a iniciativa ampliou a procura pelos livros.
22: O espaço organiza 15 obras que já faziam parte do acervo da plataforma e passaram a ser reunidas em uma mesma sessão. Desde então, os títulos somam mais de 2.000 aberturas realizadas por quase 2.000 leitores. O livro mais acessado é o Livro de Ouro do Folclore Brasileiro, com 682 aberturas. A iniciativa ganha destaque em agosto, o mês em que é celebrado o Dia do Folclore, na data de 22 de agosto.
21: A sessão Lendas do Brasil reúne títulos como Bestiário Brasileiro, de Luiz Antônio Simas, Lendas Brasileiras para Jovens, de Luiz da Câmara Cascudo, e Histórias à Brasileira, de Ana Maria Machado. Também estão disponíveis obras de Roger Melo, como Curupira e Corre Cotia. O MEC Livros é uma plataforma gratuita do Ministério da Educação e está disponível para download nas principais lojas de aplicativos. A biblioteca digital digital do Brasil também pode ser acessada por meio de navegador de internet, como Google Chrome ou Firefox. Para mais informações, acesse as redes sociais do Ministério da Educação ou portalgov.br/MEC. Reportagem Júlio César de Oliveira.
2: E estão abertas as inscrições para bolsas de doutorado e pós-doutorado no exterior, voltadas a mulheres negras, quilombolas, indígenas e ciganas.
3: O objetivo é ampliar a participação de pesquisadoras brasileiras em redes internacionais de cooperação acadêmica.
2: E fortalecer políticas públicas voltadas a essas mulheres.
3: As inscrições vão até 30 de setembro. E a previsão é de que as bolsas sejam implementadas entre março de 2027 e dezembro de 2028.
2: As informações sobre a chamada pública podem ser encontradas no endereço www.gov.br/CNPq.
3: Centenas de pessoas morrem diariamente em decorrência de doenças relacionadas ao tabagismo, segundo o INCA, Instituto Nacional do Câncer.
2: Uma campanha do Instituto reforça os riscos do cigarro e dos dispositivos eletrônicos, como os vapes, e destaca a importância da atividade física e do apoio profissional para quem quer abandonar o vício.
0: O cigarro contém, entre outras substâncias químicas, nicotina, monóxido de carbono e diversos compostos tóxicos e cancerígenos. Foi pensando nos malefícios provocados pelo tabagismo que o lutador de jiu-jitsu, Maicon Passos, decidiu procurar ajuda para parar de fumar pela segunda vez.
1: Eu botei na minha cabeça que não quero morrer de uma doença pulmonar. Eu acredito que com um acompanhamento psicológico, né, vai ser bem mais fácil.
0: A ajuda que Maicon buscou foi na unidade básica de saúde de Vicente Pires, onde uma equipe multidisciplinar acompanha o fumante por um ano para que ele possa abandonar o vício. A coordenadora do grupo, a farmacêutica Larissa Dutra, fala sobre os desafios para evitar uma recaída.
7: A gente insiste para que o paciente não desista, porque a dependência à nicotina, ela é muito difícil de ser vencida. Então a gente sempre fala para o paciente, não é uma questão de força de vontade, é dependência física e precisa ser tratada como uma doença.
0: Segundo o Instituto Nacional do Câncer, o INCA, por dia, cerca de 440 pessoas morrem em decorrência de doenças relacionadas ao tabagismo. O cigarro também aumenta o risco de desenvolvimento de diversos tipos de câncer. Para o médico Fernando Barros, da Gerência de Vigilância de Doenças e Agravos, uma das preocupações é o aumento do consumo de cigarros eletrônicos.
23: A experimentação do vape, que é uma quantidade muito grande de nicotina que tem nesses aparelhos, que leva o indivíduo a se viciar rapidamente. Esse é hoje nosso grande desafio.
0: Em alusão ao Dia Nacional de Combate ao Fumo, celebrado no sábado, o Instituto Nacional de Câncer realiza a campanha anual de combate ao tabagismo. E o tema deste ano é atividade física e saúde. Treinar não combina com fumar. A coordenadora de prevenção e vigilância do Instituto Nacional de Câncer, Márcia Sarpa, fala sobre a campanha.
24: O uso de produtos de tabaco e nicotina compromete a capacidade respiratória, cardiovascular e o desempenho físico. Já a atividade física contribui para a saúde e é uma importante aliada para quem deseja parar de fumar, ajudando no enfrentamento da fissura e da abstinência.
0: A Organização Mundial da Saúde ressalta os riscos da exposição ao tabaco, em especial durante o período reprodutivo. Segundo a OMS, não existe nível seguro de exposição ao tabaco, seja pelo consumo ativo ou pela exposição à fumaça ambiental. Reportagem Cleide Lopes.
3: Hoje o IBGE disponibilizou os microdados do censo 2022. Na prática, isso significa acesso ampliado a um conjunto mais detalhado de informações sobre a população brasileira.
2: Os dados permitem aprofundar estudos sobre temas como educação, trabalho, renda, condições de moradia, migração e as características da população.
3: Com essas informações, também é possível conhecer melhor as diferentes realidades do país e identificar necessidades específicas de cada região e grupo da população.
2: E essas foram as notícias do Governo Federal.
3: Uma realização da Secretaria de Comunicação Social da Presidência da República.
2: Com produção da empresa Brasil de Comunicação.
3: Fique agora com as notícias do Poder Judiciário do Congresso Nacional. Uma boa noite.
2: Boa noite para você e até amanhã.
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8: CNJ inaugura ponto de inclusão digital em reserva indígena.
9: Discussões sobre gratificações pagas a bancárias vão ganhar análise mais ampla na Justiça do Trabalho.
8: STJ decide que vítima pode atuar como terceira interessada em processo administrativo disciplinar que apura assédio sexual.
9: Boa noite, eu sou o Arthur
8: Filho. E eu sou Walter Lima.
9: Conselho Nacional de Justiça inaugura ponto de inclusão digital em reserva indígena de Dourados, Mato Grosso do Sul.
8: A estrutura foi instalada no último sábado, dia 29, no terreno de uma escola estadual, na aldeia Jaguapiru. Rony Cruz.
10: A inauguração dos equipamentos da Justiça contou com a presença do presidente do Supremo Tribunal Federal e do Conselho Nacional de Justiça, ministro Edson Fachin. Em seu discurso, o ministro destacou a importância de aproximar o poder judiciário dos povos originários dentro de seus territórios.
11: O ponto de inclusão digital indígena é mais do que tecnologia. É o Estado que inclui. É o Estado que abriga e, portanto, não exclui e não trata os povos indígenas com violência.
10: O espaço permite, por exemplo, o acesso ao balcão virtual de diferentes ramos da justiça. Na prática, a comunidade indígena pode receber orientação para consultar processos, participar de audiências virtuais e buscar informações ou atendimento jurídico, inclusive na língua materna.
9: Vítima de assédio sexual supostamente cometido por servidor público pode atuar como terceira interessada em processo administrativo disciplinar, o PAD.
8: Essa conclusão é do Superior Tribunal de Justiça, o STJ. Fátima Uchoa.
3: Após manifestação favorável da Advocacia Geral da União e do Ministério Público Federal, a Corte Especial do STJ negou o mandado de segurança no qual a defesa de um servidor público alegava que a participação das denunciantes resultaria em indevida concessão de poderes semelhantes aos das partes ou do assistente de acusação, que não tem previsão no PAD. Mas, para o relator ministro Antônio Carlos Ferreira, a atuação da vítima nesses casos, inclusive para fazer pedidos e se manifestar no processo, não viola as garantias da defesa nem o sigilo dos autos.
9: Duas discussões sobre gratificações pagas a bancárias vão ganhar uma análise mais ampla no Tribunal Superior do Trabalho.
8: A decisão foi tomada pelo Tribunal Pleno e envolve processos da Caixa Econômica Federal e do Banco do Estado do Pará. Samanta Flor.
25: Os ministros ainda não decidiram se as trabalhadoras têm direito a continuar recebendo gratificações. O que o Pleno definiu, por enquanto, é que essas discussões merecem uma análise mais ampla do TST. Um caso envolve uma empregada da Caixa, o outro uma trabalhadora do Banco do Estado do Pará. Agora os processos vão ser distribuídos para os relatores. Mais adiante, o TST vai julgar essas questões e poderá definir um entendimento para orientar outros casos parecidos.
9: O Tribunal Superior Eleitoral, o TSE, inicia a preparação dos sistemas que serão usados nas eleições 2026.
8: Assinatura digital e lacração dos sistemas eleitorais serão realizadas no dia 4 de setembro. Estevão Furtado.
26: De hoje até quinta-feira será feita a compilação dos programas eleitorais que reúnem os códigos e componentes necessários para gerar as versões finais dos sistemas. Já na sexta-feira será realizada a cerimônia de assinatura digital e lacração dos sistemas eleitorais. A assinatura digital permite verificar se o sistema usado nas eleições é o mesmo que foi testado e aprovado, sem alterações. A lacração garante a proteção dos sistemas contra modificações. As mídias com os programas ficam sob guarda do TSE e depois cópias são enviadas aos tribunais regionais eleitorais, que preparam as urnas com base nesse material oficial. Todo o processo é acompanhado por instituições fiscalizadoras, que podem verificar a integridade dos sistemas e participar das etapas de auditoria e fiscalização. Após a assinatura digital e a lacração, os resumos digitais dos sistemas são gerados, entregues às entidades presentes e publicados na internet.
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5: A você uma boa noite e até amanhã.

0: sou Paula Groba.
1: E eu sou Ricardo Nakaoka.
0: E estes são os destaques de hoje do Jornal do Senado, que começa agora.
1: Taxa das blusinhas e MP do mototáxi estão na pauta do plenário nesta terça-feira.
0: Comissão vota PEC da Segurança Pública na quarta-feira.
1: E já está em vigor lei que prevê redução de impostos dos combustíveis e apoio ao etanol.
0: Boa noite.
1: Boa noite.
0: Senadores e deputados retornam de suas bases eleitorais nesta semana para o esforço concentrado de votações no Congresso. E a chamada MP da taxa das blusinhas volta ao centro das discussões do Senado nesta terça-feira. A medida zera a tributação de compras internacionais de até $50.
1: Outras medidas provisórias que também estão na pauta tratam da simplificação de exigências para atividade dos mototaxistas, motoboys e profissionais do motofrete, da criação de uma nova linha de financiamento destinada a motociclistas que atuam no transporte de passageiros e em serviços de entrega por aplicativos. Repórter Pedro Pincer.
2: Os senadores podem votar nesta terça-feira uma lista de pelo menos 9 itens, dos quais 5 são medidas provisórias. Considerada prioridade, uma delas é a MP que altera regras do regime de tributação simplificada para zerar a cobrança do imposto de importação para compras internacionais de até $50. Desde junho de 2024, é aplicada uma taxa de 20% de imposto de importação sobre essas mercadorias. Com a medida provisória em votação, a cobrança está suspensa, mas com validade até 8 de setembro. Caso se torne lei, o fim da chamada taxa das blusinhas será definitivo. O presidente do Senado, Davi Alcolumbre, ressaltou na semana passada a urgência da aprovação da medida.
3: Nós vamos deliberar, então aí ela virá lei para proteger milhões de brasileiros que usam desse instrumento para adquirir produtos muito baratos e terem qualidade de vida melhor.
2: Outras medidas provisórias dizem respeito à simplificação de exigências para a atividade dos mototaxistas, motoboys e profissionais de motofrete, a criação de uma nova linha de financiamento destinada a motociclistas que atuam no transporte de passageiros e em serviços de entrega por aplicativos, a modificação de procedimentos para reduzir as filas do INSS e a concessão de um adicional de fronteira de R$91 por dia para alguns servidores que atuam em localidades estratégicas. Quanto aos projetos de lei, um dos destaques é o que incentiva empresas a instalarem ou ampliarem os centros de processamento de dados no Brasil por meio de benefícios tributários sobre peças eletrônicas e produtos de tecnologia da informação. Davi Alcolumbre ressaltou a importância da proposta para a segurança nacional.
3: Nós sabemos da importância da matéria, nós compreendemos a importância da matéria para os investimentos no Brasil, nós entendemos que isso dará segurança aos dados do Brasil estarem no Brasil.
2: 3 propostas fecham a pauta de terça-feira. A que estabelece um prazo de 5 anos para que ações administrativas sejam iniciadas contra notários e registradores, a que unifica os orçamentos de 4 órgãos da estrutura institucional do Mercosul e a que autoriza um acordo para a reestruturação da dívida do Senegal com o Brasil.
0: E mulheres com medida protetiva de urgência poderão ter direito a porte de arma de fogo caso um projeto em análise no Senado seja aprovado. A proposta, que pode ser votada nesta terça-feira pela Comissão de Segurança Pública, reduz de 25 para 18 anos a idade mínima para aquisição e porte de arma nesses casos.
1: Pelo texto, mulheres interessadas ainda terão que cumprir exigências como comprovação de capacidade técnica e aptidão psicológica. Se aprovado, o texto segue para a Câmara.
0: Uma vaga de ministro será aberta no Tribunal de Contas da União após renúncia do ministro Bruno Dantas. Ele deixou o cargo nesta segunda-feira depois de 12 anos no TCU.
1: Agora caberá ao Senado indicar o nome que vai ocupar a vaga. Repórter Rodrigo Rezende.
4: O consultor legislativo Bruno Dantas foi escolhido em 2014 pelo Senado Federal para ser um dos integrantes do Tribunal de Contas da União. Durante os 12 anos que ocupou o cargo, Bruno foi presidente do TCU de julho de 2022 a dezembro de 2024. Ao apresentar seu pedido de renúncia ao cargo de ministro, ele agradeceu a confiança do Senado Federal e afirmou que continuará atuando em outros projetos.
5: Aos 48 anos, sigo intelectualmente inquieto e encontrei nos projetos que quero abraçar agora o feixe de motivação de que precisava. Aos colegas ministros, aos auditores, à minha equipe, ao Senado Federal e, mais importante, à minha família. Levo cada um de vocês comigo para sempre.
4: A vaga aberta pela renúncia de Bruno Dantas será ocupada aprovada por uma nova indicação do Senado Federal. O indicado pelos senadores passa por votação do plenário, onde precisa de pelo menos 41 votos favoráveis. O TCU é composto por 9 ministros, 3 indicados pelo Senado, 3 pela Câmara dos Deputados e 3 pelo Presidente da República.
0: E a segurança pública pode ganhar novas regras com a PEC que muda a atuação do governo federal e dos estados no combate à criminalidade.
1: A chamada PEC da Segurança Pública é uma das prioridades do esforço concentrado do Senado e pode avançar nesta quarta-feira na Comissão de Constituição e Justiça. O repórter Márcio Maturana tem mais detalhes.
6: Punições mais severas para chefes do crime organizado, criações de polícias municipais e do Sistema Único de Segurança Pública, ampliação das atribuições da Polícia Rodoviária Federal. Tudo isso está na PEC da Segurança Pública, que está na pauta desta quarta-feira na Comissão de Constituição e Justiça e é uma das prioridades do Senado nesta semana de esforço concentrado, conforme anunciou o presidente do Congresso, Davi Alcolumbre.
3: A iniciativa de propor uma PEC da segurança que possa definitivamente esclarecer as atribuições dos entes subnacionais, municípios, estados e a União, naturalmente, era necessária para que o Estado brasileiro pudesse propor a criação de um Ministério da Segurança.
6: O relator, senador Rogério Carvalho, do PT de Sergipe, disse que pretende manter o texto aprovado em março pela Câmara dos Deputados para agilizar a tramitação.
0: Alertas de desaparecimento de crianças, idosos e pessoas com deficiência poderão ser enviados obrigatoriamente para celulares em todo o país. É o que prevê um projeto que pode ser votado pela Comissão de Segurança Pública do Senado.
1: O texto obriga operadoras de telefonia e internet a dispararem os alertas. Repórter César Mendes.
7: O projeto torna obrigatória a veiculação de avisos por todas as operadoras de telefonia e provedores de internet, como explicou a senadora Damaris Alves, do Republicanos do Distrito Federal, relatora nas comissões de Direitos Humanos e de Ciência e Tecnologia.
8: Desapareceu uma criança aqui. Imediatamente, todos nós, no nosso celular, vamos receber um alerta que aqui na região uma criança desapareceu para que a gente já comece a ajudar a procurar.
7: O nome de alerta PRI, dado ao dispositivo, segundo Damaris, é uma referência a Priscila Belfort, desaparecida em 2004, no Rio de Janeiro, caso que permanece até hoje sem respostas definitivas da polícia. Depois de votado na Comissão de Segurança Pública, o texto será analisado pelo plenário.
0: O preço dos combustíveis pode cair ainda este ano com a possibilidade de redução de impostos federais.
1: Uma nova lei aprovada pelo Senado autoriza o governo a diminuir tributos sobre combustíveis para tentar conter os efeitos da alta internacional do petróleo. Repórter Patrícia Oliveira.
9: Já está em vigor a lei que permite ao governo federal reduzir impostos sobre a importação, produção e comercialização de óleo diesel rodoviário, biodiesel, gasolina, etanol e querosene de aviação. O objetivo é tentar reduzir os impactos do aumento internacional do preço do petróleo. A nova lei prevê que se os impostos sobre combustíveis fósseis, como a gasolina, forem reduzidos, a vantagem competitiva dos biocombustíveis terá que ser mantida. Assim, caso o imposto federal sobre a gasolina caia 30% ou mais em relação ao período anterior ao conflito no Oriente Médio, a cobrança sobre o etanol será zerada. Além disso, estão previstos até R$1,2 bilhão em auxílio para produtores e cooperativas de etanol hidratado. O projeto aprovado no Senado que deu origem à lei foi relatado pela senadora Tereza Leitão, do PT de Pernambuco, que apontou outros setores beneficiados.
10: Benefícios tributários relacionados à Política Nacional de Minerais Críticos e Estratégicos, ao Programa de Desenvolvimento da Indústria de Fertilizantes e a realização da Copa Feminina.
9: A lei ainda facilita a compra com suspensão de impostos de produtos agropecuários destinados à industrialização e à exportação.
1: Com edição de Paula Groba e trabalhos técnicos de Eliseu Caires, o Jornal do Senado fica por aqui. Acompanhe agora as notícias da Câmara dos Deputados. Boa noite.
0: Boa noite e até amanhã.

0: participar da apresentação desta edição do jornal Câmara dos Deputados, dentro da Voz do Brasil. Vamos agora às notícias da Câmara dos Deputados. Coronel Crisóstomo, do PL de Rondônia, cobra revisão dos valores de pedágio cobrados na BR-364 e a realização de obras na rodovia. Ele afirma que a situação precária da estrada prejudica o transporte de cargas, comprometendo a logística e repassando custos para a população.
1: Hoje, não se pensa em tirar a concessão, mas que seja uma concessão adequada. É caro do jeito que está. Portanto, é uma luta dos parlamentares, é uma luta do povo, porque a rodovia, que nenhuma obra foi executada, a empresa entrou e já entrou cobrando sem fazer nenhuma obra estruturante. O que queremos? Que haja obras imediatamente, obras de duplicação, obras que seja estruturante, que possa facilitar o acesso das cidades para a BR ou da BR para a cidade. Então, isso é necessário.
2: Coronel Crisóstomo ressalta que a BR-364 é a principal rota de escoamento da produção agrícola de Rondônia e de estados vizinhos. O deputado destaca também a importância das obras para a segurança das famílias que passam pela estrada.
0: Beto Preto, do PSD do Paraná, sugere a criação de uma subcomissão para avaliar a concessão da malha ferroviária sul, já que o contrato atual vence no início de 2027. Ele defende uma parceria entre órgãos de controle, trabalhadores e concessionárias para definir o novo modelo de operação.
3: Nós temos diversos pontos para serem debatidos e estamos já no final da concessão e não temos ainda um modelo que foi colocado às claras para o entendimento de todos. Veja, eu fui prefeito de um município ferroviário, que é o município de Apucarana, no norte do Paraná. Lá nós temos 12 quilômetros do perímetro urbano cortado por linhas férreas. Isso nós podemos transferir para outros municípios. Curitiba, por exemplo, tem várias linhas passando pelo perímetro urbano. Ponta Grossa, também no Paraná. Isso tudo tem que ser discutido, porque nós temos que entender qual é o projeto, modelo de concessão para os próximos anos.
2: Beto Preto alerta para os riscos diários da passagem de composições de carga dentro de grandes centros urbanos. O parlamentar acredita que a subcomissão vai colaborar para garantir transparência nos prazos contratuais e propor contornos ferroviários que reduzam acidentes nas cidades.
0: Justiça. Projeto que prevê punição maior para agressor de advogadas avança na Câmara. A repórter Maria Neves tem os detalhes.
4: A Comissão de Defesa dos Direitos da Mulher da Câmara dos Deputados aprovou projeto que aumenta as penas para crimes cometidos contra advogadas. Pelo texto da deputada Dandara, do PT Mineiro, a punição será maior quando o motivo da agressão envolver a condição de mulher da vítima ou a atuação dela na defesa de outra mulher. A proposta aprovada aumenta de um terço até a metade a punição prevista no Código Penal para o crime de coação no curso do processo. Hoje, a pena para o delito é de 1 a 4 anos de reclusão e multa. Com a mudança, quando houver agressão ou ameaça a advogadas, poderá variar de 1 ano e 4 meses a 6 anos mais a multa. De acordo com a relatora na comissão, deputada Jaque Rocha, do PT do Espírito Santo, é comum que advogadas também recebam ameaças dos agressores como forma de intimidação, principalmente quando defendem vítimas de violência doméstica.
5: Quando uma profissional é ameaçada por defender uma mulher, a mensagem que o agressor tenta passar é de que ninguém está seguro para enfrentar a violência. Dificultar o trabalho da defesa ou até mesmo desestimular outras mulheres a denunciar os seus agressores. É isso que a gente visa coibir nesse projeto. Por isso, combater a intimidação, garantir que as vítimas tenham acesso à justiça e à proteção dos seus direitos, estendendo também às advogadas.
4: Ainda de acordo com Jaque Rocha, pesquisa da Universidade Federal de Alagoas aponta que 80% das advogadas já foram ameaçadas ao defenderem vítimas do sexo feminino, sobretudo em casos de violência doméstica e direito de família. O projeto aprovado também aumenta a pena para os crimes de feminicídio cometidos contra uma advogada pelo fato de estar defendendo outra mulher. Hoje, a condenação para feminicídio é de 20 a 40 anos de prisão. O texto prevê que a reclusão poderá variar entre 26 anos e

0: meio e 60 anos. A proposta altera ainda a Lei Maria da Penha para garantir a concessão de medidas protetivas de urgência à advogada que sofrer violência ou ameaças ao defender outra mulher. Caso seja intimidada pelo agressor de sua cliente ou por representante dele, a profissional poderá solicitar à justiça o distanciamento físico obrigatório e a proibição imediata de qualquer contato por parte do acusado. O projeto, que aumenta penas para agressores de advogadas, ainda será analisado pela Comissão de Constituição e Justiça. Se aprovado, terá de ser votado também pelo plenário da Câmara antes de seguir para análise do Senado. Da Rádio Câmara de Brasília, Maria Neves.
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2: Educação. Maurício Neves, do PP de São Paulo, apresentou projeto que reserva uma parcela dos recursos da educação para fortalecer a inclusão escolar de alunos com deficiência e autismo. Ele explica que a ideia é investir em profissionais de apoio, acessibilidade e salas de atendimento especializado.
3: Para Maurício Neves, a proposta também reforça a transparência na aplicação dos recursos e prevê formação continuada para professores da rede pública. O deputado acrescenta que a medida busca garantir que a inclusão escolar tenha estrutura adequada e acompanhamento permanente.
2: Agricultura. Fabricantes de produtos derivados de cacau terão até 8 de maio de 2027 para se adaptar às novas regras para produção e comercialização de chocolates e derivados no país. Daniel Almeida, do PCdoB da Bahia, destaca a importância da matéria aprovada na Câmara e no Senado este ano.
4: Hoje nós temos no mercado muito produto que se apresenta como chocolate e que não tem cacau. Então, a regulamentação busca exatamente corrigir isso. Então, quais são os principais beneficiários disso? Primeiro, produtor de cacau, que está vivendo uma situação de preço baixo, exatamente porque estão substituindo o cacau com outras coisas na formulação desses produtos. Esses produtores vão se beneficiar. Na Bahia, nós temos muitos produtores de cacau. E o consumidor, que terá, a lei também estabeleceu, no rótulo de cada produto, um espaço de pelo menos 15% daquele rótulo, com as informações precisas sobre a composição desse produto.
3: Daniel Almeida explica que, para ser denominado chocolate, o produto deve ter pelo menos 35% de cacau em sua formulação e 25% para a versão ao leite. Ainda segundo o parlamentar, a nova lei prevê sanções para quem descumprir o padrão exigido.
2: Meio ambiente. Padre João, do PT de Minas Gerais, alerta para os impactos das mudanças climáticas sobre populações vulneráveis. O deputado apresentou um projeto que insere na Política Nacional de Recursos Hídricos o programa Barraginhas e outras ecotécnicas para a recuperação hídrica.
5: O mundo passa por uma mudança e as pessoas não estão percebendo. E quem é mais prejudicado são os mais pobres, os vulneráveis, que às vezes estão em área de risco. Então, a iniciativa nossa tem sido um pouco na contenção de tem um projeto de lei nosso que cria o programa de barraginhas e as ecotécnicas, ou seja, tanto evita as enchentes, porque segura a água de chuva, e ao mesmo tempo ela vai infiltrar durante dias ou até meses, e perenizando as nascentes e recuperando nascentes. Então é uma ação de duplo efeito e que tramita e que já é reconhecida da sua importância.
3: Padre João também é autor de projeto que proíbe a pulverização foliar de agrotóxico que contenha o ingrediente ativo fipronil, para evitar a morte de abelhas. Ele explica que a medida busca proteger os polinizadores, preservar a produção de alimentos e fortalecer a agricultura familiar.
6: Economia.
2: O Congresso Nacional aprovou em 2025 a ampliação da faixa de isenção do imposto de renda para trabalhadores que recebem até R$5.000 por mês. Para Reginaldo Lopes, do PT de Minas Gerais, a medida representa mais justiça tributária e redução das desigualdades.
3: Reginaldo Lopes reitera que a mudança vai reforçar o orçamento das famílias. O deputado acrescenta que o aumento da renda disponível pode se traduzir em mais qualidade de vida e em estímulo à economia com fortalecimento do consumo doméstico.
7: Tive a alegria de participar ativamente do projeto de reforma tributária sobre a renda, do imposto de renda. O que significa na prática? É como se nós tivéssemos criado o 14º salário. Essa renda disponível, que não será pago para o governo, vai transformar em qualidade de vida para as pessoas e para as famílias brasileiras. Portanto, um grande avanço na luta, no combate à desigualdade e na luta pela justiça social e justiça tributária.
2: Rodrigo Hollenberg, do PSB do Distrito Federal, defende a atualização do limite de faturamento anual do microempreendedor individual, que hoje é de R$81.000. Autor de proposta que eleva o teto para R$120.000, ele afirma que a medida traz mais segurança jurídica aos pequenos empreendedores.
3: Rodrigo Hollenberg comemora o anúncio da criação de uma comissão na Câmara para discutir o tema e diz que está confiante na aprovação da mudança. Na avaliação do deputado, a atualização do limite é necessária após anos sem reajuste no valor permitido para o MEI.
8: Isso será extremamente importante para dar segurança jurídica e para garantir que aquelas pessoas que batalham e batalham muito, utilizando de toda a sua capacidade de empreender, mas que são pequenos, que possam ali estar numa faixa de pagamento de imposto que seja correta, que não seja abusiva. Nós já estamos há muitos anos com esse limite de R$81.000 por ano e, portanto, nós precisamos atualizar esse limite.
2: Dal Barreto, do União da Bahia, apoia a lei complementar que ajusta as regras fiscais para viabilizar despesas com a ampliação da licença paternidade. A norma permite que os gastos com o benefício fiquem fora de uma das limitações previstas no arcabouço fiscal.
3: Dal Barreto avalia que a medida amplia a proteção aos pais, permitindo a licença paternidade de até 20 dias com pagamento durante o afastamento. O benefício dá maior participação nos cuidados com os filhos nos primeiros dias após o nascimento ou a adoção.
6: Votação.
2: Pode votar um projeto que reduz tempo de contribuição para a aposentadoria especial de diversas categorias. O repórter Antônio Vital tem os detalhes.
9: O plenário da Câmara pode votar projeto que reduz o tempo de

0: também ganham direito à aposentadoria especial depois de 25 anos de serviço, vigilantes patrimoniais, encarregados de transporte de valores, guardas municipais, fiscais do trânsito, trabalhadores que operam geradores e linhas de transmissão elétricas, bem como aqueles que transportam pacientes, órgãos e insumos hospitalares. O projeto ganhou regime de urgência, o que permite que seja votado diretamente no plenário, sem passar pela análise das comissões permanentes da Câmara. O autor da proposta, deputado Alberto Fraga, do PL do Distrito Federal, explicou que diversas categorias perderam direito à aposentadoria especial com a reforma da Previdência em 2019. Ele pediu apoio do governo para a aprovação da proposta.
1: O governo vai ter que entrar nessa negociação porque é um projeto que visa tirar algumas injustiças que foram cometidas. Não se admite que alguém que exerce a sua profissão com risco de vida, ele não tenha uma aposentadoria especial. Não se admite que aquele que exerce a sua profissão sofrendo os riscos de uma grave doença, ele não tenha o amparo do governo federal ou da nossa legislação.
0: O regime de urgência foi aprovado de maneira simbólica pelo plenário, com voto contrário apenas do Novo. Deputados da base do governo também defenderam urgência para análise da proposta, mesmo sem se comprometer em manter o texto original. Foi o que disse a deputada Jandira Fegali, do PCdoB do Rio de Janeiro.
2: Ele trata dos trabalhadores de transporte de valores, cujo risco é a vida, a integridade física, para além de outros agentes nocivos à vida e à saúde. Portanto, é muito importante que a gente consiga recuperar essa dificuldade desses trabalhadores que perderam a sua aposentadoria especial, que já tinham e que perderam por conta da reforma da Previdência do ano de 2019. Com a reforma da Previdência, a situação deles piorou muito.
0: Ainda não há data para votação no plenário da Câmara do projeto que reduz o tempo de contribuição para a aposentadoria especial de diversas categorias de trabalhadores expostos a riscos. Da Rádio Câmara de Brasília, Antônio Vital.
3: Previdência. Hilton Rocha, do MDB do Maranhão, apoia projeto que estabelece reajuste anual das aposentadorias acima de um salário mínimo com base no Índice Nacional.

0: Boa noite. Muito boa noite. O Jornal Câmara dos Deputados volta amanhã. Você fica agora com o Minuto do TCU.
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1: 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Boa noite.

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1: Para quem gosta de um passeio diferente e quer saber mais sobre a história da Segunda Guerra Mundial, conheça o Museu do Expedicionário. O museu conta com acervo que registra a participação do Brasil na Segunda Guerra Mundial, destacando a atuação dos pracinhas paranaenses na campanha da Itália.
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1: Agora em Palmas, 8:10.
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1: Olá, boa noite, boa noite. Muito boa noite na paz do Senhor Jesus. Eu sou Helena Carvalho Sai, começa agora na sua Rádio Paz, mais uma edição do meu, do seu, do nosso
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1: Esse programa que é feito especialmente pra você e por você, é claro, com a sua participação que anima suas noites de segunda a sexta-feira de 8 às 10, aqui na Rede Paz FM. Vamos juntinho, meu povo, que a noite tá só começando. Segunda-feira, com a graça do nosso Senhor e Salvador Jesus Cristo, lembrando o último dia do mês de agosto, né? 31 de agosto de 2026, amanhã já é setembro, é isso mesmo. Com a graça do nosso Senhor e Salvador Jesus Cristo, alegre, contente, satisfeito, com coração em paz, grata a Deus por mais essa oportunidade de estar aqui juntinho com você, começando essa semana já assim com chave de ouro, porque é lindo demais a graça de Deus e o mover de Deus sobre as nossas vidas, né? Não sei como foi o seu final de semana, mas eu já quero adiantar para você que o meu foi maravilhoso. Graças a Deus, domingo, culto de missões, e foi uma bênção. Então, eu já quero liberar o WhatsApp da Paz para você participar, pedir a sua canção preferida para curtir, dedicar para alguém, mandar aquele alusão todo especial para alguém e me falar como foi o seu final de semana também. 63984206868 é o WhatsApp da Paz, está liberado para você. Você que está na região norte, né, do estadão do Tocantins, aí conectado na Paz FM através da 91,3 Araguaína. Você que está aí, na região central, centro-oeste, sul, sudeste, aonde quer que você esteja, em Palmas, em Tocantins, no Brasil, tá fora do Brasil aí, ligado, sintonizado, já corre, manda pra cá, ó, a sua mensagem, peça sua canção preferida, é aquela mesmo que você passou o final de semana todo aguardando a segunda-feira para pedir aqui no Toca Toca da Paz. 63984206868 é o WhatsApp da Paz. Enquanto você chega por aqui, eu já peço licença para te fazer companhia por aí de onde você estiver, na rua, no trânsito, na academia, na caminhada. Você, meus amigos, irmãos, caminhoneiros, carreteiros, motoristas de aplicativos, Uber, taxistas, motoboys, entregadores, você que é autônomo, você que é artesão, você que participa, você que só curte a programação, você que está em casa, na chácara, nas fazendas, nos peais, no assentamento, na capital, onde quero que você esteja nos acompanhando. Seja muito bem-vindo, chega mais pra cá, daqui a pouquinho eu volto falando de parceria e, é claro, interagindo com você que está passando aqui no WhatsApp da Paz, porque agora chegou, exatamente o momento que vocês esperam aqui do Toca Toca da Paz. Canção e louvor já chegou chegando e a ordem é pra gritar que a muralha cai. Então, você não deu essa ordem ainda para as muralhas caírem hoje? Então, já vamos começar agora, exatamente às 8:14, em Palmas, Tocantins, capital mais queridinha do Brasil. Eu sou Eliana Carvalho e te faço companhia até às 10.

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Toca Toca da Paz. Vamos juntinho até às 10. Rádio Paz FM. Thales Roberto chegando por aqui. É, vai esquentar ainda mais. 500 graus de puro fogo santo e poder. Recebe aí, crente.

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1: Maravilha, maravilha. De volta aqui juntinho com você, 8h58, isso mesmo, 8h58. E quem tá passando por aqui é a minha amiga, a cooperadora Célia, lá da De Sonho Meu, mas que mora lá no setor São Francisco. Boa noite, minha amada, tudo bem com você? Eu tô aqui ligadinha no programa, na programação, juntamente com meu esposo Antônio, meu filho Ricardo. Manda o próximo louvor aí pra nós, você tem bom gosto. Obrigada, minha princesa. Deus abençoe sua vida, muito obrigada pelo carinho, pela companhia. Quem chegou por aqui também foi irmão Adailton, né? Paz do Senhor Jesus Cristo, sou Adailton Pereira Arruda de Guaraí, Tocantins. Gostaria de ouvir o hino Usa-me com Silvan Santos. Eu ofereço para minha esposa Cléia Aguiar e os ouvintes. Maravilha! Então vamos lá, Silvan Santos cantando Usa-me. E daqui a pouquinho eu volto e tem mais canção para você.
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3: Levante a mão assim porque o Espírito Santo está procurando alguém que queira. 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